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2: Olá, uma excelente quinta-feira, 24 de setembro de 2026. Eu sou Kleber Salles, estou chegando por aqui com mais um Moment Love. Aqui no seu rádio, as mais românticas, as mais especiais, sempre rolando por aqui e deixando você muito mais apaixonado, muito mais apaixonada, né? Que tal curtir com a gente essa playlist especial? Para você relaxar nessa quinta-feira, nosso Moment Love está no ar. Tracy Chapman, Fast Car, para abrir muito bem com esse super clássico.

The Deal aqui no nosso Moment of Love. Two Occasions, I Am So. As músicas mais tocadas de todos os tempos você ouve aqui no nosso Moment of Love. Agora tem Luke Combs, Forever After All.

0: Suricato com tons de blue. Aqui no programa Moment Love. As mais românticas nacionais e internacionais, mexendo com a sua emoção. Fique ligado, depois do intervalo, a gente volta trazendo as mais românticas, retornando no seu rádio, hein? Não saia daí.
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2: Agora chegando o som de Romantic Love Beards. You're the one.

Suspicious Minds aqui no nosso Moment Love nesta quinta-feira, e agora chegando os Gilsons. Love, Love. Daqui a pouco tem um momento de tradução do nosso Moment Love de hoje, o quadro Loving Words com a Paulinha Esteves, já já traduzindo mais uma belíssima canção pra gente.

0: Jesse Joy aqui no nosso Moment Love, fechando mais uma sequência. Continue ligado, as mais românticas voltam já já, depois do intervalo. É a melhor programação romântica do seu rádio.
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8: Chegando agora a nossa tradução de hoje com Paulinho Esteves. A música de hoje é Old Field Your Love, o quadro Loving Words.
7: Canções que cruzaram o mundo, traduzidas para tocar sua alma. Está no ar, Loving Words. Aqui no Moment Love.
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Olivia Rodrigo, aqui no nosso Moment Love. All I Want, High School Musical. E a gente vai seguindo em frente na programação desta quinta-feira com um clássico da MPB, tema de novela, chamada novela Selva de Pedra, de 1986. Zizi Posse, Perigo. Composição do grande Nico Rezende.

0: New Edition com Is This The End. Essa música é linda, hein? Fechando o nosso terceiro bloco de hoje. Daqui a pouco tem mais, depois do intervalo, mais sucessos no seu rádio, hein?
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0: De volta agora com o sucesso do Thiago York no nosso Moment Love. Amei te ver.

Lucas Trevisani, Todo Amor, aqui no Moment Love, nesta quinta-feira. A gente vai seguindo juntos as nossas últimas de hoje, chegando no seu rádio. Pajama Party, Live Inside Your Love.

0: Karen White, Superwoman, fechando o nosso Moment Love desta quinta-feira, fechando em grande estilo, né? Eu sou Kleber Salles, volto amanhã com muito mais músicas românticas no seu rádio, nessa programação toda especial, hein? Grande abraço e até lá!
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0: Queiroa FM informa. Hora certa. 23 horas e 8 minutos. 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
4: A graça e a paz, povo do avivamento. Muito bem, minha gente, está no ar mais uma edição do programa Diante do Altar. Eu tô por aqui para abençoar a sua vida nessa uma hora de muita alegria e louvor. Hoje chegamos por aqui nessa quinta feroz, ator especial. Hoje, quinta-feira, esse é o dia do Senhor, esse é o dia da sua bênção. Pega isso aí, é o dia da sua bênção. Sou seu irmão em Cristo, pastor Giovanni Nunes. Estarei por aqui nessa hora para abençoar a sua vida com muita alegria através da melhor rádio do Brasil. Abençoa você com a nossa programação topzera. Se você tá aqui, tá abençoado. Então segue aí com a gente, aumentando o seu volume, porque a cada louvor e a palavra de hoje vai bradar na terra para falar contigo. Então aumenta o som e vem comigo. Começa mais uma edição do Diante do Altar, nessa quinta feroz, toda especial para você. Vem comigo, vem pra melhor.
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1: Muito bem, gente, estamos de volta com vocês. Agora vamos fazer um rápido intervalo e voltamos já já com mais de Deus pra sua vida, viu? Que canção maravilhosa essa que tocou pra vocês agora, hein? Música bonita, louvor abençoado, toca aqui na programação Diante do Altar. Já já a gente tem mais Diante do Altar pra você. Fica por aí, sai não, porque o melhor de Deus ainda está por vir. Então já volto já já, 2 minutinhos, volto pra poder abençoar sua vida. É um break rapidinho, volto já já pra abençoar você.
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1: Diante do Altar. Voltamos! Muito bem, depois desse rápido break, voltamos pra trazer alegria pra você, voltamos pra tocar canção bonita pro seu coração, voltamos pra alegrar a sua vida, trazer pra você essa programação que eu gosto de dizer que é a sua dose diária de alegria. É um prazer estar junto com você na melhor do rádio, trazendo muito som de Deus pra sua vida, essa programação que é do céu na sua vida. Sou seu irmão em Cristo, pastor Giovanni Nunes. Esse é o nosso programa Diante do Altar, que rola todos os dias de segunda a sexta-feira aqui na programação da Melhor pra você, tá bom? Ó, vamos de mais música, chega de blá blá blá, vamos de mais música, você tá aí pra ouvir música, eu tô aqui pra te abençoar com essas. Vem aí então, aumenta o volume, porque vem o melhor aqui pra você.
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1: Muito bem, gente, tá aí pra vocês então, depois dessa super sequência, você agora vai dar uma pausa rapidinho aqui, a gente vai dar um break, mas coisa rápida, aquela coisa rápida, sabe, de vapt, vupt, é só pra molhar a garganta e voltar pra trazer mais sucesso pra você, pra poder sentir mais presença de Deus, porque já estamos sentindo a glória de Deus aqui na programação, hein? Tá gostoso demais o programa de hoje e é claro, tá bom porque você tá aí junto com a gente. Então, enquanto eu vou pro break rapidinho, faz aquela pedida, aquele pedido abençoado, vai lá, convida alguém, chama alguém pra ouvir a programação diante do altar, porque tá rolando coisa boa e vai rolar muito mais. Como eu digo sempre, o melhor de Deus está por vir. Então fica por aí que eu volto já já, trazendo mais de Deus na programação mais top do seu rádio.
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1: Muito bem, minha gente, estamos de volta logo após o nosso intervalo. Isso mesmo, esse é o Diante do Altar, sou pastor Giovanni Nunes, de segunda a sexta-feira, fazendo alegria, trazendo a companhia com você nessa programação. Ai, ai, vou nem cantar, senão você vai embora. Mas é um prazer poder ter você aqui. Fica com a gente, tá bom? Porque a gente tá aqui preparando sempre coisas de Deus, coisas boas pro seu coração, porque o nosso prazer é fazer o melhor de Deus pra você. Você é importante pra nós, você é o nosso ouvinte, você é quem nós trabalhamos pesado pra você ser abençoado. Então, é um prazer poder estar por aqui e quero tocar mais canção pra você. Você tá pronto pra ouvir? Então faz o seguinte, como eu digo sempre, aumenta o volume, vem!
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Salmo de número 86, o verso 15 diz assim: Mas tu, Senhor, és Deus compassivo e misericordioso, muito paciente, rico em amor e em fidelidade.

Meus amados, quando eu olhava para esse texto, pedindo a Deus a revelação do que dizer acerca desse versículo, o Senhor colocou no meu coração uma simples coisa. Um salmista se declarando e reconhecendo quem é Deus. Quando a gente diz o salmista, é todo aquele que salmodia ao Senhor, aquele que canta ao Senhor. E a gente precisa conhecer esse Deus, sabe? Às vezes as pessoas perecem. Escuta, a palavra de Deus diz, né? Que as pessoas perecem por falta de conhecimento. E a gente precisa conhecer mais esse Deus. Muita gente sofre, muita gente se entristece, muita gente entra em parafuso, muita gente entra em crise, entra em depressão, por não conhecer o tamanho de Deus. Eu estava meditando isso também em casa. Sabe, a situação diz para você não. O diabo diz para você que vai destruir. Pessoas que não têm fé na sua volta dizem que você não vai conseguir. Você está rodeado de tantas palavras negativas, de tantas coisas negativas, que você precisa se firmar em Deus. Porque tudo que você precisa de positivo para a sua vida está na palavra de Deus. É isso que eu quero dizer. É quando você olha para um texto como esse, do Salmo 86, versículo 15, você vê a riqueza e o conhecimento desse Deus. Você passa a conhecer esse Deus. Então, o que você precisa é conhecer esse Deus. Imagina você se deparando, você em crise, você com problema, você com dificuldade no casamento, você com dificuldade no trabalho, você com dificuldade de desemprego, você com qualquer que seja a sua dificuldade. Você se depara com esse versículo pela manhã. Puxa vida, que versículo é esse? O versículo que revela quem é o Deus a quem você deve servir. Talvez você não serve ele, talvez você sirva outro Deus. Ou se você serve ele, por que que você ainda acredita no que o diabo diz que vai fazer e não acredita naquilo que Deus está falando que é? O diabo diz que vai fazer e Deus diz que ele é. Então a palavra de Deus se revela pra gente assim, ó. És um Deus compassivo, misericordioso, paciente, rico em amor e em fidelidade. Gente, não dá para você continuar se achando miserável e pequenininho com um Deus desse tão grande. Se meu pai tem toda a riqueza, eu logo me torno rico. Se meu pai é um pobre, logo me torno pobre. Aquilo que meu pai é o que eu sou. Aquilo que eu sou é o que os meus filhos são. Então, se Deus é meu pai, e a palavra está dizendo que meu pai é compassivo, é misericordioso, é paciente, é rico em amor e ele é fiel, por que eu me preocupo? Fica tranquilo. Talvez o diabo diga que você não mereça. Talvez as pessoas digam que você não mereça a Deus. Talvez muita gente diga que você não merece nada, que você merece morrer e sofrer. Mas Deus vem com toda a palavra de amor, dizendo que ele te ama, que ele é misericordioso, que ele te perdoa, que ele é compassivo com você e que ele é fiel para te honrar e te tirar do meio desse vale. Então hoje se apega a essa palavra, essa revelação, essa resposta que eu estou te dando de Deus. Eu quero ser boca de Deus através dessa palavra para dizer: chega de ouvir as pessoas que não te querem ver vencer, chega de ouvir o inimigo que quer te ver derrotado, chega de ouvir até mesmo a situação que te aparece de você dizendo: vou te acabar, vou te destruir. A probabilidade que mostra você é tão pequena de você vencer, mas você tem um Deus grandão. A sua probabilidade pode ser o tamanho de Davi e o seu problema pode ser o tamanho de Golias. Mas só que entre Davi e Golias, o pequeno e o grandão, a probabilidade de vencer é pequena e o problema é grandão. Tinha um Deus que destruía tudo. O teu Deus vai destruir tudo e vai fazer você vencedor. Receba essa palavra, seu Gotas, a palavra de Deus. Eu sou o pastor Divani Nunes. Até a próxima. Graças e paz.

0: Aroá FM informa. Hora certa. 12:09.
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Muito obrigado, querido ouvinte, pela sua audiência aqui ao lado de seu irmão e amigo Denis Cordeiro, e vamos seguir louvando a Deus com mais da boa música cristã enquanto aguardamos o estudo do programa Palavras de Louvor, apresentando as verdades e os ensinamentos presentes no livro de Marcos.

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0: Bem-vindo ao programa Palavras de Louvor. Esse programa é baseado nos estudos do Dr. Donald Hubbard, pastor e professor da Bíblia. Nós agradecemos a Deus pelo privilégio de, nos próximos minutos, apresentar a você verdades contidas na Palavra de Deus e suas aplicações para os nossos dias. Vamos então a mais um estudo no programa Palavras de Louvor. Apresentação: Lincoln Oliveira.
1: Muitas vezes, o desânimo bate às portas quando nossas expectativas são frustradas. Você se lembra da história narrada em Marcos 9, quando o Senhor levou consigo a Pedro, Tiago e João até o topo do Monte Hermon e lá se transfigurou diante deles? Pedro, Tiago e João viram coisas tremendas e aprenderam grandes verdades, enquanto que os discípulos, no vale abaixo, enfrentavam uma grande luta. Um pai havia trazido seu filho endemoniado até os discípulos, crendo de todo o coração e até já prevendo que os discípulos seriam capazes de expulsar aquele demônio de seu filho. Mas os discípulos não conseguiram fazê-lo, provocando admiração e confusão neles. Afinal, Jesus já havia dado a eles poder sobre os demônios. E de fato, na palavra de Deus, em Marcos 6, versos 7 a 13, aquele poder já havia sido usado pelos discípulos em outras ocasiões. Mesmo assim, dessa vez, eles não conseguiram exorcizar aquele demônio. Por que não? Jesus entra em cena com Pedro, Tiago e João, e aquele pai vai até Jesus. Vamos começar a ler em Marcos 9, 20. E trouxeram-lhe, e quando ele o viu, logo o espírito agitou com violência, e caindo o endemoniado por terra, revolvia-se, escumando, e perguntou ao pai dele: quanto tempo há que lhe sucede isto? E ele disse: desde a infância, e muitas vezes o tem lançado no fogo e na água para o destruir. Mas se tu podes fazer alguma coisa, tem compaixão de nós e ajuda-nos. E Jesus disse-lhe: se tu podes crer, tudo é possível ao que crê. E logo o pai do menino, clamando com lágrimas, disse: eu creio, Senhor, ajuda a minha incredulidade. E Jesus, vendo que a multidão concorria, repreendeu o espírito imundo, dizendo: espírito mudo e surdo, eu te ordeno, sai dele e não entres mais nele. E ele, clamando e agitando com violência, saiu. E ficou o menino como morto, de tal maneira que muitos diziam que estava morto. Mas Jesus, tomando-o pela mão, o ergueu, e ele se levantou. E quando entrou em casa, os seus discípulos lhe perguntaram à parte: por que o não pudemos nós expulsar? E disse-lhes: esta casta não pode sair com coisa alguma, a não ser com oração e jejum. Estamos prontos para iniciar a terceira lição que aprendemos desse poderoso incidente na vida de Jesus. Já estudamos os fardos e as barreiras que querem nos suplantar. Vamos ver agora as bênçãos que transbordam. Os discípulos experimentaram o fracasso, mas agora era o próprio Jesus que começou a operar. Querem nos suplantar. Vamos ver agora as bênçãos que transbordam. Os discípulos experimentaram o fracasso, mas agora era o próprio

você veja em Marcos 9, 22 a 24, e note que Jesus conduziu aquele homem da dúvida a uma descoberta. Jesus começou a agir no coração daquele pai. Marcos 9, 22, 24. Desde a infância, e muitas vezes o tem lançado no fogo e na água para o destruir. Mas se tu podes fazer alguma coisa, tem compaixão de nós e ajuda-nos. Esse foi o apelo desesperado daquele pai. Jesus respondeu dizendo a ele, no verso 23, se tu podes crer, tudo é possível ao que crê. E o pai respondeu, eu creio, Senhor, ajuda a minha incredulidade. Jesus iniciou enfatizando nessa situação o desafio da dúvida daquele pai. O pai lamentou, se tu podes fazer alguma coisa. A resposta de Jesus foi, se tu podes crer, tudo é possível ao que crê. Em outras palavras, o Senhor Jesus está dizendo, na verdade, o problema não é comigo, mas com você. O Senhor Jesus tem poder para fazer com que as necessidades sejam atendidas. O problema estava no coração do pai, sua fé. Assim, Jesus moveu-se em direção ao pai e disse, se tu podes crer. Esse foi o grande desafio lançado. Qual era o tamanho da fé daquele homem? Aquele desafio de Jesus provocou uma grande descoberta. A dúvida daquele pai cedeu lugar a uma fé que criou asas para voar alto. Ele em lágrimas disse, eu creio, Senhor, ajuda a minha incredulidade. Ele foi muito honesto. Ele sabia que ainda não tinha chegado ao ponto onde se possa dizer que a irritação da dúvida não existisse nos cantinhos do seu coração. Ele não conseguia ver o futuro, mas gritou em Marcos 9:24, eu creio, Senhor, ajuda a minha incredulidade. Aquele pai é como muitos de nós. Por muitos anos ele viveu desanimado e agora, de repente, há um pouco mais de esperança. Mais esperança do que ele nunca sonhou. E sua fé agora estava crescendo em Jesus Cristo, passo a passo. Já havia uma base para a ação de Jesus Cristo. É muito interessante lembrarmos que o Senhor Jesus Cristo fez primeiro uma obra no coração do Pai, conduzindo-o da dúvida a uma descoberta. Deus raramente trabalha onde a dúvida estiver presente. O solo fértil em que o poder de Deus onipotente opera é o solo da fé. Por isso, este filho, vivendo a aflição de estar possuído por um demônio, não podia responder sozinho até que Jesus operasse em sua vida. Mas o pai podia. Quantas vezes nós nos aproximamos de Jesus com o coração cheio de dúvidas, cheio de desânimo, a ponto de Deus precisar fazer uma obra para nos conduzir da dúvida a uma fé cada vez mais profunda? Essa é uma grande descoberta. Essa foi a primeira coisa feita pelo Senhor Jesus. Ele operou no coração do Pai. Em Marcos 9, 25 a 27, temos um segundo episódio que Jesus enfatiza para nós como ele trabalha. Agora, tudo tinha a ver com a vida e o corpo do filho, que foi conduzido de um comportamento torpe à liberdade. O primeiro episódio estava relacionado com o pai, que foi conduzido da dúvida a uma descoberta. O segundo episódio agora está relacionado com o filho, que foi levado de um comportamento torpe à liberdade. Vamos ler os versos de 25 a 27 em Marcos 9.

E Jesus, vendo que a multidão concorria, repreendeu o espírito imundo, dizendo-lhe: Espírito mudo e surdo, eu te ordeno, sai dele e não entres mais nele. E ele, clamando e agitando-o com violência, saiu. E ficou o menino como morto, de tal maneira que muitos diziam que estava morto. Mas Jesus, tomando-o pela mão, o ergueu, e ele se levantou. Embora seja um ato de poder espiritual, Jesus Cristo expulsou o poderoso demônio daquele menino. O demônio rendeu-se depois de feroz resistência. Satanás não gosta de abrir mão daqueles em que exerce controle, mas o poder de Deus é muito maior que o poder de Satanás. Jesus Cristo libertou aquele menino. As pessoas que estão escravizadas nos vícios e no pecado, com muita frequência, dizem aos cristãos que elas são livres, os cristãos é que não o são. Mas a verdade é bem ao contrário disso. Os cristãos são verdadeiramente livres. Livres não para fazer o que se quer, mas para fazer o que se deve fazer. E essa é a verdadeira marca de liberdade. Se alguém quiser fazer a vontade dele, pela mesma doutrina, conhecerá se ela é de Deus ou se eu falo de mim mesmo. E Jesus disse: E conhecereis a verdade, e a verdade vos libertará. João 8:32. É interessante notar que quando Jesus libertou o menino da possessão demoníaca, aquela liberdade chegou como algo definitivo. Jesus Cristo tinha feito uma grande diferença na vida e no futuro daquele menino. Antes, porém, de irmos para a terceira lição que aprendemos nesse episódio, quero reforçar essa questão, da qual somos acusados pelos incrédulos de que não somos livres. Sei que muitas vezes aqueles que estão vivendo no vício e em maus hábitos dizem aos cristãos que eles são livres e que os cristãos não têm a liberdade, pois pensam de forma estreita e não podem fazer isso ou aquilo. Dê uma olhada na escravidão em que o mundo vive. Olha a escravidão que a lascívia provoca com o prazer e os hábitos no mundo. Eles não são livres. E quando você olha além daquele momento, olhe para onde tal curso de ação conduz. É o caminho do desastre, assim como Jesus disse: Entrai pela porta estreita, porque larga é a porta e espaçoso o caminho que conduz à perdição. E muitos são os que entram por ela. Vamos encerrar nossa lição de hoje mostrando a terceira coisa que Jesus fez na vida daqueles discípulos. Marcos 9, 28 e 29. Jesus os conduziu da ignorância para o conhecimento. E quando entrou em casa, os seus discípulos lhe perguntaram à parte: Por que não pudemos nós expulsar? E disse-lhes: Esta casta não pode sair com coisa alguma, a não ser com oração e jejum. Assim, os discípulos estavam aprendendo novas lições que os tornariam mais efetivos em seus ministérios. Frequentemente, precisamos aprender novas lições, não precisamos mesmo? Jesus é o eterno mestre. Embora isso não apareça no texto, eu amo pensar que a mãe daquele menino estava de pé na porta da casa em seu humilde lar, olhando para a rua, esperando ansiosa pelo retorno de seu marido com seu filho. Ele já estava doente há tanto tempo. De repente, ela o vê. Ela o vê correndo em direção a ela, falando em alto e bom som. Será que dá para ouvi-lo dizer: Mamãe? Ela o abraçou e o segurou, pois Deus concedeu sua graça a seu jovem filho. Isso é vitória real. E essa foi a verdadeira batalha da vida. Jesus Cristo libertando homens
meninos e meninas da escravidão do pecado para que possam viver através do novo nascimento pela fé na obra consumada de Jesus em seu poder e sua vitória. Pai, obrigado pela vitória no Senhor Jesus Cristo, que é nossa também. E por isso, nós o louvamos em nome de Jesus.

Fica por aqui mais um Palavras de Louvor, um programa baseado nos estudos do Dr. Donald Hubbard e apresentado por Lincoln Oliveira. Esperamos que o estudo de hoje tenha servido para fazê-lo crescer em seu relacionamento com Deus. Esperamos contar com a sua audiência em nossa próxima edição.

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1: Saúde mental na terceira idade. Por que revisar o uso de medicamentos pode fazer a diferença? Saiba quais palpitações mais levam os pacientes ao cardiologista. Agregado siderúrgico pode reduzir custos de manutenção de estradas não pavimentadas e ampliar uso de materiais secundários. A saúde mental na terceira idade exige atenção redobrada em relação ao uso simultâneo de múltiplos remédios, prática comum para tratar diferentes condições de saúde. Segundo o psiquiatra Guido Boabai de Ney, a chamada polifarmácia inadequada pode provocar interações perigosas, confusão mental, quedas e a perigosa cascata de prescrição, na qual um efeito colateral de um medicamento é tratado por engano com a inclusão de um novo fármaco. Para otimizar os tratamentos de forma segura e personalizada, o especialista destaca a aplicação da farmacogenética, que analisa o perfil genético do paciente para ajudar na escolha correta do remédio e da dosagem ideal. Além de ajustar e descontinuar medicações desnecessárias sob supervisão médica, o doutor reforça que sintomas como sofrimento psíquico, depressão e perdas cognitivas não devem ser vistos como algo natural do envelhecimento, exigindo acompanhamento adequado. A sensação de falha ou aceleração no peito é uma das queixas mais comuns no consultório e abrange desde reações benignas até arritmias complexas. Segundo o cardiologista Ricardo Ferreira Silva, as extrassístoles lideram os atendimentos com a sensação de soco no peito, sendo causadas por estímulos elétricos precoces que ocorrem frequentemente em corações saudáveis devido ao estresse, cafeína ou falta de sono. Logo em seguida aparecem as taquicardias por ansiedade, nas quais o coração apenas acelera em resposta à adrenalina sem apresentar falhas em sua estrutura. Apesar da maioria dos casos ser benigna, arritmias sustentadas com a fibrilação atrial e a taquicardia supraventricular exigem atenção médica e acompanhamento rigoroso, com exames como Holter e eletrocardiograma. O especialista alerta que a busca por atendimento de emergência deve ser imediata, caso a palpitação venha acompanhada de sintomas graves, como dor no peito, tontura, falta de ar ou desmaio. A aplicação de agregados siderúrgicos em estradas não pavimentadas surgiu como uma alternativa eficiente para aumentar a durabilidade das vias, reduzir gastos públicos e diminuir a extração de recursos naturais. Em debate na 10ª edição da ABM Week, evento da Associação Brasileira de Metalurgia, Materiais e Mineração, ocorrida em 2026, especialistas destacaram a experiência do DENIT na rodovia BR-259 no Espírito Santo, onde a mistura do material ao solo bruto gerou uma economia expressiva. Em 3 anos de acompanhamento, o custo de manutenção no trecho com o coproduto foi de R$ 430 mil, contra quase R$ 9 milhões na extensão mantida apenas com solo natural. Representantes da indústria e do setor público ressaltam que o agregado siderúrgico deixou de ser tratado como resíduo, para se tornar um produto estratégico na infraestrutura e na economia circular.
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1: Bem-vindo à nossa mensagem de esperança e encorajamento Pão Diário. Hoje eu vou ler o texto de Tom Felton com o título Ensino de Tirar o Fôlego, baseado no livro de Provérbios 3, entre os versículos 1 e 12. Sophia Roberts presenciou uma cirurgia cardíaca quando tinha apenas 11 anos. Embora pareça muito cedo para uma criança ver isso, é relevante dizer que seu pai, o Dr. Harold Roberts Jr., é cirurgião cardíaco. Hoje, Sophia é médica residente em cirurgia cardiovascular. Ela juntou-se a seu pai para realizar um transplante bem-sucedido da válvula aórtica. O pai disse, o que pode ser melhor? Ensinei-a a andar de bicicleta e agora posso ensiná-la a operar um coração humano. Isso é algo impressionante. Embora poucos de nós ensinemos habilidades cirúrgicas a uma criança, Salomão descreve a importância de instruirmos algo mais à próxima geração, honrar a Deus e seus caminhos. O sábio rei compartilhou amorosamente com seu filho o que ele havia aprendido em seu relacionamento com Deus. Meu filho, confie no Senhor de todo o coração. Tema o Senhor. Honre o Senhor e não rejeite a disciplina do Senhor. Salomão sabia que Deus ama e se deleita em seus filhos que voluntariamente recebem sua correção e orientação. Vamos ensinar à próxima geração o que significa confiar, reverenciar, honrar e ser humildemente moldado por nosso maravilhoso e extraordinário Deus. Ser parceiro do Senhor nessa tarefa é um privilégio importante de tirar o fôlego. Por que é essencial compartilharmos o que aprendemos sobre Deus com a próxima geração? Pense nisso. Eu sou a Clarice Fogaça e essa foi a nossa mensagem do dia.
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0: estamos acostumados a pensar que sempre haverá tempo. Ninguém levanta de manhã achando que será o último dia da sua vida, certo? A ansiedade pode nos fazer muito mal, principalmente se não temos como resolver o problema. Mas o senso de urgência tem o seu lado bom. Nos faz ver o que realmente importa. Este é o programa Razão para Viver, com mais um estudo da série Igreja, Propósito, Perfil e Prioridades. No último programa, vimos qual é o perfil da igreja nos últimos dias. Hoje, o pastor Fernando Bóquio vai se aprofundar ainda mais neste assunto. A mensagem que vamos ouvir chama-se Esteja Pronto para a Última Chamada.
1: Hoje em dia, os filmes que vemos no cinema são extraordinários. A cada ano que passa, nós nos surpreendemos ainda mais com os efeitos especiais e as técnicas que são desenvolvidas para que o público seja impactado. Quem não se emocionou torcendo para que um mocinho do filme não morra? Ou até mesmo quem já não se sentiu parte das batalhas ou se assustou com a feiura das criaturas criadas pelos especialistas? O fim dos tempos é encarado por muitos cristãos como um filme. Muitas vezes como um filme de ficção científica. Muitos se assustam com a descrição que João nos deixou no livro de Apocalipse. Vemos cristãos que fogem deste assunto por acharem muito complexo ou até mesmo assustador. Agora preste atenção nesta descrição que está em Apocalipse 19, a partir do verso 11. Vi o céu aberto e eis um cavalo branco. O seu cavaleiro se chama Fiel e Verdadeiro, e julga e peleja com justiça. Os seus olhos são chama de fogo, na sua cabeça há muitos diademas. Tem um nome escrito que ninguém conhece senão ele mesmo. Está vestido com um manto tinto de sangue, e o seu nome se chama o Verbo de Deus. E seguiam-no os exércitos que há no céu, montando cavalos brancos com vestiduras de linho finíssimo, branco e puro. Sai da sua boca uma espada afiada para com ela ferir as nações, e ele mesmo as regerá com cedro de ferro e pessoalmente pisa o lagar do vinho do furor da ira de Deus Todo-Poderoso. Tem no seu manto e na sua coxa um nome escrito, Rei dos Reis e Senhor dos Senhores. Então vi um anjo posto em pé no sol e clamou com grande voz, falando a todas as aves que voavam pelo meio do céu, vinde, reuni-vos para a grande ceia de Deus. E vi a besta e os reis da terra com seus exércitos, congregados para pelejarem contra aquele que estava montado no cavalo e contra o seu exército. Mas a besta foi aprisionada e com ela o falso profeta que, com sinais feitos diante dela, seduziu aqueles que receberam a marca da besta e eram os adoradores da sua imagem. Os dois foram lançados vivos dentro do lago de fogo que ardem com enxofre. Os restantes foram mortos à espada que saía da boca daquele que estava montado no cavalo, e todas as aves se fartaram das suas carnes. Bom, como você se sentiu ao ouvir esta passagem? Com medo, com desconfiança, confuso, feliz por ouvir a descrição de Jesus, mas não entendeu direito o que isto quer dizer? Você realmente entendeu o que está escrito aqui? O seu coração anseia por este momento? Pois bem, estas e outras descrições do fim dos tempos dariam um belo filme hollywoodiano, mas não é sobre filmes que quero falar no dia de hoje. Vamos parar um pouco e refletir. Vou fazer uma pergunta que talvez toque em um assunto delicado para algumas pessoas. Reflita sobre o que vou dizer agora. Você está preparado para o fim dos tempos? Você sente medo só de pensar neste assunto? Você está pronto para encarar Jesus face a face? Como você reagiria se soubesse que Jesus voltaria hoje? Vamos refletir um pouco mais sobre a atitude que a igreja, ou seja, o corpo de Cristo, a noiva, deve ter enquanto aguarda a volta do seu amado, enquanto espera a volta do cavaleiro do cavalo branco. Abra o seu coração no dia de hoje para que o Senhor ministre na sua vida, para que Ele prepare o seu corpo, a sua alma e o seu espírito para que você esteja pronto para a última chamada. Trabalhei durante 4 anos e meio em uma empresa de maquinário. Eu aprendi muito enquanto trabalhei lá. Meu pai sempre me disse que precisaria aprender um ofício, caso algo acontecesse com a minha carreira. Por isso me dediquei a esse ofício e eu tenho ótimas recordações dos anos em que trabalhei lá. Na verdade, eu ainda me identifico com o que trabalhei lá. Meu pai sempre me disse que precisaria aprender um ofício, caso algo acontecesse com a minha carreira. Por isso me dediquei a esse ofício e eu tenho ótimas

Irene, porque é quando temos que começar a dar duro. E a vida continua até a hora do almoço, em que ouvimos novamente o som agudo da sirene. E o nosso dia termina com o som da sirene no fim do expediente. Por trabalhar anos na empresa, um dos meus colegas tinha um sensor invisível dentro dele. Ele quase nunca precisava olhar para o relógio. Ele sabia a hora da última sirene. Na verdade, ele nunca falhou. Esse meu amigo estava sempre pronto para bater o cartão quando a sirene soava. Certa vez eu lhe disse: bom, acho que já está na hora de ficarmos prontos para ir embora. E ele me respondeu, da maneira que só ele sabia fazer: veja, filho, eu já estou pronto faz tempo. Esta resposta foi como se ele tivesse dito: a sirene nunca vai me pegar desprevenido. Já faz muitos anos que não vejo este meu amigo, mas foi impressionante a maneira com que esta afirmação ficou no meu subconsciente. Toda vez que eu penso na volta de Jesus, lembro de que esse meu amigo me disse: mas a volta de Jesus não será como uma sirene. Na verdade, a palavra de Deus diz em 1 Tessalonicenses 4:16, porque o Senhor mesmo descerá do céu com um grande brado. A palavra brado quer dizer berro. Não sei se será um berro do próprio Senhor Jesus ou de alguém que estará ao seu lado, mas ouviremos um grito, um berro vindo do céu, a voz do arcanjo. A palavra de Deus se refere mais de uma vez à voz dos anjos, como sendo parecida ao som de trovões que ouvimos durante uma tempestade. A voz do arcanjo ao som da trombeta de Deus. Imagine só, porque o Senhor mesmo descerá do céu com um grande brado, a voz do arcanjo ao som da trombeta de Deus, e os que morreram em Cristo ressuscitarão primeiro. Depois nós, o que ficamos vivos, seremos arrebatados juntamente com ele nas nuvens, ao encontro do Senhor nos ares, e assim estaremos para sempre com o Senhor. Você está preparado para a última sirene? Eu às vezes me pergunto quantas pessoas vão estar desprevenidas. Já te ocorreu que isto pode acontecer amanhã de manhã? Ou talvez depois do jantar da quinta-feira, ou até mesmo em uma sexta-feira? Pode até mesmo acontecer hoje à noite. Todos nós desejamos que Jesus venha o mais rápido possível, principalmente na época do ano em que temos que pagar os nossos impostos. Mas você já pensou que, de repente, dos céus podem se abrir com Jesus vindo resgatar a sua noiva agora, neste exato momento? Vamos ser bem francos, talvez isso nunca passe pela sua cabeça, nunca, nem mesmo depois do Senhor Jesus ter deixado muitas previsões de sinais da sua vinda e de como ele viria num piscar de olhos. Vamos ver algumas destas previsões. Escolhi uma de cada evangelho para que você não pensasse que apenas um dos autores era o profeta e que apenas um deles pensava nisto. Durante toda a sua vida, Jesus falou sobre a sua vinda. Mateus capítulo 24, versículo 42. Abra sua Bíblia comigo. Vamos ver um dos exemplos em que Jesus disse: vou voltar. Vocês precisam estar prontos. Vocês precisam ficar sempre apostos. Capítulo 24, versículo 42. Vigiai, pois, porque não sabeis em que dia vem o vosso Senhor. Sabei, porém, isso: se o dono da casa soubesse a que vigília da noite havia de vir o ladrão, vigiaria e não deixaria minar a sua casa. Isto é muito prático. Se você já passou pela experiência de ter a sua casa ou escritório invadido por ladrões, você sabe que o ladrão só conseguiu fazer isto porque ele entrou de surpresa e saiu despercebido. É isto que esta passagem quer dizer. Virei como um ladrão na noite. Virei quando você menos esperar. Agora veja o verso 44. Por isso ficai vós também apercebidos, porque numa hora em que não penseis, virá o Filho do Homem. Certa vez li no jornal uma reportagem muito interessante. Um carro blindado foi assaltado enquanto os seguranças pararam numa lanchonete. O ladrão sabia a hora perfeita de entrar no carro e a hora exata de sair para passar sem ninguém notar a sua presença. Agora, vamos ver o Evangelho de Marcos, capítulo 13. Temos aqui a narração do mesmo acontecimento, capítulo 13, verso 33.
Se você estiver com uma Bíblia em que as palavras de Jesus estejam em vermelho, você verá que esta passagem está toda em vermelho. Jesus disse: olhai, vigiai, porque não sabeis quando chegará o tempo. É como se um homem, devendo viajar, ao deixar a sua casa, desse autoridade aos seus servos.

0: a cada um o seu trabalho, e ordenasse também ao porteiro que vigiasse. Vigiai, pois, porque não sabeis quando virá o senhor da casa, se à tarde, se à meia-noite, se ao cantar do galo, se pela manhã, para que, vindo de improviso, não vos ache dormindo. Creio que você tenha entendido esta passagem. Talvez você não saiba apenas o que é o cantar do galo, sendo que hoje em dia temos despertador. Mas veja, a noite romana era dividida em guardas, em quatro guardas. Cada guarda durava 3 horas. A primeira guarda começava às 6 da tarde e terminava às 9 da noite. A segunda guarda começava às 9 e terminava à meia-noite. E a terceira, é lógico, começava à meia-noite e terminava às 3 da madrugada. No fim da terceira guarda, as pessoas usavam uma expressão latina, galecinium, que significa o canto do galo. Creio que esse termo se tornou comum porque os galos normalmente cantavam às 3 da madrugada. Talvez Jesus venha ao amanhecer, para que não vos ache dormindo. Lucas escreveu algo parecido no capítulo 21, versículo 34. Não é interessante vermos como, ao irmos de um livro para o outro, Jesus deixou muito claro sobre a sua vinda e que devemos estar preparados. Lucas, capítulo 21, versículo 34. Olhai por vós mesmos, não aconteça que os vossos corações se carreguem de glutonaria, de embriaguez e dos cuidados da vida, e aquele dia vos sobrevenha de improviso como um laço. Veja que Lucas descreve a vinda do Senhor Jesus de uma maneira diferente, não como um ladrão, mas como um laço, como uma armadilha. Alguns estarão presos em laços num lugar de muita vergonha, cheio de preocupações, ou embriagados, ou com um estilo de vida deturpado, como talvez esteja a vida de alguns servos de Deus agora. Não seja pego de surpresa. Verso 25. Porque há de vir sobre todos os que habitam na face da terra. Vigiai, pois, em todo o tempo, orando, para que possais escapar de todas estas coisas que hão de acontecer e estar em pé na presença do Filho do Homem. Agora vamos para o Evangelho de João, capítulo 14. No começo do capítulo 14, e depois vamos para os últimos versículos do capítulo 16. Em João 14, Jesus estava com os seus discípulos na noite que aconteceu a sua prisão e a sua crucificação. Jesus revelou aos seus próprios seguidores a sua morte. E mesmo assim eles foram pegos desprevenidos. Veja, se fôssemos um de seus discípulos, esperaríamos que Jesus vivesse para sempre, que Jesus estabelecesse o seu reino e que imediatamente fosse entronizado o Rei dos Reis e o Senhor dos Senhores, reinando sobre todo Israel, melhor ainda, sobre toda a terra. Mas a cruz interrompeu tudo isso, fazendo com que os discípulos perdessem o equilíbrio e caíssem de cara no chão, confusos, cheios de medo e dúvidas. Os discípulos ficaram sentados e espantados ao verem que a morte de Jesus era iminente. Versículo 1, capítulo 14. Não se turbe o vosso coração, credes em Deus, crede também em mim. Na casa de meu pai há muitas moradas. Bom, agora vamos trazer um assunto à tona. Não vemos em nenhum lugar da palavra de Deus que todos nós teremos uma mansão linda lá no céu. Parece lindo, mas é um engano. Na verdade, é melhor dizermos da seguinte maneira: na casa de meu pai há muitos apartamentos. Bom, mas não vou falar sobre isso. Vamos nos referir a estes lugares apenas como moradas. Mas o importante não é quão grande, quão espaçosa será a nossa morada, mas sim que estaremos com alguém que amamos e ele tem um lugar preparado tanto para você quanto para mim. Você já ficou fora de casa por muito tempo? O que você sentiu? Mesmo que a sua casa fosse pequena e simples, o que você sentiu ao voltar para casa? Não era o lugar mais bonito do mundo, ou o lugar com mais luxo e conforto, mas era a sua casa. Veja o verso 2. Na casa de meu pai há muitas moradas. Se não fosse assim, eu vos teria dito: vou preparar-vos lugar. E se eu for e vos preparar lugar, virei outra vez e vos tomarei para mim mesmo, para que que onde eu estiver, estejais vós também. Veja, esta é uma passagem incondicional. Ela não disse, se você estiver me esperando, eu voltarei. Ele nem mesmo disse, se você estiver caminhando comigo, eu voltarei. A sua promessa é incondicional. Eu vou embora, mas voltarei. O que deve esperar enquanto todos nós aguardamos a vinda de Jesus? Vamos ver em João capítulo 16, versículo 33. Tenho-vos dito estas coisas, para que em mim tenhais paz. No mundo tereis tribulações, mas tende bom ânimo, eu venci o mundo. É como se Jesus dissesse, veja, eu deixei o céu, comecei o meu ministério aqui na terra, fui sustentado pelo poder de Deus, agora vou à cruz para pagar o preço dos pecados da humanidade. Sairei do túmulo vitorioso, irei para o Pai e voltarei no tempo determinado. Estejam prontos para a última sirene. Não fique desprevenido. Enquanto isso, vocês passarão por tribulações no mundo. Nós já conversamos um pouco sobre isso. Temos falado sobre a igreja, suas prioridades e seus propósitos, do perfil da igreja durante os últimos dias. E creio que seria muito bom finalizar esta série de estudos com algumas maneiras muito realistas de como podemos viver em tempos tão difíceis, como podemos servir a Deus e ministrar, ou até mesmo como sobreviveremos. Como faremos tudo isso? Se o mundo piorar a nossa situação, como poderemos viver com coragem, sabendo que Jesus conquistou o mundo? Vamos ver uma das últimas palavras de Paulo em sua carta a Timóteo, na segunda carta a Timóteo. Não se esqueça, esta carta foi escrita aproximadamente 30 anos depois da ascensão de Jesus. Jesus disse o que está escrito em João capítulo 14 e 16, aproximadamente 30 anos depois de Cristo. Paulo escreveu estas palavras um pouco depois do ano 60 depois de Cristo. É um intervalo de 30 anos e aqui Paulo já estava no fim de sua vida. Jesus já estava no céu e os tempos eram difíceis. O imperador Nero estava louco. Os cristãos estavam sendo mortos como moscas, os tempos eram difíceis, famílias estavam sendo divididas por causa da pressão. Na verdade, os membros da família estavam sendo mortos na frente um dos outros, tempos horríveis. Por isso Paulo escreveu ao seu amigo Timóteo e disse, estamos vivendo tempos difíceis, verso 1, capítulo 3. E como vimos anteriormente, Paulo descreveu os tempos difíceis em que vivemos. Na verdade, não há nada diferente hoje em dia do que era antigamente. Parece apenas que agora isto é algo que se espalhou por todo o mundo. Como poderemos estar preparados para o grande fim? Como podemos ter certeza de que o fechar das cortinas não nos pegará desprevenidos ou de surpresa e que teremos um final não tão bom quanto deveria ter sido? Vou dar a você quatro sugestões que poderão ser seguidas. Me baseei nos capítulos 3 e 4 de 2 Timóteo. A primeira é a seguinte, devemos seguir o exemplo dos fiéis, versos 10, 11 e 12. Depois de descrever os tempos em que vivemos, Paulo disse o seguinte, 2 Timóteo capítulo 3, versículo 10, tu, porém, tens observado a minha doutrina, procedimento, intenção, fé, longanimidade, amor, perseverança. Vimos isso anteriormente. Queria apenas recordar que não há nada melhor do que seguirmos um modelo para que não desistamos. Veja este exemplo. Uma mulher participou por duas vezes seguidas de uma corrida de trenó, mas com cachorros. Esta mulher é uma pioneira. A corrida aconteceu durante a noite, num frio horrível, e eram hooks que puxavam o trenó daquela mulher. Os hooks usavam até meias protetoras. Nunca imaginei que isso pudesse acontecer, mas o problema é que depois de certo tempo andando, o gelo fica parecido com uma lixa e literalmente arranca pedaços das patas dos cachorros. E eles só conseguem puxar o trenó porque usavam aquelas meias. Ao ser entrevistada, a mulher foi questionada sobre o seguinte, como você conseguiu fazer isso? Bom, ela disse, eu me lembrei que já tinha feito a mesma coisa no ano passado e que, por causa disto, conseguiria repetir a dose este ano também. Agora, se você acha isso um desafio, ouça o que um amigo me disse. Pastor Fernando, isso não é nada. Você sabia que há uma competição no Alasca de mais de 700 quilômetros cruzando a planície das regiões árticas? Isso não é incrível? 10, 12 dias no meio do nada. Como alguém consegue sobreviver a uma coisa desta? A resposta é que devemos ter em mente o exemplo de uma pessoa que já tenha feito a mesma coisa e que tenha se dado bem. Siga o exemplo de pessoas que fizeram isto antes de você. É desta maneira que os compositores escrevem músicas. É desta maneira que os advogados trabalham em casos difíceis. É desta maneira que médicos continuam a avançar em suas pesquisas, sendo que eles já têm modelos que lhes foram deixados. A vida espiritual funciona da mesma forma. Eu agradeço a Deus pelas biografias que foram escritas. Eu agradeço a Deus pelo exemplo de homens e mulheres que nos foram deixados impressos, mas que são vivos até hoje. Exemplos nas páginas da Bíblia que estão sempre ao nosso alcance quando estamos passando por dificuldades. Por isso, Paulo disse a Timóteo, siga o exemplo dos fiéis. Agora vamos ver o versículo 13. Mas os homens maus e impostores irão de mal a pior, enganando e sendo enganados. Tu, porém, permanece naquilo que aprendeste e de que foste inteirado, sabendo de quem o tens aprendido e que desde a infância sabe as sagradas letras que podem fazer-te sábio para a salvação, pela que há em Cristo Jesus. A segunda sugestão é a seguinte: retorne para as verdades que você aprendeu no seu passado. Ao seguir o exemplo de um fiel, você voltará para as coisas que você aprendeu com os seus pais, com a verdade que você aprendeu aos pés de um discipulador ou nas aulas de escola dominical, com seus professores. Volte para o exemplo que aquelas pessoas lhe deram. Volte às suas raízes espirituais. Você quer saber como eram as raízes de Timóteo? Volte para 2 Timóteo capítulo 1, verso 5. Paulo disse ao seu amigo, trazendo à memória a fé não fingida que há em ti, a qual habitou primeiro em tua avó Loide e em tua mãe Eunice, e estou certo de que também habita em ti. Veja, fé não fingida, ou seja, sincera. A palavra no grego é anupócritos, que poderia ser traduzida para o português como não hipócrita, trazendo à memória a fé não fingida que há em ti, Timóteo. E não foi algo com que Timóteo nasceu, Paulo disse, a qual habitou primeiro em tua avó Loide e em tua mãe Eunice, e estou certo que também habita em ti. Talvez a sua avó tenha sido como Loide, ou talvez a sua mãe tenha sido como Eunice. Nenhuma das duas era perfeita, mas eram mulheres de Deus. Sabe, vivemos em tempo em que pais e mães são constantemente menosprezados, ou que pais e mães agridem seus filhos. Por causa dessas imperfeições, muitas vezes tentamos apagar todas as memórias que temos dos nossos pais. Espera um pouco. Paulo disse a Timóteo, Timóteo, você está firmado na verdade que viu na vida da pessoa que lhe serviu como exemplo, na verdade que lhe foi ensinada pela sua mãe e pela sua avó. Então, agradeça a Deus por tudo isso.
1: 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Em textos bíblicos como os que vimos hoje, fica clara a importância de crescer com referências perto de nós. Pessoas com quem aprendemos e em quem podemos nos inspirar. Você já se deu conta de que você pode e deve ser uma pessoa assim? Você pode ajudar muitos ao seu redor a crescerem espiritualmente. Seus filhos definitivamente precisam do seu exemplo. Eles precisam de boas referências de casamento, conduta, princípios cristãos. Mas não são somente eles. Seus amigos e outros familiares, e até mesmo seus colegas de trabalho e demais conhecidos, podem ser muito abençoados com o seu exemplo. O mundo precisa disso. Seja uma pessoa que mostra a luz de Jesus. 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Este foi o estudo que começamos a ver hoje e que o pastor Fernando vai concluir no próximo programa. Nós nos vemos lá. É claro, se Deus quiser.

0: Pleonasmo. O que é quando está certo usar exemplos comuns? Uma alternativa sustentável para o agro enfrentar a majoração do adubo. Transplante de pâncreas existe? Cirurgião explica quando o procedimento é indicado. A repetição de uma ideia na mesma frase nem sempre representa um erro de português, sendo caracterizada como pleonasmo, quando expressa palavras que reiteram total ou parcialmente um sentido já existente. A figura de linguagem pode atuar de forma estilística para dar ênfase a uma mensagem, como na expressão ver com os próprios olhos, ou surgir de maneira redundante e desnecessária, a exemplo do famoso subir para cima. Quando a repetição não cumpre nenhuma função expressiva ou de destaque, o recurso passa a ser classificado como pleonasmo vicioso, prejudicando a clareza da comunicação. Termos como elo de ligação, encarar de frente e há anos atrás são vícios de linguagem recorrentes no dia a dia que devem ser evitados. Portanto, a diferença entre o uso correto e o incorreto depende do contexto e da intenção de quem fala ou escreve. Diante do forte aumento nos preços dos adubos minerais importados, agravado por conflitos internacionais, alta do gás natural e juros elevados no Brasil, os fertilizantes orgânicos compostos derivados do lodo de esgoto surgem como uma solução viável e rentável para o campo. A tecnologia de compostagem termofílica transforma esses resíduos num produto seguro, rico em nutrientes e livre de patógenos, oferecendo aos produtores uma alternativa capaz de reduzir em até 50% o uso de adubação mineral e amenizar os altos custos de produção na agricultura. Além de diminuir a dependência externa e a sobrecarga em aterros, o insumo melhora a retenção de água, a CTC e a microbiologia do solo, trazendo ganhos comprovados de produtividade em culturas como soja, milho, banana e tomate. O autor e especialista Fernando Carvalho Oliveira alerta, porém, que o agricultor deve optar por fertilizar antes devidamente registrados pelo Ministério da Agricultura e evitar o uso de resíduos crus ou não estabilizados no mercado informal, garantindo eficiência agronômica, segurança sanitária e maior rentabilidade na lavoura. Embora menos popular que as intervenções de rim ou coração, o transplante de pâncreas é uma realidade aqui no Brasil, tendo registrado mais de 140 procedimentos só em 2025, segundo a Associação Brasileira de Transplante de Órgãos. O cirurgião Eduardo Ramos explica que a cirurgia é de alta complexidade, indicada para casos específicos de diabetes tipo 1, com sério comprometimento renal. A modalidade mais comum no país é a simultânea com o rim, permitindo tratar de uma só vez a falência renal e devolver a produção natural de insulina ao paciente. Por ser um procedimento altamente especializado e de grande risco, o transplante pancreático é realizado em poucos centros do país, como no Paraná, e exige o uso contínuo de imunossupressores para evitar a rejeição.
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0: possamos fazer com nossas próprias forças para merecermos a vida eterna. Isso fica claro quando lemos Efésios capítulo 2, nos versos 8 e 9. Porque pela graça sois salvos, por meio da fé, e isto não vem de vós, é dom de Deus, não vem das obras, para que ninguém se glorie. Comparado ao peso do pecado que está ligado a nós desde o nascimento, nem mesmo uma vida de boas obras seria suficiente para pagar essa dívida. Mas é aí que a graça e amor de Deus por nós muda tudo. E quando Jesus nasce neste mundo e padece na cruz, ele nos trouxe então gratuitamente o pagamento pelos pecados, e o lindo presente da vida eterna. Querido ouvinte, se você nunca orou a Deus pedindo perdão pelos seus pecados e crendo no nome santo de Jesus, hoje pode ser o dia da sua salvação, o dia que você terá seu nome escrito no livro da vida para toda a eternidade. 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
2: Nós estamos continuando nosso estudo bíblico no Evangelho de João. Eu convido você que abra a palavra de Deus no capítulo 4 de João, nos versículos 46 até 54. Dirigiu-se de novo a Caná da Galileia, onde da água fizera vinho. Ora, havia um oficial do rei cujo filho estava doente em Cafarnaum. Tendo ouvido dizer que Jesus viera da Judéia para a Galiléia, foi ter com ele e lhe rogou que descesse para curar seu filho, que estava à morte. Então Jesus lhe disse: Se porventura não virdes sinais e prodígios, de modo nenhum crereis. Rogou-lhe o oficial: Senhor, desce antes que meu filho morra. Vai, disse-lhe Jesus, teu filho vive. O homem creu na palavra de Jesus e partiu. Já ele descia quando os servos lhe vieram ao encontro, anunciando-lhe o que o seu filho vivia. Então indagou deles a que hora o seu filho se sentira melhor. Informaram: ontem, à hora sétima, a febre o deixou. Com isso reconheceu o pai ser aquela precisamente a hora em que Jesus lhe dissera: teu filho vive. E creu ele e toda a sua casa. Foi este o segundo sinal que fez Jesus depois de vir da Judéia para a Galiléia. Nesta passagem, nós temos as informações então desse segundo sinal, ou milagre, se você preferir. A palavra sinal é melhor e muito mais apropriada, porque de fato o objetivo dessas realizações era autenticar a pessoa de Jesus e a sua mensagem, ou seja, era um sinal que apontava para Jesus. Não era um milagre como um fim em si mesmo, mas era um milagre apontando para o Senhor dos milagres, Jesus. Nós temos os seguintes elementos nessa passagem. Primeiro, nós temos um oficial que procura um carpinteiro. No texto grego, este homem é chamado de basílicos. A palavra poderia até significar que este homem era quase um rei, porque a palavra para rei seria basileus. Mas de fato significa que ele era um oficial real. Uma pessoa de posição elevada na corte de Herodes. Por outro lado, Jesus não ostentava nenhum grande título, era conhecido como o carpinteiro de Nazaré. Além disso, o texto nos diz que Jesus estava em Caná, e este homem estava vindo de Cafarnaum, que ficava a quilômetros de distância de onde Jesus estava. Uma viagem considerável para a época. Esta era a cena mais improvável que alguém poderia imaginar naqueles dias. Um alto oficial da corte real de Herodes, que viajara por quilômetros para pedir um favor a um carpinteiro em Nazaré. Este oficial teve que deixar o seu orgulho de lado, teve que deixar o seu status quo de lado, a sua posição de lado, toda sua vaidade, tudo aquilo que poderia afastá-lo de Cristo. Ele precisava da ajuda de Jesus e, portanto, nada poderia impedi-lo. Ele reconhece a grandeza de Jesus ao chamá-lo Senhor. Veja o versículo 49. Diz assim: rogou-lhe o oficial. Essa palavra rogou-lhe significa implorou-lhe o oficial. E veja a palavra que o oficial usa: Senhor, desce antes que meu filho morra. Senhor é a expressão que ele usa. Ele estava dizendo que Jesus era mais importante que ele mesmo. Ele estava dizendo que ele reconhecia em Jesus alguém muito superior que um simples carpinteiro de Nazaré. Se alguém necessita de Cristo, querido ouvinte, se alguém necessita do favor de Jesus, deve olhar para ele com humildade, deve reconhecer nele mais do que um mero homem carpinteiro, deve enxergar em Cristo o Senhor de todas as coisas. Os homens não poderão receber nada de Cristo enquanto confiar em humildade, deve reconhecer nele mais do que um mero homem carpinteiro. Deve enxergar em Cristo o Senhor de todas as coisas.

dizer que alguém deva deixar de lado formações acadêmicas, pelo contrário, eu acredito tanto nisso que eu mesmo tenho buscado ter uma formação acadêmica adequada. Eu não quero desencorajar você a isso, mas eu quero dizer que você não deve confiar nisso. Você não deve confiar no dinheiro, você não deve confiar no seu diploma, você não deve confiar nas suas forças, você não deve confiar nos seus títulos, você não deve confiar simplesmente naquilo que o homem pode dar para você. Você não deve confiar na adulação que os homens fazem ou nos momentos em que os homens lançam confete sobre a sua vida, porque nós somos pequenos. Não importa o título que tenhamos, não importa a casa que moremos, não importa quantos carros temos em nossa garagem, não importa quanto dinheiro tenhamos em nossa conta bancária, não importa quão admirados sejamos pelos homens que estão à nossa volta, nós somos pequenos. Jesus é Senhor. Foi assim que este homem procedeu. Foi assim que este homem agiu nesse segundo sinal de Jesus. Ele reconheceu em Cristo o Senhor. O segundo elemento que eu percebo nessa passagem, bastante interessante, é que este oficial, ele se nega ao desencorajamento. Um oficial que se nega a desencorajar. Se você notar, as primeiras palavras que este homem ouviu dos lábios de Jesus foram palavras contundentes, foram palavras firmes. Veja o versículo 48. É a primeira coisa que este homem ouviu Jesus a dizer. Então Jesus lhe disse: se porventura não virdes sinais e prodígios, de modo nenhum crereis. Jesus estava dizendo isso para aquele homem, mas certamente ele estava também comunicando à multidão que estava à volta, curiosa, observando aquele espetáculo, a multidão que sempre quer um show, a multidão que sempre quer algo novo acontecendo. E Jesus, ele tem um jeito especial de ensinar as pessoas. Ele tem um jeito de ensinar como exercermos verdadeira fé. Jesus, então, dentro dessa conversa, aliás, usando esta linguagem, apresentando estas palavras, ele dá uma grande lição. Uma lição, inclusive, de discernimento, a capacidade de perceber entre o autêntico e o falso. Jesus é firme com este homem para que a verdadeira fé deste homem seja manifesta. Como a verdadeira confiança se manifesta dentro da pressão, assim como o ouro puro se torna ainda mais belo quando colocado sob altas temperaturas. Se este homem tivesse simplesmente virado as costas ao ouvir estas palavras de Jesus, ele teria demonstrado que não tinha fé genuína. Ele teria demonstrado que ainda era orgulhoso demais para se curvar diante de Cristo e rogar por seu favor. Um homem deve ser autêntico ao aproximar-se de Cristo. A fé do homem deve ser uma fé genuína, não falsa, não hipócrita, não aproximar-se apenas para que as pessoas à sua volta pensem que ele crê em Cristo. Deve ser uma atitude sincera, deve ser uma atitude de entrega total, uma atitude de confiança plena. Esse homem curvou-se, esse homem rendeu-se, e ao fazê-lo, ele demonstrou que a sua fé era autêntica, que a sua confiança no que Cristo poderia fazer por ele era verdadeira. Um terceiro elemento que nós encontramos ainda nessa passagem é que um oficial disposto a confiar plenamente. Veja o versículo 50. Vai, disse-lhe Jesus, teu filho vive. O homem creu na palavra de Jesus e partiu. Não é interessante que esse homem viajou de Cafarnaum até Caná por quilômetros? Esse homem gastou uma longa viagem para chegar até Jesus. E Jesus não fez uma longa oração. Jesus não tentou convencer este homem com um longo discurso de que tudo ficaria bem. Jesus não lhe deu nenhum objeto mágico, supersticioso. Jesus não lhe deu uma água benta. Nada disso. Jesus apenas lhe deu uma palavra. Jesus apenas disse: vai. Volta

para casa. Viaje de volta todos os quilômetros que você viajou para chegar aqui. Vai para casa. A única coisa que eu te dou é a minha palavra como garantia. A minha palavra é o seu conforto. Ou você aceita isso, ou você não tem nada. Ou você confia na minha palavra, ou você não confia em nada. Confiar plenamente consiste em acreditar que tudo o que Jesus nos diz em sua palavra é a verdade. Algumas vezes nós não teremos nada no que nos agarrar. Nós não teremos onde nos segurar do ponto de vista humano. E inclusive talvez seja esta a sua situação agora enquanto você ouve esta mensagem. Talvez você não tenha mais aonde se agarrar. Eu quero lhe dizer que você tem a palavra de Jesus. Porque muitas vezes nós não temos nada, nós não enxergamos nada, nós não podemos ver os fatos. Mas mesmo dentro desta neblina no caminho, nós temos a palavra de Jesus. Esse homem admiravelmente creu. O texto nos diz: o homem creu na palavra de Jesus e partiu. Ele creu que o filho dele estaria melhor, ele creu que Jesus cumpriria a sua palavra. Há mais um elemento importante nessa passagem: um oficial que se entregou a Cristo. Muitas pessoas querem apenas receber uma bênção de Cristo, querem uma dádiva de Cristo, mas não querem se render a Cristo. O versículo 53 nos diz: com isto, reconheceu o Pai ser aquela precisamente a hora em que Jesus lhe dissera. E a última parte diz: creu ele e toda a sua casa. Entregue-se a Jesus, você e toda a sua casa.

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1: Quase metade dos transplantes de fígado em crianças no Brasil depende de doadores falecidos. Canetas no SUS. A oferta é o começo, o desafio é a continuidade do tratamento de uma doença crônica. Subsídio de R$2,12 ao diesel deve ser mantido por 30 dias. No mês de conscientização sobre a doação de órgãos, hospitais fazem um alerta sobre a importância dos doadores falecidos na pediatria. Embora o transplante com doador vivo represente mais da metade dos procedimentos no país, graças à capacidade de regeneração do fígado, essa opção nem sempre é viável, devido a entraves de compatibilidade, anatomia vascular ou doenças genéticas. Nesses cenários complexos, a doação pós-morte torna-se a única alternativa para salvar a vida de crianças e adolescentes com insuficiência hepática aguda, tumores ou doenças metabólicas. A recusa familiar após a morte encefálica ainda é um dos principais obstáculos para reduzir a fila de espera e salvar mais vidas. Um único doador falecido pode beneficiar até 8 pessoas, devolvendo o desenvolvimento pleno e a saúde aos pacientes infantis. Por isso, especialistas reforçam que conversar sobre o desejo de ser doador com a família é crucial para transformar momentos de dor em esperança e permitir a continuidade de milhares de vidas em todo o país. O Ministério da Saúde anunciou a inclusão de canetas emagrecedoras à base de semaglutida no Sistema Único de Saúde para tratar a obesidade, com testes em andamento em Porto Alegre para pacientes na fila da cirurgia bariátrica. Embora a medida democratize o acesso a tratamentos modernos, médicos alertam para a necessidade de um acompanhamento contínuo. Como a obesidade é uma doença crônica, a interrupção da medicação sem um plano adequado costuma resultar no reganho do peso perdido em cerca de um ano. Segundo o cirurgião bariátrico César Defásio, o sucesso do novo protocolo no SUS dependerá de uma abordagem multidisciplinar e da indicação precisa para cada tipo de paciente. Enquanto as canetas funcionam bem para determinados perfis, a bariátrica continua sendo a alternativa mais duradoura para quadros mais graves. O governo federal deve anunciar ainda nesta semana a prorrogação por mais 30 dias da subvenção de R$2,12 por litro de diesel. A medida combina o benefício que venceria neste sábado com o adicional autorizado recentemente, garantindo a estabilidade do valor repassado aos distribuidores. Segundo o ministro do Planejamento e Orçamento, Bruno Moretti, a decisão busca conter o impacto do encarecimento do combustível e afastar riscos de desabastecimento no mercado interno. A estratégia da equipe econômica tenta blindar o transporte de cargas e o transporte coletivo contra a escalada internacional do petróleo, pressionada por tensões no Oriente Médio. Além da ajuda de custo ao diesel, o pacote de alívio nos combustíveis inclui desonerações de impostos federais sobre a gasolina e o etanol. O conjunto de medidas tem custo mensal estimado em R$7 bilhões para a União.
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1: A nossa leitura bíblica diária de hoje será em Joel, do capítulo 1 ao 3.
2: Joel, capítulo 1. Palavra do Senhor que foi dirigida a Joel, filho de Petuel. Ouvi isto, vós anciãos, e escutai, todos os moradores da terra. Porventura, isto aconteceu em vossos dias, ou nos dias de vossos pais? Fazei sobre isto uma narração a vossos filhos, e vossos filhos a seus filhos, e os filhos destes a outra geração. O que ficou da lagarta, o gafanhoto comeu, e o que ficou do gafanhoto, a locusta o comeu, e o que ficou da locusta, o pulgão o comeu. Despertai-vos, bêbados, e chorai. Gemei todos os que bebeis vinho por causa do mosto, porque tirado é da vossa boca. Porque subiu contra a minha terra uma nação poderosa e sem número. Os seus dentes são dentes de leão, e tem queixadas de um leão velho. Fez da minha vide uma assolação, e tirou a casca da minha figueira. Despiu-a toda e a lançou por terra. Os seus sarmentos se embranqueceram. Lamenta como a virgem que está cingida de saco pelo marido da sua mocidade. Foi cortada a oferta de alimentos e a libação da casa do Senhor. Os sacerdotes, ministros do Senhor, estão entristecidos. O campo está assolado e a terra triste, porque o trigo está destruído, o mosto se secou, o azeite acabou. Envergonhai-vos, lavradores, gemei, vinhateiros, sobre o trigo e a cevada, porque a colheita do campo pereceu, a vide se secou, a figueira se murchou, a romeira também, e a palmeira e a macieira. Todas as árvores do campo se secaram, e já não há alegria entre os filhos dos homens. Cingi-vos e lamentai-vos, sacerdotes, gemei, ministros do altar. Entrai e passai a noite vestidos de saco, ministros do meu Deus, porque a oferta de alimentos e a libação foram cortadas da casa de vosso Deus. Santificai um jejum, convocai uma assembleia solene, congregai os anciãos e todos os moradores desta terra na casa do Senhor vosso Deus e clamai ao Senhor. Ai do dia, porque o dia do Senhor está perto e virá como uma assolação do Todo-Poderoso. Porventura, o mantimento não está cortado de diante de nossos olhos, a alegria e o regozijo da casa de nosso Deus? As sementes apodreceram debaixo dos seus torrões, os celeiros foram assolados, os armazéns derrubados, porque se secou o trigo. Como geme o animal, as manadas de gados estão confusas, porque não tem pasto. Também os rebanhos de ovelhas estão perecendo. A ti, ó Senhor, clamo, porque o fogo consumiu os pastos do deserto e a chama abrasou todas as árvores do campo. Também todos os animais do campo bramam a ti, porque as correntes de água se secaram e o fogo consumiu os pastos do deserto. Capítulo 2. Tocai a trombeta em Sião e clamai em alta voz no meu santo monte. Tremam todos os moradores da terra, porque o dia do Senhor vem, já está perto. Dia de trevas e de escuridão, dia de nuvens e densas trevas, como a alva espalhada sobre os montes, povo grande e poderoso, qual nunca houve desde o tempo antigo, nem depois dele haverá pelos anos adiante, de geração em geração. Diante dele um fogo consome, e atrás dele uma chama abrasa. A terra diante dele é como o jardim do Éden, mas atrás dele um desolado deserto. Sim, nada lhe escapará. A sua aparência é como a de cavalos, e como cavaleiros assim correm. Como estrondo de carros, irão saltando sobre os cumes dos montes, como o ruído da chama de fogo que consome a pragana, como um povo poderoso posto em ordem para o combate. Diante dele temerão os povos, todos os rostos se tornarão enegrecidos. Como valentes correrão, como homens de guerra, subirão os muros, e marchará cada um no seu caminho, e não se desviará da sua fileira. Ninguém apertará seu irmão, marchará cada um pelo seu caminho. Sobre a mesma espada se arremessarão, e não serão feridos. Irão pela cidade, correrão pelos muros, subirão às casas, entrarão pelas janelas como ladrão. Diante dele tremerá a terra, abalar-se-ão os céus. O sol e a lua se enegrecerão, e as estrelas retirarão o seu resplendor. E o Senhor levantará sua voz diante do seu exército, porque muitíssimo grande é o seu arraial, porque poderoso é, executando a sua palavra. Porque o dia do Senhor é grande e muito terrível, e quem o poderá suportar? Ainda assim, agora mesmo diz o Senhor, convertei-vos a mim de todo o vosso coração, e isso com jejuns, e com choro, e com pranto, e rasgai o vosso coração, e não as vossas vestes, e convertei-vos ao Senhor vosso Deus, porque Ele é misericordioso e compassivo, e tardio em irar-se, e grande em benignidade, e se arrepende do mal. Quem sabe se não se voltará e se arrependerá, e deixará após si uma bênção, em oferta de alimentos e libação para o Senhor vosso Deus? Tocai a trombeta em Sião, santificai um jejum, convocai uma assembleia solene, congregai o povo, santificai a congregação, ajuntai os anciãos, congregai as crianças e os que mamam. Saia o noivo da sua recâmara e a noiva do seu aposento. Chorem os sacerdotes, ministros do Senhor, entre o alpendre e o altar, e digam: poupa o teu povo, ó Senhor, e não entregues a tua herança ao opróbrio, para que os gentios o dominem. Porque diriam entre os povos: onde está o seu Deus? Então o Senhor se mostrou zeloso da sua terra e compadeceu-se do seu povo. E o Senhor, respondendo, disse ao seu povo: eis que vos envio o trigo e o mosto e o azeite, e deles sereis fartos, e vos não entregarei mais ao opróbrio entre os gentios, mas removerei para longe de vós o exército do norte, e lançá-lo-ei em uma terra seca e deserta, a sua frente para o mar oriental e a sua retaguarda para o mar ocidental. E subirá o seu mau cheiro, e subirá a sua podridão, porque fez grandes coisas. Não temas, ó terra, regozija-te e alegra-te, porque o Senhor fez grandes coisas. Não temais, animais do campo, porque os pastos do deserto reverdecerão, porque o arvoredo dará o seu fruto, a vide e a figueira darão a sua força. E vós, filhos de Sião, regozijai-vos e alegrai-vos no Senhor vosso Deus, porque Ele vos dará em justa medida a chuva temporã. Fará descer a chuva no primeiro mês, a temporã e a serôdia. E as eiras se encherão de trigo, e os lagares transbordarão de mosto e de azeite. E restituir-vos-ei os anos que comeu o gafanhoto, a locusta e o pulgão e a lagarta, o meu grande exército que enviei contra vós. E comereis abundantemente e vos fartareis, e louvareis o nome do Senhor vosso Deus, que procedeu para convosco maravilhosamente. E o meu povo nunca mais será envergonhado. E vós sabereis que eu estou no meio de Israel, e que eu sou o Senhor vosso Deus, e que não há outro, e o meu povo nunca mais será envergonhado. E há de ser que depois derramarei o meu espírito sobre toda a carne, e vossos filhos e vossas filhas profetizarão, os vossos velhos terão sonhos, os vossos jovens terão visões, e também sobre os servos e sobre as servas naqueles dias derramarei o meu espírito. E mostrarei prodígios no céu e na terra, sangue e fogo, e colunas de fumaça. O sol se converterá em trevas e a lua em sangue, antes que venha o grande e terrível dia do Senhor. E há de ser que todo aquele que invocar o nome do Senhor será salvo. Porque no monte Sião e em Jerusalém haverá livramento, assim como disse o Senhor, e entre os sobreviventes, aqueles que o Senhor chamar. Capítulo 3. Porque eis que, naqueles dias e naquele tempo em que removerei o cativeiro de Judá e de Jerusalém, congregarei todas as nações e as farei descer ao vale de Jeosafá. E ali com elas entrarei em juízo por causa do meu povo e da minha herança Israel, a quem elas espalharam entre as nações e repartiram a minha terra. E lançaram sorte sobre o meu povo e deram um menino por uma meretriz e venderam uma menina por vinho para beberem. E também, que tendes vós comigo, Tiro e Sidom e todas as regiões da Filístia? É tal o pago que vós me dais? Pois se me pagais assim, bem depressa vos farei tornar a vossa paga sobre a vossa cabeça. Visto como levastes a minha prata e o meu ouro, e as minhas coisas desejáveis e formosas, pusestes nos vossos templos, e vendestes os filhos de Judá e os filhos de Jerusalém aos filhos dos gregos, para os apartar para longe dos seus termos. Eis que eu os suscitarei do lugar para onde os vendestes, e farei tornar a vossa paga sobre a vossa própria cabeça. E venderei vossos filhos e vossas filhas na mão dos filhos de Judá, que os venderão aos sabeus, a um povo distante, porque o Senhor o disse. Proclamai isto entre os gentios, preparai a guerra, suscitai os fortes, cheguem-se, subam todos os homens de guerra. Forjai espadas das vossas enxadas e lanças das vossas foices. Diga ao fraco, eu sou forte. Ajuntai-vos e vinde todos os gentios em redor e congregai-vos. Ó Senhor, faze descer ali os teus fortes. Suscitem-se os gentios e subam ao vale de Jeosafá, pois ali me assentarei para julgar todos os gentios em redor. Lançai a foice, porque já está madura a seara. Vinde, descei, porque o lagar está cheio, e os vasos dos lagares transbordam, porque a sua malícia é grande. Multidões, multidões no vale da decisão, porque o dia do Senhor está perto, no vale da decisão. O sol e a lua enegrecerão, e as estrelas retirarão o seu resplendor. E o Senhor bramará de Sião, e de Jerusalém fará ouvir a sua voz. E os céus e a terra tremerão, mas o Senhor será o refúgio do seu povo e a fortaleza dos filhos de Israel. E vós sabereis que eu sou o Senhor vosso Deus, que habito em Sião, o meu santo monte. E Jerusalém será santa, estranhos não passarão mais por ela. E há de ser que naquele dia os montes destilarão mosto, e os outeiros manarão leite, e todos os rios de Judá estarão cheios de águas. E sairá uma fonte da casa do Senhor, e regará o vale de Sitim. O Egito se fará uma desolação, e Edom se fará um deserto assolado, por causa da violência que fizeram aos filhos de Judá, em cuja terra derramaram sangue inocente. Mas Judá será habitada para sempre, e Jerusalém de geração em geração. E purificarei o sangue dos que eu não tinha purificado, porque o Senhor habitará em Sião.
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1: Em nosso último encontro, dissemos que faríamos um estudo em etapas do Salmo 23. Primeiro, espalhe as informações encontradas no Salmo, depois estruture-as em grupos e organize-as em um esboço. Depois disso, epilogue o que você encontrar em algumas aplicações. Aqui está o esboço que desenvolvi. O versículo 1 enfatiza a provisão de Deus. O versículo 2, o plano de Deus. O versículo 3, o propósito de Deus. O versículo 4, a presença de Deus. O versículo 5, a preparação de Deus. E o versículo 6, a promessa de Deus. Lembre-se, Deus é retratado como pastor. O versículo 1 diz, o Senhor é o meu pastor, nada me faltará. Lembro-me de ouvir a história de uma garotinha que estava de pé na igreja para citar este salmo. Ela começou assim, o Senhor é o meu pastor, ele é tudo o que eu quero. Todos sorriram, mas na verdade ela tinha razão. Quando você tem o Senhor como seu pastor pessoal, aquele que cuida de você e zela por você, você tem tudo o que precisa. Esta é uma verdade importante a ser apreendida pela fé. O Senhor é seu pastor? Se for, Ele promete ser tudo o que você precisa e proverá o que você precisa. Você já se sentiu forçado a um tempo de retiro ou descanso? Abordaremos isso em nossa próxima edição, observando o que o salmista diz no versículo 2. Deitar-me faz em verdes pastos, guia-me mansamente a águas tranquilas. Ele tem um plano para a sua vida. Se você não escolher segui-lo, ele pode fazer com que você experimente algumas coisas que o ajudarão, como um tempo de retiro ou descanso. Sim, o bom pastor cuida de você.
3: Se você gostou desse programa e tem algum comentário ou pedido a fazer, fique à vontade para nos escrever aqui no rede@bbnmedia.org. 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Obrigado e até o próximo programa.

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Você está na companhia de seu irmão e amigo Dentes Cordeiro e, aproveitando esta oportunidade, gostaria de agradecer a Deus por sua vida e pela oportunidade que temos de estar reunidos através desta programação, louvando o nome santo do Senhor Jesus Cristo e crescendo no conhecimento da sua vontade através da sua palavra. Vamos continuar louvando a Deus com mais da boa música cristã, meditando no enorme privilégio que temos de servir a Deus e crescer em nossa caminhada cristã para enfrentar os desafios do tempo presente, perseverando na esperança do retorno de seu filho amado.

sua audiência aqui na rede de rádio Difusão Bíblica e fortaleça sua comunhão com Deus por meio das Escrituras e do momento de comunhão, onde nos apresentamos na presença de nosso maravilhoso Senhor e Salvador para orar e interceder pelas causas e necessidades uns dos outros. Vamos daqui a pouco nos reunir na presença de Deus para apresentar os pedidos de oração de nossos irmãos e ouvintes e assim buscar refúgio, graça e misericórdia em tempo oportuno, com um momento de oração em família.

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1: Saúde mental na terceira idade. Por que revisar o uso de medicamentos pode fazer a diferença? Saiba quais palpitações mais levam os pacientes ao cardiologista. Agregado siderúrgico pode reduzir custos de manutenção de estradas não pavimentadas e ampliar uso de materiais secundários. A saúde mental na terceira idade exige atenção redobrada em relação ao uso simultâneo de múltiplos remédios, prática comum para tratar diferentes condições de saúde. Segundo o psiquiatra Guido Boabai de Ney, a chamada polifarmácia inadequada pode provocar interações perigosas, confusão mental, quedas e a perigosa cascata de prescrição, na qual um efeito colateral de um medicamento é tratado por engano com a inclusão de um novo fármaco. Para otimizar os tratamentos de forma segura e personalizada, o especialista destaca a aplicação da farmacogenética, que analisa o perfil genético do paciente para ajudar na escolha correta do remédio e da dosagem ideal. Além de ajustar e descontinuar medicações desnecessárias sob supervisão médica, o doutor reforça que sintomas como sofrimento psíquico, depressão e perdas cognitivas não devem ser vistos como algo natural do envelhecimento, exigindo acompanhamento adequado. A sensação de falha ou aceleração no peito é uma das queixas mais comuns no consultório e abrange desde reações benignas até arritmias complexas. Segundo o cardiologista Ricardo Ferreira Silva, as extrassístoles lideram os atendimentos com a sensação de soco no peito, sendo causadas por estímulos elétricos precoces que ocorrem frequentemente em corações saudáveis devido ao estresse, cafeína ou falta de sono. Logo em seguida aparecem as taquicardias por ansiedade, nas quais o coração apenas acelera em resposta à adrenalina sem apresentar falhas em sua estrutura. Apesar da maioria dos casos ser benigna, arritmias sustentadas com a fibrilação atrial e a taquicardia supraventricular exigem atenção médica e acompanhamento rigoroso, com exames como Holter e eletrocardiograma. O especialista alerta que a busca por atendimento de emergência deve ser imediata, caso a palpitação venha acompanhada de sintomas graves, como dor no peito, tontura, falta de ar ou desmaio. A aplicação de agregados siderúrgicos em estradas não pavimentadas surgiu como uma alternativa eficiente para aumentar a durabilidade das vias, reduzir gastos públicos e diminuir a extração de recursos naturais. Em debate na 10ª edição da ABM Week, evento da Associação Brasileira de Metalurgia, Materiais e Mineração, ocorrida em 2026, especialistas destacaram a experiência do DENIT na rodovia BR-259 no Espírito Santo, onde a mistura do material ao solo bruto gerou uma economia expressiva. Em 3 anos de acompanhamento, o custo de manutenção no trecho com o coproduto foi de R$ 430 mil, contra quase R$ 9 milhões na extensão mantida apenas com solo natural. Representantes da indústria e do setor público ressaltam que o agregado siderúrgico deixou de ser tratado como resíduo, para se tornar um produto estratégico na infraestrutura e na economia circular.
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0: Seja muito bem-vindo ao programa Oração em Família de hoje. Eu sou Lincoln Oliveira e antes de orarmos juntos, ouça esta meditação bíblica trazida por Paulo Roberto, nosso representante em Taubaté. Paulo.
1: A nossa meditação de hoje foi extraída do livro de Mateus, no seu capítulo 10, versos 32 e 33, que diz: Portanto, qualquer que me confessar diante dos homens, eu o confessarei diante de meu Pai, que está nos céus. Mas qualquer que me negar diante dos homens, eu o negarei também diante do meu Pai, que está nos céus. O título do nosso devocional de hoje é: Não negue a Jesus diante dos homens. Meus amados irmãos, a palavra do Senhor é muito clara em certos aspectos. Algumas coisas que Jesus disse nem precisam de muita explicação ou interpretação. Aqui nesse versículo, meus irmãos, Jesus está nos alertando em relação a confessar e negar o seu nome. Existe uma promessa para aqueles que o confessam diante de Deus, mas também existe uma consequência muito pesada para aqueles que o negam. Muitas pessoas hoje em dia se dizem ser evangélicas. O problema maior é que, para Deus, não basta apenas declarar ser evangélico. Haverá um momento em que você vai ter que assumir a sua condição de cristão diante das pessoas e mostrar com as suas atitudes. Meus amados irmãos, tem muitas pessoas que no domingo estão fervorosas na igreja e já na segunda-feira estão se comportando como qualquer pessoa que no mundo está. O mesmo corpo que em um momento está louvando a Deus na igreja, em outro momento está entrando no motel com a namorada ou com o namorado. As mesmas mãos que tocam instrumentos durante o período de louvor são as mesmas mãos que tocam as partes íntimas de alguém. Os olhos que se fecham numa falsa atitude de reverência durante a oração são os mesmos que navegam atentos em sites pornográficos durante a madrugada. E você ainda pergunta: Senhor, quando foi que te neguei? Em Isaías, no seu capítulo 29, versos 13, Deus faz uma séria advertência dizendo: Este povo que se aproxima de mim, e com a sua boca, e com os seus lábios me honra, mas seu coração se afasta para longe de mim, e o seu temor para comigo consiste só em mandamento de homens, em que foi instruído. Meus amados irmãos, quando o seu relacionamento com Deus se resume em uma lista de coisas que podem ou não podem ser feitas, isso se chama religiosidade. E Deus não está atrás de meras pessoas religiosas, mas de verdadeiros adoradores que o adorem em espírito e em verdade, não apenas entre as paredes de um templo, quando todos estão olhando, mas durante toda a semana e durante todo o momento da sua vida em que você está sozinho. Meus irmãos, se Deus permitiu que essa mensagem chegasse até você, é porque Ele deseja que você se conserte. Pare de levar uma vida dupla. Quando você está entre crentes, age como crente, fala como crente, até faz orações eloquentes. Mas quando você está na roda dos escarnecedores, para não desagradar os seus amigos ou suas amigas, finge que não conhece Jesus. Isso é negar a Cristo, meus irmãos. É exatamente o que Pedro fez quando ele se sentiu ameaçado. Ele disse: Eu não conheço esse homem. Resolva isso hoje na sua vida, meu irmão. Decida de uma vez por todas seguir a Cristo. Entregue a sua vida para Jesus de uma forma completa. Abandone o seu pecado urgentemente, porque Deus não tem se agradado da vida que você está levando. Confesse hoje mesmo ao Senhor e ouça a voz de Jesus te dizendo: Vá e não peques mais. Reflitam nisso. E agora, voltamos ao nosso apresentador do programa.
0: Obrigado, Paulo, por esta meditação. Eu agora convido você a orar intercedendo comigo. Um ouvinte pede por sua vida. Um ouvinte que pediu oração por seu irmão que estava desempregado, vivendo em sua casa, louva a Deus porque seu irmão conseguiu um emprego em outra cidade. Louvado seja Deus. Um pai pai pede pela vida espiritual de sua filha e por uma vaga na faculdade. Uma ouvinte pede por uma irmã em Cristo que está com câncer e fará uma cirurgia. Ouvinte pede pela saúde do seu irmão e aguarda o resultado de um exame de sangue. Um ouvinte pede por sua saúde, ele está sentindo muitas dores, por seu esposo e por seu casamento. Um ouvinte pede por sua família. Por emprego para seus filhos. Um ouvinte pede pelo tratamento de saúde de seu cunhado. Um ouvinte pede por sua família, por sua cidade e por sua igreja. Um ouvinte pede por sua família, por sua vida e por seu casamento. Um ouvinte pede pela restauração de sua saúde e que possa logo voltar ao trabalho. Um ouvinte pede pela recuperação de um procedimento cirúrgico. Que o Senhor lhe conceda forças e fé. Ouvinte pede por consolo de Deus para um casal que perdeu seu filho. Uma mãe pede pela saúde de sua filha. Um ouvinte pede por seu problema na vista e pela cirurgia que precisa fazer. Pela salvação de suas filhas. Um ouvinte pede por sua vida e saúde. Ela tem enfrentado lutas. E pela vida de sua filha. Um ouvinte pede por um casal. Que Deus lhes conceda um filho. Este é o programa Oração em Família aqui na BBN. Encaminhe para a gente o seu motivo de oração. Você manda um e-mail para rede@bbnmedia.org. Ore pela vida de um ouvinte. Um avô pede pela saúde de sua netinha de 4 anos. Ela está com leucemia. Um ouvinte pede por sua irmã que passará por um procedimento dentário. Um ouvinte pede pela vida de sua irmã e família, pede pelo sustento. Um marido pede pela saúde de sua esposa, também dos filhos e neto, e por sua vida. Pede por seu filho que se encontra em São Paulo e ela não tem notícias. E por um emprego para sua filha. Uma filha pede por sua mãe que está internada após um infarto e necessita recuperar-se. Um ouvinte pede por seu irmão que passará por cirurgia no ombro. Um ouvinte pede para o seu irmão que sofreu um acidente e está na UTI. Um ouvinte pede por ele e por sua esposa, pela vida espiritual e financeira. Um ouvinte pede por uma causa. ouvinte pede sabedoria quanto à decisão de trocar o uso de um medicamento. Um ouvinte pede pela saúde de sua prima que descobriu um câncer e começará o tratamento quimioterápico. Pede por sua filha, pede quanto ao resultado de uma entrevista de emprego. Um ouvinte pede por sua vida. Um ouvinte pede por proteção no trabalho de seu marido, o seu sobrinho adolescente, sua vida escolar, emocional e familiar. Pede pela saúde de sua filha que está com câncer no pulmão e está muito fraca e com dores. Querido e amado Deus, nós te agradecemos pelo privilégio de te conhecer, pela salvação que nos foi dada pela fé em Jesus. Obrigado, Senhor, porque o Senhor nos deixou a tua palavra que alimenta o nosso coração, nos dá um norte, nos dá direção. Pai, neste momento, queremos te agradecer por tantas bênçãos que o Senhor derrama sobre nós, sobre a nossa família, sobre a tua igreja, sobre o nosso país e neste mundo. Oramos a Deus pedindo que o teu Espírito Santo conforte o coração daqueles que perderam um ente querido. Oramos a Deus pelos nossos queridos, amados, que ainda não conhecem a Jesus, não têm esse privilégio. Pedimos, Senhor, que hoje seja o dia de salvação. Toca, Senhor, essas vidas, onde quer que estejam. Oramos, Senhor, por aqueles que estão longe de Ti, dos Teus caminhos, para que possam retornar. Direcione, Senhor, essas vidas aos Teus pés. Oramos, ó Deus, pela família, pelos relacionamentos, oramos por aqueles lares que estão passando por crises, pedindo a Deus que haja restauração de comunhão, que haja perdão genuíno, que o Teu amor, que jamais acaba, permeie os corações. Oramos, ó Deus, por aqueles que precisam de um trabalho, pedindo que o Senhor vá à frente no dia de hoje, abrindo a porta da oportunidade. Oramos, Senhor, pelas autoridades do nosso país, pedindo sabedoria, pedindo que o Senhor possa direcionar esses corações. Oramos, ó Deus, pelo nosso país, essa época de eleições. Que o Senhor nos abençoe, ó Deus. Oramos, ó Deus, pelo mundo. Oramos pelas nações que estão em conflito. Pedimos, Senhor, pela paz. Pedimos proteção, Senhor, que haja preservação de vida. Oramos, Senhor, por aqueles que estão enfermos, pedindo a Deus que o Senhor os visite neste momento, que o Senhor coloque a sua mão, ó Deus, restauradora, ó Deus, e que haja, Senhor, a recuperação da saúde. Pai, sabemos que não há problema que seja difícil demais para o Senhor. Nada é impossível para Ti. Pedimos a Deus, clamamos neste momento a Tua intervenção. Oramos, Senhor, por nós, pedindo que o Senhor nos use para sermos canais do Teu amor, canais de bênçãos na vida daqueles que estão ao nosso redor, que estão no nosso caminho no dia de hoje. Nos dê, Senhor, aquela palavra de encorajamento. Nos ajude, Senhor, a perdoar como somos perdoados por Ti. Pai, queremos mostrar Jesus, que possamos andar no Teu Espírito. Oramos assim, gratos no precioso nome de Jesus. Amém. Eu sou Lincoln Oliveira e agradeço de coração a sua participação no programa Oração em Família de hoje. Um forte abraço. Continue aqui na BBN.

Quando observando a história do patriarca Jacó, nós observamos o clássico encontro entre duas pessoas enganadoras em que cada uma trata de aproveitar-se de outra. E no programa, através da Bíblia de hoje, vamos aprender sobre esta narrativa com o pastor Itamir Neves e também sobre as lições e as aplicações práticas para aplicarmos em nossa vida, para vivermos com integridade, justiça e verdade diante de Deus, que deseja que a sua vontade alcance todas as áreas de nossa vida. É logo depois do próximo segmento musical aqui na Rede de Rádio Difusão.

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1: Querido amigo, hoje temos como objetivo estudar o capítulo 32 do livro de Gênesis. Encontramos aqui dois temas específicos. Do verso 1 ao verso 21, Jacó prepara-se para encontrar com Esaú, seu irmão. E do verso 22 ao 32, temos a narrativa da luta que Jacó travou com Deus. Você deve se lembrar que no último programa vimos como Jacó saiu de Padan Arã. Ele saiu fugido e foi perseguido por Labão. Mas pela misericórdia divina e por sua intervenção, Jacó conseguiu firmar uma aliança com Labão e tudo no final terminou bem. Lembra-se também que lemos os versículos 1 e 2 do capítulo 32 e nesse texto nós encontramos que Deus foi tão presente com Jacó que enviou anjos para ir adiante dele. Você se lembra disso? Muito bem, quando Jacó viu os anjos do Senhor, chamou aquele local de Maanaim, que é o acampamento de Deus. Esse é o significado. Querido amigo, então, assim como Betel era a casa de Deus e o portão do céu, conforme nós vimos no capítulo 28, 17, Maanaim era o acampamento de Deus na terra. Jacó saiu do acampamento com Labão e agora estava no acampamento de Deus. De fato, foi uma maravilhosa promoção que demonstrava o cuidado e a atenção de Deus para com esse patriarca que faria parte da origem da nação eleita para representar Deus entre as demais nações. Querido amigo, como nós já percebemos, Jacó era um homem reflexivo, era um homem pensador, era um estrategista. E essa característica pode ser identificada nessa volta, nesse retorno dele a Canaã, quando ele deveria reencontrar o seu irmão Esaú. Jacó tinha seus erros, cometeu suas faltas, era um homem enganador e suplantador, como o significado do seu próprio nome dizia. Mas Jacó foi escolhido por Deus para ser o herdeiro das promessas. Deus estava transformando-o e estava ajudando também Jacó a mudar os valores da sua vida. E isso se deu através da dura disciplina na escola de Labão. Você se lembra disso? E agora se daria na experiência também e na luta que ele teria com o próprio Deus. Certamente ele tinha mudado muito durante aqueles 20 anos, mas ainda necessitava de novas transformações, de novas experiências, de um novo conhecimento de Deus. O crente deve sempre crescer na graça e no conhecimento de Cristo Jesus. Cristo é o nosso alvo. Cristo é a estatura do varão perfeito. Então, ele é e deve ser continuamente o nosso padrão. Então vale a pena nos questionar se temos buscado alcançar esse padrão estabelecido por Deus. Será que estamos realmente lutando para ver a imagem de Cristo na nossa própria vida? Que Deus nos ajude a nos submetermos ao seu trabalho conosco para nos tornarmos cada vez mais semelhantes a Jesus Cristo. Mas voltando ao texto, querido amigo, vemos a estratégia de Jacó na sua reaproximação com Esaú. Jacó sabia que ainda não estava livre das consequências dos seus maus atos para com Esaú. O relacionamento entre os dois nunca fora acertado. Jacó sabia disso e estrategicamente então enviou para o seu irmão alguns mensageiros dando informação sobre ele, dizendo que ele estava voltando e que queria contar com a compreensão e o perdão de Esaú. Os versos 3 a 5 nos relatam que ele enviou mensageiros diante de si à terra de Seir, no território de Edom. Jacó instruiu os mensageiros a falarem Esaú humildemente. Mas os mensageiros depois voltaram dizendo que Esaú vinha na sua direção, vinha na direção de Jacó, com 400 homens. Não para saudá-lo ou recepcioná-lo amistosamente, porém vinha para fazer vingança. Esaú não havia esquecido de como foi enganado por Jacó e agora estava disposto a enfrentá-lo e vingar-se. Ah, então Jacó temeu e começou logo a lançar mão de uma estratégia humana que está assim descrita nos versos 7 e 8. Então Jacó teve medo e se perturbou. Dividiu em dois bandos o povo que com ele estava, e os rebanhos, e os bois, e os camelos. Pois disse: se vir Esaú a um bando e o ferir, o outro bando escapará. Olha, na verdade era uma boa estratégia. Demonstrava sua esperteza. Jacó esperava que funcionasse bem. Mas, querido amigo, esse plano era um plano humano. Não lhe dava nenhuma segurança concreta. E aí então, só então, ele resolveu apelar para Deus. E nos versos 9 a 12, nós temos a seguinte oração de Jacó. E orou Jacó e disse: Deus de meu pai Abraão e Deus de meu pai Isaque, ó Senhor, que disseste: torna a tua terra e a tua parentela e te farei bem. Senhor, eu sou indigno de todas as misericórdias e de toda a tua fidelidade que tens usado para com teu servo. Pois com apenas o cajado atravessei esse Jordão. Já agora sou dois bandos. Livra-me das mãos do meu irmão Esaú, porque eu o temo, para que não venha ele a matar-me e as mães com os filhos. E diz: com apenas o cajado atravessei esse Jordão. Já agora sou dois bandos. Livra-me das mãos do meu irmão Esaú, porque eu o temo.

Por quê? Ora, porque Jacó reconheceu que ele era um pecador indigno diante de Deus. Ele disse que veio para aquele lugar somente com um cajado. E agora estava conduzindo dois grandes bandos de pessoas, animais, bens. Querido amigo, existem muitas pessoas achando que não são tão más assim. Existem pessoas que pensam que não são tão pecadoras assim. O crente verdadeiro sabe que é pecador, que só pela graça divina recebe os favores do céu. O crente verdadeiro reconhece que é salvo somente pela graça. Ninguém se salva porque é bom. Ninguém entra no céu porque é bom. Em Romanos 3:23, Paulo claramente diz o seguinte: todos pecaram e destituídos estão da glória de Deus. A não ser que o pecador passe por uma transformação espiritual, receba uma nova natureza e confesse o seu pecado, ele não poderá entrar no reino dos céus. Qual é a sua posição, querido amigo, relativa a essa avaliação? Você se acha justo e merecedor dos céus? Ou você se acha indigno e sabe que só herdará o céu através da misericórdia e da maravilhosa graça de Deus? Jacó reconheceu ser indigno de todas as misericórdias e de toda a fidelidade com que Deus tinha usado para ele. Jacó estava certo no seu raciocínio aqui. Aqueles 20 anos de provações e disciplina não foram desperdiçados. Quando você, prezado amigo, reconhece isto, que você tem recebido do Senhor bênçãos incontáveis, você está no caminho certo. Às vezes, o homem só chega a esse momento de confissão diante de uma grave crise, como por exemplo essa que nós estamos descrevendo, que Jacó estava enfrentando. Esaú vinha na sua direção para vingar-se. Jacó então deixou de confiar em si mesmo, nos seus métodos, nas suas estratégias. Jacó finalmente entregou o problema a Deus, confessando antes o seu próprio pecado. Aqui nós vemos um Jacó num momento de crise. E é exatamente nesse momento de crise que as bênçãos espirituais chegam até nós. Qual tem sido a sua experiência? Você tem esperado pelos momentos de crise, ou talvez já antes delas você já entrega a Deus a solução do seu problema, a solução das suas situações difíceis? Veja só, ao lermos os versículos 13 a 15, vemos que Jacó preparou um grande presente para Esaú. Eram muitos bens, o que demonstrava que Jacó era de fato riquíssimo. Jacó estava muito liberal, estava muito generoso. Era de fato um grande presente para o seu irmão Esaú. E o texto prossegue nos versos 16 a 21, vemos que Jacó entregou às mãos dos seus servos cada rebanho à parte e orientou os seus servos como deveriam conduzir os rebanhos, e ainda acrescentou: quando Esaú, meu irmão, te encontrar e te perguntar de quem és, para onde vais, de quem são esses diante de ti, responderás: são do teu servo Jacó. É presente que ele envia a meu senhor Esaú, e eis que ele mesmo vem vindo atrás de nós. Assim Jacó passou o presente para diante, ele porém ficou aquela noite no acampamento. Amigo, nós vemos aqui Jacó agindo também depois de orar, e isso não é errado não. Ele estava procurando conquistar a simpatia e a complacência, o perdão de Esaú. Aqueles preciosos presentes, aqueles rebanhos que Jacó mandou para Esaú, não poderiam por si só alterar a situação, não poderiam mudar o rumo das coisas, mas a oração que ele tinha feito a Deus, sim, essa poderia mudar a situação. Deus poderia usar aqueles rebanhos para aplacar o coração de Esaú. Jacó também fez atravessar o val de Jaboque, isso é, um afluente do Rio Jordão, as suas esposas, as duas servas e todos os seus 11 filhos, com todos os seus bens, conforme lemos

0: verso 23. Jacó sentia que tinha que orar ainda mais, e foi o que ele fez. Veja só, ele atravessou os seus rebanhos e todas as suas posses e voltou para o acampamento para ficar só, para passar a noite orando. Mas o que o texto no versículo 24 nos diz? É interessante o seu relato. Veja só, ficando ele só, lutava com ele um homem até o romper do dia. Jacó estava sozinho nesse lado do rio e uma grande luta se travou com Deus. Era uma luta desigual, era uma luta com o ser celeste. E o texto nos diz que Jacó estava lutando com Deus. Alguns intérpretes creem que essa luta se deu através da oração. Ele estava sozinho, ele ficou só. E para se lutar com Deus, em oração, o homem, na verdade, tem que estar sozinho. Dizem que a solidão é a pátria das grandes almas. Quando é para se lutar com Deus em oração, o melhor mesmo é estarmos sozinhos. E é aí onde as grandes vitórias espirituais são conquistadas. Jesus disse que quando quiséssemos orar, deveríamos entrar em nosso quarto e fechar a nossa porta, fechar a porta do quarto e orar ao nosso Pai, pois Ele vê em secreto. O quarto é o lugar onde podemos ficar a sós com Deus, onde podemos lutar com Deus. O quarto, na verdade, pode ser um lugar onde as grandes vitórias são alcançadas. Não precisa necessariamente ser no quarto, mas em qualquer lugar em que você esteja sozinho com Deus, você pode obter grandes vitórias espirituais. Jacó fez passar tudo aquilo que lhe pertencia, ficando ele só, lutava com ele um homem até o romper do dia. Nós já mencionamos essa frase do texto bíblico, e como vemos nos versículos seguintes, esse homem que lutou com Deus era um ser celeste, era Deus em forma de homem. Deus sempre aparecia dessa maneira aos patriarcas, aos homens naqueles dias. Você se lembra da definição da palavra teofania? É isso mesmo, muito bem. É aparição ou revelação da divindade. É uma manifestação de Deus, uma manifestação do Senhor Jesus pré-encarnado. E aquela foi uma luta realmente renhida, uma luta demorada. A luta demorou até o romper do dia. Isso quer dizer que a luta demorou durante toda a noite. E o verso 25 prossegue dizendo o seguinte: vendo este que não podia com ele, tocou-lhe na articulação da coxa. Deslocou-se a junta da coxa de Jacó na luta com o homem. Querido amigo, foi preciso que houvesse esse deslocamento na coxa de Jacó para que facilitasse a sua rendição. Isso nos ensina uma verdade muito importante. É que muitas vezes vai ser preciso que Deus nos fira para que possamos render a nossa vida totalmente a Ele. Esse ferimento pode ser feito de muitas formas. Pode ser através de uma enfermidade, pode ser através de um problema, pode ser através de uma necessidade, pode ser através de uma incompreensão dos outros, enfim, pode ser através de qualquer uma outra situação. Qualquer coisa que nos fira, que nos quebrante, será usado por Deus para depois nos abençoar. É um coração quebrantado que agrada o Senhor. Na luta com Deus, é isso que faz toda a diferença. Jacó precisava render-se, precisava entregar a sua vida, o seu ego, a sua vontade completamente e totalmente submissa a Deus. Mas era isso que ele estava realmente recusando fazer. E a maior luta do homem é exatamente esta: a de defender o seu ego. Diante de Deus, a nossa vontade vale pouco ou, na verdade, nada. Nós sabemos que a nossa vontade é imperfeita. Quebrar a nossa vontade é difícil, mas, querido amigo, é necessário que a nossa vontade seja quebrada. Mas vamos voltar ao texto, lá para o vale de Jaboque, onde Jacó está lutando com Deus. O verso 26 diz assim: disse esse: deixe-me ir, pois já rompeu o dia. Respondeu Jacó: não te deixarei ir se não me abençoares. Querido amigo, está aqui uma lição espiritual que precisamos aprender: perseverar na luta, insistir na oração. Jacó sabia quem estava lutando com ele era o próprio Deus, por isso queria ser abençoado pelo Senhor. Jacó já tinha recebido muitas bênçãos através dos anos, mas agora ele queria mais uma, queria uma bênção espiritual, uma bênção especial. Ora, se Deus tinha interesse em dar a Jacó bênçãos materiais, muito mais ele teria interesse em dar para ele as bênçãos espirituais. Porém, o problema, querido amigo, não está em Deus. O problema está com o homem. O problema está com o pecador, que nem sempre tem condições adequadas para receber as bênçãos do Senhor. É verdade, o problema está conosco. Veja só, Deus queria abençoar a Jacó. Então, Deus faz uma pergunta muito intrigante para Jacó. A pergunta divina aparece no versículo 27. Como te chamas? Como te chamas? Para que Jacó recebesse a bênção de Deus, era preciso dizer quem ele era na realidade. Ele tinha que assumir quem ele era. Tinha que dizer tudo a Deus. Tinha que dizer novamente o que ele já tinha dito na sua oração anterior. Ele tinha que admitir que ele era um pecador indigno, que ele era mesmo um Jacó, isso é, um enganador, um fraudulento. E foi o que ele fez. Ele respondeu: eu me chamo Jacó. E com essa resposta, ele estava dizendo tudo. O seu nome significava suplantador. Eu sou Jacó, Senhor. Eu sou Jacó, o suplantador, o enganador. Querido amigo, é isso que Deus está exigindo de cada um de nós. Queremos receber as suas bênçãos, mas temos que confessar a Ele. Temos que dizer a Ele quem nós somos. Temos que confessar os nossos pecados. Temos que admitir quem somos. Temos que render as nossas vidas a Deus. É preciso que haja quebrantamento de coração. Qual é o seu nome, prezado amigo? Diga o seu nome. Assuma quem é você diante de Deus. O nome de Jacó já dizia tudo. Pode ser que Deus esteja lhe perguntando exatamente agora o seguinte: como te chamas? Como é teu nome? E para você responder isso, você deve dizer o seu nome, sim. E em seguida, deve dizer para Deus o que na realidade, quem na realidade você é. O que é que você tem feito? O que você tem feito? Confesse a Deus o seu pecado. Diga-lhe tudo. Eis porque você deve estar então sozinho, talvez no seu quarto, num lugar apropriado. Eis porque você deve entrar naquele lugar secreto para falar com Deus. Eis porque Jacó ficou no vale de Jaboque sozinho. Eu sou Jacó, eu sou o enganador, eu sou o suplantador. Eu tenho procurado levar vantagem em todos os negócios, usando os meios desonestos, os truques, as mentiras. Senhor, eu sou Jacó. Ele admitiu finalmente quem ele era. Mas aquela vergonha se transforma em bênção. Eis o que o anjo do Senhor disse. Esse anjo era o próprio Cristo. Cristo pré-encarnado. E as suas palavras foram as seguintes: já não te chamarás Jacó, e sim Israel, pois como um príncipe lutaste com Deus e com os homens e prevalecestes. Aqui está, prezado amigo, o momento mais significativo da vida de Jacó. Aqui morreu o velho homem e nasceu um novo homem. Houve transformação. Não podia ser mais Jacó, mas agora sim seria Israel. Tinha um novo nome, um novo coração. Deus o transformara. E o texto diz ainda que Jacó deu o nome àquele local de Peniel, isto é, vi a face de Deus e a minha vida foi salva. Nasceu-lhe o sol quando atravessava Peniel. Que experiência! Deus te abençoe, querido amigo. que você tenha essa experiência também com Deus. Que Deus te abençoe. Finalizamos assim o nosso programa. Até breve.
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1: Obrigado, gente!
2: Alô, meninos!

Olá, gente amiga, bom dia, bom dia, bom dia. A partir de agora, aqui pela sua rádio Tapero FM, operando na frequência de 87.9. A partir de agora, passamos a apresentar o programa Raiz Sertaneja no seu rádio. Gente amiga, bom dia, agora são 4 da manhã e 59 minutinhos. Bom dia, que bom nós estamos nesta manhã. Estamos nessa manhã de sexta-feira. Hoje é 25 do mês de setembro do ano 26. Parabéns você, aniversariante do dia de hoje. Você que está aniversariando, receba os nossos parabéns. Onde quer que esteja ouvindo a rádio, bom dia. Bom dia a todos, porque a partir de agora, Raiz Sertaneja do seu rádio para você.

0: 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Alô, Francisco. É o Francisco Ferreira, é isso? Ligado com a gente. Bom dia, meu amigo Francisco. Curtindo o programa ao vivo através do Facebook. Bom dia, internauta, telenautas, onde quer que seja, neste Brasilzão de meu Deus, ouvindo o programa Melhor do Sertanejo no seu rádio.
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Muito bem, gente amiga, bom dia para vocês. Pessoal, eu queria aqui aproveitar, quase na abertura do programa de hoje, dizer a vocês que as notícias, deixa eu baixar aqui só um pouquinho aqui, agora sim, eu queria só dizer a vocês que as notícias que teve ontem no Jornal Nacional, que um amigo mandou para mim, não é muito agradável não, viu gente? Em relação ao fenômeno El Niño, que estão chamando de Super El Niño, está preocupando as autoridades em todo o mundo, né? Tem governo que já instalou um ponto de crise, porque a situação que vem por aí não é muito boa não, viu gente? A situação é desesperadora, tanto as águas do Oceano Pacífico como do Oceano Atlântico estão aumentando as temperaturas. Isso vai trazer consequência para toda a região. Vamos falar do Brasil. Segundo os cientistas em Genebra, ontem divulgaram um relatório que dizia o seguinte: o Brasil está incluído nessa passagem do El Niño. E a gente vai ter consequência até fevereiro do ano que vem. Isso vai trazer chuvas torrenciais, enchentes, vento forte na região sul do país. Está programado para a região norte e nordeste sofrer com consequência das secas duradouras. Então, agricultores, homens do campo, se preparem, porque a gente vamos ter praticamente, quantos meses, chapéu de couro? A gente vai ter em torno aí de 3 a 4 meses de temperatura altíssima. Eu fico aqui me perguntando, me imaginando, quem está em cima de uma cama de um hospital, né gente? Quem está vivendo, as crianças, enfim. Lembrando a vocês, isso está no site, pode ir lá pesquisar o que eu estou dizendo. Em 1800 e pouco, quando esse fenômeno atingiu, que aconteceu isso, morreu quase 300 mil pessoas em todo o mundo. E no Brasil, segundo os cientistas, análise, está previsto, né, se as consequências forem devastadoras, como estão prevendo, em torno de 13 mil pessoas. Então, os futuros governantes, presidente, governadores, se preparem, porque vamos ter uma catástrofe, né? Uma catástrofe, a partir agora, do final desse ano para o ano que vem. Vamos aguardar para ver. Mas a gente ainda acredita em Deus, eu ainda acredito que Deus é maravilhoso, mas o homem foi o próprio homem que fez com que isso acontecesse. Pois é, gente. Agora são 4 horas e 6 minutos. O programa está no ar. Mandar um bom dia. Cadê? Já tem mensagem aqui no WhatsApp. Ainda não, mas eu quero mandar um bom dia para a família Canudo, ligado com a gente, né? O nosso amigo Antônio Roberto e dona Arlete lá em João Pessoa. Mandar um bom dia aí para o Zé da Gata, o mestre Zé da Gata, ligado com o nosso programa, obrigado aí pela audiência. E mandar um bom dia para essa turma boa na escuta, onde quer que esteja, obrigado pela audiência. Vamos trazer música? Vamos trazer Sérgio Reis para matar a saudade. Alô, meu amigo Gilvan Araújo, ligado com a gente lá em São Paulo. Alô, Gilvan, obrigado.

você ouviu aí, rapaz? É, você ouviu aí Sérgio Reis cantando pra gente, filho adotivo, não é isso? Bom dia pra você ligado na melhor da cidade, o programa Raiz Sertanejo no seu rádio, transmitido ao vivo através do Facebook para todo o Brasil. Opa, muito bem, muito bem. Olha aí, pra você matar saudade, pra você viajar, 1992, cantava Leandro e Leonardo.

0: marca desse olhar. Aí pra você ouvir, curtir o nosso programa.
1: Não tenho nada pra dizer.
0: Segura aí, chapéu de couro, que eu quero atender os ouvintes que estão passando aqui mensagem pra gente. Eu vou atender meu amigo Antônio Roberto. Eu sempre digo, Antônio Roberto, e tem cadeira cativa. E a gente não deixa ficar esperando. Ele tá fazendo, ele tá agora lá no Taijão Pessoa. Ele já está na academia, mas sua esposa, a dona Arlete, estão curtindo o programa, tá certo? Então a gente merece o quê? Dar uma atenção merecida ao ouvinte que nos dá apoio, que manda mensagem todos os dias. Então essas pessoas, jamais a gente vai deixar de não dar atenção. Claro, a todos, mas nós temos prioridade os amigos que todo dia estão com a gente. Ô, Antônio Roberto, me fala como é que está aí o tempo na capital do estado da Paraíba. Bom dia, meu primo.
2: Bom dia, primo. Aqui é o Antônio Roberto.
0: Ô, meu irmão.
2: Já deu seria benção.
0: Isso.
2: Mando um abraço aí para vocês todos de Itaperuá.
0: Uhum.
2: Especial para Cid e Vitinho.
0: Muito e bem.
2: Dia também em Bacabal.
0: Já está na agulha aqui, ali, ó.
2: Tenha um ótimo dia, primo.
0: Muito bem, muito bem. A gente futuramente, eu acredito que nosso novo presidente diretor, Júnior de Preto, é modernizar muito mais a Rádio Itaperuá FM. A gente vamos passar a fazer o programa ao vivo, como todas as emissoras de rádio hoje já estão fazendo o programa ao vivo, né? A gente ainda está fazendo, estamos muito atrás das rádios de hoje. Fazer o programa ao vivo para o pessoal ouvir os áudios que os ouvintes mandam. Vou conversar, vou até o estado do Maranhão, vou falar com a Lia, que é irmã do Antônio Roberto, também é um ouvinte que merece nosso carinho. Bota aí, chapéu de couro, Lia. Bom dia, Lia, minha prima.
3: Oi, primo.
0: Opa.
3: Um alô aí pra família Canuto.
0: Isso, com certeza.
3: Primo Roberto, uhum. Zé Pagato, Zé Graciano.
0: Então, beleza.
3: E a Ludinha, os creme, Cida, Vitinho, toda a Itaperuá, você e sua família.
0: Obrigado, minha prima. Deus abençoe você. Tenha. Tá bem, tenha um bom final de semana, abençoado na paz de Cristo. Tá ouvindo a rádio pelo aplicativo Rádio Net, lá no estado do Maranhão, na cidade de Bacabal. Tem mais gente aqui de Itaperuá para falar com a gente, tem não? Então vamos tocar música, se não tem ninguém para falar com a gente traz agora, deixa eu ver, vamos trazer os clássicos do sertanejo, saudoso Zé Rico e Milionário, canta pra gente. Ô sertão, 5:14, acorda Brasil, aí sertanejo no seu rádio.
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0: 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No meu caminho. Alô, Lia, essa é pra você, viu? Aumenta aí o som do radinho pra ouvir a gente. Alô, dona Reta, alô, Antônio Roberto e João Pessoa, alô, Mestre da Gata, Rio de Janeiro. Alô, meu amigo Vicente, em Campanema também, no Pará. Alô, meu amigo Mariano, em Cedro, estado do Pernambuco, ligado com Raiz Sertaneja.

0: Muito bem, gente amiga, hora certa. Olha, uma notícia triste que recebi agora, um amigo meu mandou para mim. Um amigo meu mandou para mim lá de Santo André. Olha só, gente, olha só. Por causa de um animal na pista, uma mulher de 37 anos de idade perde a sua vida. Morreu a mulher que sofreu um acidente ao bater em um garrote na PB200 em Santo André. Faleceu nesta quinta-feira no Hospital de Emergência e Trauma de Campina Grande, Rosimério da Silva Medeiro, aos 37 anos de idade. Ela residia na cidade de Santo André, no Cariri da Paraíba. Estava internada desde julho, tentando se recuperar de um acidente registrado próximo à creche, nos arredores desta cidade. Rosimere pilotava uma motocicleta e bateu violentamente em um garrote que estava solto caminhando pela rodovia. Ela deixou viúvo o companheiro órfão de mãe e um casal de filhos. Está aqui a foto da mulher, 37 anos de idade. Quantas vidas, né? Quantas vidas não foram já perdidas por causa dos animais? Não. Não, eu não quero falar por causa dos animais. Eu não quero falar. Eu quero falar por conta do próprio proprietário. O proprietário que é animal racional. O proprietário que é animal racional, respeito, repito. Animal irracional. A palavra irracional é que não sabe o que está fazendo. Ele não tem conhecimento do que está fazendo. O animal racional é nós homens. É nós seres humanos que sabemos quando é de noite, quando é de dia, o que cheira e o que fede. Então os animais... Os animais soltos nas rodovias, nas PBs, são consequência do dono que deixa ele solto. Vocês lembram que há uns 5 anos atrás, os acidentes constantes aqui próximo à cidade de Taperuá, tanto ali no conjunto Maria Alice, como aqui na frente, em frente à Cagepa, sempre tinha. E nós aqui da rádio começamos a fazer um apelo aos proprietários que, a trazer os animais para pastar, amarrassem, mantessem eles presos para que eles não trafegassem na BR. E graças a Deus, todos atenderam o nosso pedido e o número de acidentes com animais aqui próximo a Taperuá reduziu quase 90%. Isso é conscientizar, isso é informar. Tá certo, gente? Pessoal, ontem eu fui a Campina Grande e eu fui observando o trânsito. É uma loucura, é uma loucura. Você tem que ter muita atividade. Que você seja motorista de grandes, com muito tempo de experiência na direção, que você seja um recém-formado, mas você precisa ter muita atividade. Gente, o que eu vi de ultrapassagem, que eu ficava me perguntando como era que as pessoas tinham uma coragem de ultrapassar duas carretas e uma lombada. É por isso que os acidentes acontecem na sua totalidade, muitas vezes o avexame das pessoas, a pressa para chegar rápido. É por isso que acontece. Claro, os acidentes acontecem por, muitas vezes, a fatalidade, um pneu estoura, etc, né, gente? Mas o que eu presenciei ontem na BR-230 foi uma verdadeira loucura. Muita cautela, muita confiança em Deus, primeiramente, segundo, muito cuidado. Agora são 5h23. Canta pra gente, tem gente pra falar com a gente, chapéu de coroa, se tem ouvinte aí pra falar com a gente, que a gente aqui dá prioridade ao ouvinte. Ah, claro, o mestre Zé da Gata, ele também tá ouvindo a rádio. Bom dia, Zé da Gata, fala pra gente, meu irmão.
1: Fala, meu amigo Anselmo.
0: Fala, meu parceiro.
1: Bom dia, meu parceiro. Um alô aí pra Antônio Roberto, aí, Tamari.
0: Meu parceiro.
1: Ali, lá no Maranhão, a Cida, Mário Vitinho e os canutos aí de Taperuá.
0: Uhum.
1: Bom final de semana pra todos aí, meu irmão.
0: Que Deus abençoe, valeu.
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0: Muito bem, vamos embora. Mandaram para mim aqui, né? Vamos embora trazer quem? Gervásio
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0: Já, deixa eu ver aqui. Mandar um bom dia aí para quem está ouvindo a gente. Vamos embora.

0: Muito bem, 5h27 na melhor da cidade. Olha, deixa eu uma mensagem aqui que mandaram pra mim. Deixa eu mandar um alô aqui pra. Ah, cadê a mensagem aqui pra minha amiga?
1: Bota aí. Por mais este amanhecer e por me permitir chegar ao fim de mais uma semana debaixo da tua graça. Hoje eu quero agradecer por tudo o que o Senhor me sustentou durante estes dias. Pelas vitórias, pelos livramentos, pelas portas que se abriram e até pelas situações que me ensinaram a confiar mais em ti. Entrego nas tuas mãos todo o cansaço, toda a preocupação e aquilo que ainda não consegui resolver. Que eu não leve para o fim de semana um peso que posso entregar ao Senhor. Renova minhas forças, acalma minha mente e enche meu coração de gratidão e paz. Protege minha família, abençoa minha casa e prepara meus próximos dias. Eu confio que o Senhor está no controle de tudo. Em nome de Jesus.
0: Amém. Essa oração, essa reflexão foi para todos vocês, amigos e amigas, viu? Deixa eu ver aqui. Deixa eu mandar aqui um bom dia para meu irmão Estê Vieira, lá na cidade de Assunção. Está ouvindo o programa, obrigado pela audiência. Tá bom, meu irmão? Deus abençoe você, paz e bem. Vamos embora, gente. 5h28. Alguém pediu Amado Batista dentro do programa Raiz Sertaneja? Então, se alguém pediu, é porque está ouvindo a rádio. Bom dia.

Você ouviu aí Amado Batista, pedidos aqui na melhor, no programa o Raiz Sertaneja. Bom dia, gente, amiga. Mas quem tá ouvindo a gente é nosso amigo Inácio Oraça, tá ouvindo a gente. Bom dia. Alô, meu amigo Pedro Leocardo. Alô, minha amiga Geralda. Mandar um bom dia aí pra Aninha de Baleado, ligado com a gente no nosso programa. Olha aí, canta pra gente Trio Parada Dura, com a participação da saudosa Marília Mendonça, na Estação Sucesso, o melhor do sertanejo.

Eita, gente, amiga, vamos você embora. Bom dia, você tá ligado no programa, o melhor do sertanejo, né, Raiz? Aqui é tudo de bom, né? Olha, quero mandar um bom dia pra você que está ligado, um pouquinho aí. 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Mandar um bom dia para Zé Vicente do quiosque, ligado com o nosso programa. Eita, modão apaixonado. 5:36, acorda Brasil.

0: meu sertão, vamos ao telefone, tem gente, vamos ao WhatsApp para falar com a gente, vamos mais uma vez, deixa eu ver aqui quem quer falar com a gente, deixa eu ver aqui, alô, bom dia.
1: Oi, primo, bom dia. Até a música, se você tiver de João Mineiro, Marcinho, pode ser qualquer um, Deus, oferecer para a família Canuto.
0: Beleza, a gente já tocou João Mineiro e Marciano, mas a gente vamos tocar outra vez, não é isso?
1: Oi, primo, bom dia. Até a música, se você tiver de João Mineiro, Marcinho, pode ser qualquer um, Deus, oferecer para a família Canuto.
0: Beleza, a gente

quê? Não, me deixa agora uma saudade de mim, que foi na minha infância que eu conheci essa música, como Amelinha, Foi Deus Que Fez Você, deixa eu ver, Fafá de Belém, que gravou Nuvem de Lágrimas, e Fio de Cabelo. Eu era boêmio no Rio de Janeiro, tinha 17 anos e, claro, vou fazer um passeio ao túnel do tempo. Vamos comigo? Vamos lá. Em seguida tem João Mineiro e Marciano pra gente. 5h39, com

0: Janeiro, para Roberto João Pessoa, Geronço Inês.
1: A gente ama
0: qualquer coisa, serve para relembrar. Eita! 5h39, Acorda Brasil.

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Alô Inês, alô Gerôncio, bom dia. Alô meu amigo Luciano Torres e sua esposa lá no Lago.

0: Muito bem, linda música. Vamos dar um passeio aqui no WhatsApp da rádio, que tem gente que quer falar com a gente, bota ouvinte aí no ar. Vou falar com meu amigo Luciano Torres do sítio Lagoa de Onça, mandar um bom dia para ele. Já mandamos, né, Chapéu de Couro? Um bom dia para Luciano, sua esposa e toda a família, e desejar a ele uma sexta-feira abençoada. Olha aí, rapaz. Bom dia, Sérgio, estou escutando o programa, repertório de primeira qualidade. Valeu, meu irmão, obrigado aí pela audiência. Deslia.
1: Essas duas músicas que você botou aí relembra meu passado aí em Itapema.
0: Olha aí, rapaz.
1: Que saudade grande.
0: Olha aí, ainda ontem eu chorei de saudade. Olha aí, ainda ontem eu chorei de saudade. Ali lembrando aqui, né? Ela viveu toda a sua existência aqui em Itapema, aqui do Barro do Alto, né? Muito bem. Ô, Chapéu de Couro, agora falta 11 minutos para as 6 da matina. Quero mandar aqui um bom dia para quem está me dizendo aqui, Anselmo, você está de parabéns pelo programa Sertanejo, é o Mauro lá de Taquaritinga do Norte, não esqueça de mim, todo dia estou ouvindo a rádio, viu, aqui pelo aplicativo Rádio Net, quando eu não mando um alô, mas eu estou ligado, muito bem. Vou tirar o leite das vacas e sempre com o radinho, o celular na sintonia. Obrigado, meu amigo Mauro, lá em Taquaritinga do Norte. Eu não sei por que é que eu gente tão longe manda um alôzinho pra gente. Porque você tem o celular na mão, não custa nada mandar aqui um alôzinho pra gente, né, Luciano? Isso faz com que o programa melhore a semana que vem. Mas se continuar, aí você fica difícil fazer o programa, né? Meu Deus do céu, tem hora que eu... Só Jesus Cristo na calça. Agora são 5... Agora, quando der fofoca política, só daqui a pouquinho a fofoca começa. Haja nego ligar para fofocar, né? É verdade, é. Vamos embora, mas aqui a gente estamos trazendo... Me entrega aí por relembrar essa música de quem? Chitãozinho Chororó, no início da sua carreira. Música.

0: disse Assunção, Assunção de Paraguai, onde eu vi a paraguaia tão brilhante a cantar. Alô, Zé Vicente!
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Cuidado já cantar, galopeira, galopeira, eu também eu sei cantar. Alô, professor Herbert Cavalcante, bom dia!

0: Muito bem, aí que chama-se Sertanejo Raiz. Mandar um bom dia pra você, gente. Chapéu de couro, falta 7 minutos. Tem gente pra falar com a gente, bota o vinte no ar. Meu amigo Mauro tá dizendo: Anselmo, essa música aí, galopeira, lembrei quando eu era criança. Mas meus irmãos, correndo um cavalo de cipó, time mamuleiro aqui na região. É o Mauro de Taquaritinga do Norte. O Vicente de Campanema está me dizendo aqui: a minha mãe está quase chorando ouvindo seu programa. É a Lucinalva. Alô, dona Lucinalva, um bom dia para a senhora. Que Deus abençoe, tenha uma ótima sexta-feira abençoada na paz de Cristo para a senhora e toda a família aí na cidade de Campanema, aí no, na borracharia Bacurau, do meu amigo Vicente. Tem gente para falar com a gente, chapéu de couro? Bota o ouvinte aí na linha 2, vou falar com o ouvinte. Alô, bom dia.
1: Bom dia, Anselmo.
0: Opa!
1: Tô aqui na escuta, hein? Tô ouvindo aí você cantando, tá cantando bem, hein?
0: Olha aí, rapaz.
1: Anselmo, como é que tá a saúde? Você tá bem?
0: Tudo bem.
1: Família, tá tudo bem?
0: Isso aqui é Patativa, viu?
1: Bom dia pra você e tudo.
0: Você é família de Patativa, viu?
1: Tá bom? Uhum. Meu abraço, um bom fim de semana pra você, Anselmo Vieira.
0: Obrigado, meu amigo velho.
1: E até segunda-feira, se Deus permitir. Um abraço.
0: Deus abençoe.
1: Já está começando, né, Anselmo? Vai começar, né?
0: É verdade.
1: Alô, Anselmo. Saúde e paz.
0: Abdias Araújo, manda um bom dia para ele lá em São Paulo. Aí, Abdias, que tu falou com a gente? Então, manda um bom dia para ele, para sua esposa, dona Zefa. Deixa eu ver aqui. Ela que mandou aqui um texto. Bom dia, Anselmo, tudo bem? Eu peço um alô para Vitinho e todos meus irmãos e irmãs. Parabéns pelo seu trabalho todos os dias. Muito obrigado, meu irmão. Deus abençoe você. Tem gente aqui no meu WhatsApp. Deixa eu ver quem está aqui. Pois é, rapaz, mandar um bom dia para Marcos Patativa, lá na rua Manuel Dantas Vilar, ligado com o nosso programa. Obrigado, Marcão. Mandar um alôzinho para Estevo, meu irmão. Esteve tá ligado também com a gente. Mandar um bom dia para, deixa eu ver aqui quem mais tá aqui, quer falar com a gente rapidinho. Tá em cima da hora, alô, bom dia.
2: Sim, eu vou passar o contrato da rádio para meus dois filhos também.
0: Muito bem.
2: Pra eles entrarem em contato com a rádio também. A família da Nuta também aqui.
0: Valeu, minha amiga Lia, na cidade de Bacabal, no estado do Maranhão. Chapéu de couro, me entrega, falta 4 minutinhos, rapidinho. Vamos fechar com Milionários é Rico, essa linda música na Estrada da Vida. Essa música é uma reflexão, tá bom, gente? Pessoal, vou embora, mas segunda-feira, se o grande arquiteto desse universo me permitir, eu estarei aqui firme e forte, eu e você, juntinho, lado a lado, na melhor do Cariri. Tchau, povo de Deus!

0: 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Taperoá FM informa, hora certa.
1: 6 horas e 2 minutos.

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1: Agora em Taperoá, no Cariri da Paraíba, são 6:09.
2: 6:09 no Centrão da Paraíba.
1: E a partir de agora entra no ar o Jornal Interativo, edição desta sexta-feira, 25 de setembro de 2026. Vamos agora aos principais destaques de hoje aqui no Jornal Interativo.
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1: TST decide que greve dos Correios não é abusiva, mas manda aí servidores repor aí dias.
2: Irregularidades, Ministério Público, PROCON também atuam em estabelecimentos em Guarabira.
1: Mas dois prefeitos deixam aí candidatura de Veneziano e Migro aí para João e Nabor.
2: O governo reduz despesas da Previdência Social, servidores de PPC para reajustar o valor do Bolsa Família.
1: E mais, apoiadores de Flávio Bolsonaro realizam carreata neste sábado aqui em nossa cidade.
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1: Isso, olá você, muito bom dia, sejam bem-vindos, bem-vindas a mais um pancadão de audiência da Paraíba. O Jornal Interativo está começando a partir de agora, a edição dessa sexta-feira, 25 de setembro de 2026. E vamos chegando a partir de agora com muita informação para você aqui nas ondas da sua Taperoá FM, a sua participação, a sua interação aqui com a gente, né? No 988-5552-88. Sejam bem-vindos, né? Um ótimo dia para você. Que o nosso Deus nos abençoe, nos guarde, né? Nos livre, nos proteja, né? Que o nosso bom, eterno, misericordioso, generoso Deus nos livre, né? O que tem de coisa ruim nesse país não é brincadeira, né? A gente vive dias tensos, né? De uma polarização que às vezes não tem feito tão bem para a população brasileira. Briga, conversas, tantas coisas, mas vamos chegando aqui, né? Que Deus nos guarde, nos livre e nos proteja, né? Vamos chegando a partir de agora aqui pelas ondas da sua Taperoá FM 87,9 e também pela rádio Interação Web ao vivo a partir de agora, Sampaio.
2: É isso aí, um bom dia Luciano Silva, um bom dia família taperoaense, família carilizeira, um bom dia vocês que nos acompanham através do 87,9 Rádio Taperoá FM, orgulho de Taperoá, orgulho da gente, e você que nos acompanha através do nosso canal no YouTube, nossas páginas no Facebook, sejam bem-vindos a este jornal, que é o pancadão de audiência da Paraíba, Luciano Silva.
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1: 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Agora são 6 horas, né? 6 horas mais 13 minutos, 6:13 agora na Paraíba, né? A partir de agora os nossos canais de interação já estão liberadíssimos, né? A partir de agora você interage aqui junto conosco.
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1: Pois é, a partir de agora o seu problema também é nosso. Então participa aqui do pancadão de audiência da Paraíba, né? O Jornal Interativo sempre interagindo com você e, claro, as suas manhãs sempre bem informadas, tá bom? Então vai ligando, vai participando e vai interagindo. Já já vou trazer aqui as participações ao vivo dos nossos rádio ouvintes, né? Vamos à previsão do tempo, né? Tem previsão do tempo aqui para hoje, né? Para esta sexta-feira. É, tempo tá complicado, né? Algumas regiões quentes, outras chuvas.
4: A primeira semana de primavera encerra com instabilidade em várias regiões do país. Nesta sexta-feira, norte, nordeste e sul devem sofrer com chuvas esparçadas, como explica a meteorologista do INMET, Elizabeth Carnevisques.
5: A previsão é de chuva em boa parte da região norte, principalmente em forma de pancadas no oeste do Amazonas e no sul do Pará. Na região sul também são previstas pancadas, principalmente para o sul gaúcho. Há possibilidade de chuva em menor intensidade para os estados do Acre, Roraima, Tocantins, Goiás, Minas Gerais, Espírito Santo, Norte Fluminense e Sul Baiano. Há chances de chuva em toda a faixa litorânea do Nordeste, porém ela será mais pontual.
4: Além das chuvas, a primeira sexta-feira de primavera também será marcada por variações nas temperaturas ao longo do dia, como destaca Carnevisques.
5: As temperaturas variam entre 18 a 36 graus na região centro-oeste, 20 a 36 graus na região norte, 16 a 36 graus na região nordeste, 10 a 32 graus na região sudeste e 6 a 30 graus na região sul.
4: No Rio Grande do Sul, as chuvas ao longo da semana causaram enchentes e ainda resultam em riscos de alagamentos em algumas regiões. 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Produção e reportagem, Eduardo Amaral.
1: Pois é, chuvas demais em umas regiões e calor demais, seca em outros locais, né? Como por exemplo aqui, nós, os termômetros estão registrando, né? É, creio uma das mais altas temperaturas nesses dias, ontem mesmo, né? Altas temperaturas aqui na nossa região. Faltou El Niño, né? Faltou El Niño aí que tem colaborado, né? Que desequilibra um pouco o clima, né? Que desequilibra não, né? São nomes que o nome da, que a ciência dá para os fatores meteorológicos, né? Mas na verdade quem faz tudo isso é o próprio ser humano, né? Que degrada o meio ambiente, que corta árvores, né? Arranca floresta, que não está nem aí preocupado com o meio ambiente. E aí a gente experimenta essas altas temperaturas, né? Então é importante sempre requerer alguns cuidados nesse período quente, né? Principalmente quem tem problemas cardíacos, requerer alguns cuidados, bastante atenção, né? 6 horas agora, 6:16, né? O telefone a partir de agora está liberado. Já já no próximo bloco eu já trago aqui a sua interação, a sua participação aqui com a gente, né? Para você interagir, para você soltar o verbo, né? Como está a sua rua, o seu bairro, participar, interagir. Daqui a pouquinho tem eleições, né? O quadro Eleições 2026, aqui dentro do Jornal Interativo, a sua participação, a sua interação só está começando, né? E hoje, sexta-feira, você já sabe, né? Ele começa um pouquinho mais cedo, né? 6 da manhã, tem uma pausa do guia eleitoral, a gente perde 25 minutos, mas se Deus quiser, nós vamos entrar na última semana, né, do guia eleitoral. E aí, mesmo que tenha segundo turno, e terá segundo turno, né? O os quadros ainda estão não definidos, teremos o segundo turno, mas aí o tempo é bem menor, porque aí só fica dois candidatos, né, no máximo é 10 minutinhos, mas não atrapalha tanto, né, como realmente atrapalha os 25 minutos, né, da nossa programação. 25 minutos é ouro, é precioso, né, faz falta, né? 6 horas e 17 minutos, 6 e 17, né? 6 e 17 agora na Paraíba, né? O Jornal Interativo. 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
5: No Centrão da Paraíba são 6h26.
6: Pois é, gente, 6h26, já estamos de volta aqui com o pancadão de audiência da Paraíba desta sexta-feira, né? 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É isso aí, gente, vamos seguindo aqui o pancadão, já trazendo aqui as interações aqui dos nossos ouvintes, né? Através do telefone, através do WhatsApp, aqui no quadro Fala Povo.
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7: Bom dia, Luciano, bom dia, querido.
8: Professores antigos, conduzidos,
7: marreca, tu não morrer não.
2: Todo mundo ouve.
6: Pois é, você fala e todo mundo ouve, já tá chegando por aqui, deixa eu ver aqui, já tá chegando por aqui os nossos ouvintes, deixa eu ver quem chegou por aqui.
9: Bom dia, Luciano Silva.
6: Bom dia, tudo bem?
9: É, o relatório, porque o João Azevedo nunca colocou segurança na cidade de Itaperuá. Cidade é cidade bagunçada, realmente. Todo mundo sabe que não tem segurança em Itaperuá, então não tem um delegado, não tem um juiz, não tem um promotor, não tem nada que resolva os problemas de Itaperuá, certo? Que é uma cidade bagunçada, uma cidade muito bagunçada pela juventude. Quem manda na cidade de Itaperuá é a juventude, quem manda. Por isso não manda não, quem manda é a juventude, entendeu? Eles fazem o que quer. Que a pessoa hoje vai da parte do O cara que rouba a sua casa, ele não é punido, entendeu? É, passa 2, 3 meses, 5 meses sem ter solução nenhuma, entendeu? Quer dizer que a pessoa que é a vítima é a pessoa que arruma a casa, e a pessoa que é o dono da casa é o acusado. Quem já viu um negócio desse nesse mundo, pelo amor de Deus? Vamos estar mais seguros da Peruá.
6: Pois é, meu amigo Chicão, né? Um grande abraço aí ao nosso amigo Chico, que é todos lá do Mercadinho Rainha, né? Sempre ligados aqui com a gente. Nosso amigo Valdir, né? Acho que dando um recado aqui, deixa eu ver aqui.
10: Bom dia, Luciano. Bom dia,
6: Kennedy. Bom dia.
10: Bom dia. Bom dia aos ouvintes da Taperu FM. Luciano, reforçando mais uma vez.
6: Sim.
10: A todos os pescadores sócios. E amanhã, a partir das 8h30 da manhã, já temos a eleição para a nova diretoria dos pescadores aqui de Taperuá.
6: Amanhã, né?
10: Luciano, eu peço a eles que tragam o comprovante de residência, identidade e CPF. Entendeu? Para que a gente amanhã eleja o novo presidente da nossa Associação dos Pescadores. Tenha um bom dia, Luciano. Tenha um bom dia, Kelly. Bom dia, Luciano. Bom dia, Kelly. Bom dia a todos os ouvintes da Taperuá FM. Luciano, passando a reforçar mais uma vez aos pescadores só.
6: Pois é, que ele mandou duas vezes aqui, né? Mas tá aí, né? Acho que é os documentos, deixa eu ver aqui.
10: Que domingo, a partir das 8h.
6: É domingo, aqui no outro lado você disse amanhã, né?
10: A eleição para a nova diretoria dos pescadores aqui de Taperuá.
6: É domingo, viu, pescadores, né? Domingo aí, com certeza, a reunião para a escolha aí do presidente, né? Da Associação dos Pescadores, tá certo? Então vocês não podem perder. Munido também dos documentos. Deixa eu ver se ele fala aqui dos documentos ainda.
10: E que traga, Luciano.
6: Sim.
10: Eles vêm acompanhados com o CPF, identidade.
6: Olha, CPF, identidade, comprovante de residência,
10: então, tá bom? Dia.
6: Valeu, Valdir. Aquele abraço aí. Lá no Geraldo Noé de Farias, ligado aqui com a JET. Forte abraço aí pra você. É, muito obrigado, né? É isso aí, gente, né? São 6 horas e 28 minutos. 6h28 agora na Paraíba.
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6: Pois é, cobertura aqui das eleições 2026, cidade movimentada ontem, né? Cidade bastante movimentada no dia de ontem, né? Os dois partidos políticos, dois principais, né? Fazendo aí, realizando movimentações, passeatas, né? A parte aqui, né, que apoia o governador Lucas Ribeiro, fazendo aqui pelas ruas aqui próximo ao centro da cidade, Abidão de Souza Maciel. Já, né, a equipe de situação, que apoia aí também o Cícero Lucena, né, estiveram lá no bairro Geraldo Noé de Farias, né, movimentando aí toda a cidade. E aí o pessoal do PL também estará realizando amanhã tem evento do PL aqui na nossa cidade, né? Daqui a pouquinho a gente vai estar conversando com os integrantes aqui do PL, falando um pouco sobre esse evento, já que o espaço está aberto aqui para todos, né? Semana bastante movimentada e promete essa última semana, viu, que promete ainda ser bastante movimentada, cada um procurando a garimpar, né, os votos. E eu estava vendo, e eu falei até ontem aqui sobre a questão da população. Eu estava vendo o restante da pesquisa, foi tratada ontem, inclusive foi tratada no Hora H pelo Eron Cid. 40% de acordo com as pesquisas, 40% da população paraibana, preste atenção, 40% da população paraibana ainda não tem os seus deputados, não sabem em quem vai votar nestas eleições. É um número altíssimo, ou seja, um número ainda muito grande de pessoas indecisas. E aí a gente comentava isso ontem, né? Tem um fator que contribui para isso, né? Por que as pessoas não... E aqui mesmo, gente, eu converso com muitas pessoas. Até ontem eu estava conversando com uma pessoa, ela estava me dizendo, né, que não tinha assim candidato. Já conversei com várias pessoas, elas dizem, não tem. Assim, a gente não vê que as pessoas assim com afinidade, com a garra de votar, tanto em senadores como também em deputados federais, né? E esse número na pesquisa da Quest mostra isso. 40% da população brasileira não sabem em quem votar nestas eleições. Quer dizer, é um número alto. Muitos nem conhecem, pasmem, apesar das entrevistas, apesar dos candidatos está aí nas redes sociais, mas muita gente não conhece nem os candidatos. Tem gente que chegou para mim e disse assim: eu não sei quem são os candidatos, Luciano. Eu só sei quem são os candidatos. Ele sabe sim quem são os candidatos a governador e a presidente. É, por incrível que pareça, ele sabe quem são os candidatos que vão disputar o governo do estado, que vão disputar aqui a presidência do Brasil. Mas não sabem quem são os deputados. Eu nunca vi uma eleição tão indecisa assim. A gente já cobriu várias eleições, mas essa o povo está indeciso. E aí a gente sabe o fator que contribui para essa indecisão. 40% da população paraibana. E aí os deputados nessa última semana vão ter que ralar para conquistar esses 40%, viu?
9: Mas também, Luciano, não só por aquela movimentação de paralisia em relação ao que está acontecendo no STF, mas também hoje as pessoas estão acompanhando também as votações em Brasília. Muitos deputados acreditam que as pessoas não estão se interessando pelas suas votações, por suas ações em Brasília, que dificilmente chega nas cidades. Mas hoje, olha, a câmera está para cá, Luciano, olha, hoje está na palma da mão e todo mundo tem um celular. E hoje em dia as informações estão lá e as pessoas estão acompanhando as votações. E as votações que são contra o povo está ligado. Então isso desestimulou muito, por isso que o Heron citava falando ontem, porque isso desestimulou muito, o pessoal está acompanhando. Se votar, vamos dizer aqui um exemplo, eu vou dar um exemplo aqui, se votar, não vou dizer quem foi que votou nem quem não votou, mas aqueles que votaram contra o direito dos autistas, rapaz, isso é o cúmulo, é o cúmulo. Pessoa votar contra os direitos dos autistas e as pessoas com síndrome de Down, mas houve vários deputados que votaram a favor da lei que é contra, que foi contra e derrubou os direitos das pessoas. Quer dizer, as pessoas estão acompanhando, Luciano.
6: Estão acompanhando. Estão
9: acompanhando a votação deles e eles pensam que não estão. Não, é que nem antes, ninguém está acompanhando. Está acompanhando, cuidado. Porque se as pessoas têm acesso a isso aí, a essas votações de vocês, e vocês votam errado, aí o que que acontece? Aí acontece isso aí, 40% está aí, pensando ainda. Como é que eu vou fazer?
6: Não sabem quem votar.
9: Olha a votação aqui desse, olha a votação daquele, com essa questão aqui. Eu não vou falar nem os nomes, que eu não quero interferir em eleição de ninguém. Mas deputados votaram aí contra. Contra. Eu não vou dizer o nome deles não, mas foram muitos.
6: Mesmo que, por exemplo, as pessoas não assistam na TV ou ouçam no rádio, mas tem as redes sociais que estampa assim quem é contra e quem é a favor.
9: As pessoas estão pesquisando agora também na Câmara.
6: Por exemplo, quais
9: site da Câmara Federal.
6: Quais os deputados que foram contra a abertura da CPI do INSS? A gente não vai dizer nome aqui, que a gente não vai interferir, não. Mas veja como acompanha. Só um dado, como o povo está ligado.
9: Exatamente.
6: Como o povo está ligado, porque é estampado nomes, né? E aí leva esse número alto, 40%.
9: É muita coisa.
6: Né? Número alto nas eleições. Inclusive nos cargos de governador, também brancos e indecisos, também um número alto.
9: Muito alto.
6: Né? Chega a 30%.
9: O que pode mudar.
6: Que pode mudar. Tudo. É verdade, tem uma semana ainda.
9: Tudo pode mudar. É algo...
6: Exatamente, né? Mas aí os deputados, principalmente os federais, federais e senadores, precisam estar atentos.
9: Isso.
6: Precisam estar lá para defender o povo. Na verdade, vocês foram colocados lá não para defender, independente de quem esteja no poder, seja Lula, seja quem for. Vocês não estão lá para defender, fazer jogo de governo. Vocês têm que entender que vocês estão lá para defender o povo, que colocou vocês lá. Ou seja, se o governo tem uma pauta que é contra o povo, aí vocês derrubam, dizem, não, aqui não passa não. E acabou.
12: É o que tem que ser, pelo menos.
6: Se o governo manda uma pauta que é favorável ao povo, vocês aprovam.
12: Sim, aí sim.
6: Entendeu? Mas aí o povo está atento, hoje existe muita informação. Só não fica informado hoje se você não quiser.
12: O pior cego é aquele que não quer enxergar.
6: Que não quer ver.
12: Aquele que não quer ver.
6: As pessoas até, às vezes, tentam, digamos assim, quando a gente traz uma informação, tentam desfazer a informação.
12: Não tem como não, são fatos.
6: Com uma pessoa. Só que eu disse para essa pessoa ontem, conversava com ela e disse, olha, eu escuto jornais, eu leio. Então, quando nós trazemos aquela informação, não é que a gente criou essa informação.
12: Não.
6: Entendeu? Não é que a gente criou. A gente vai em busca dessa informação para ter um esclarecimento, para não chegar aqui e falar qualquer coisa.
12: São fatos.
6: Né? São fatos, tá aí, estampados. Ninguém inventa, ninguém cria. Agora, se alguns não aceitam, aí tudo bem.
12: É, porque, por exemplo, esse fato que a gente acabou de falar, e nós não vamos interferir em pensamento de ninguém. Mas esse fato que a gente acabou de falar aqui, isso aqui não é, isso aqui é fato. Isso é fato. Houve deputados aqui da Paraíba que
6: foi votaram
12: contra.
6: Foram vários, né?
12: Vários.
6: Foram vários.
12: Contra o pessoal aí que tem autismo e síndrome de Down, rapaz. E outros que votaram contra a CPMI, outros que votaram. Pelo amor de Deus, tem que votar em favor do povo e o povo está de olho. Esse negocinho de lenga-lenga, nhenhenhê, não cabe mais.
6: Não, não.
12: Vocês têm que votar pelo povo. Chega lá, fica votando só o que o executivo quer. Não dá certo, não. O povo está de olho. O povo está de olho. Isso em qualquer âmbito, qualquer lugar, qualquer espaço. Não adianta mais. O povo está ligado, está olhando, acompanhando. Quem tem trabalho prestado, muito bem, muito bom.
6: Muito bom.
12: Mas se tiver o lado negativo também, de fazer esse tipo de votação, também perde muitos eleitores.
6: Também perde muitos eleitores, né? São 6 horas e 38 minutos, mais interação, mais ouvinte para interagir com a gente.
13: Bom dia, Bandeiro.
6: Oi, bom dia.
13: Silva.
6: Seu Abdias.
13: Meu amigo Kenny Sampaio.
12: Grande abraço, Abdias.
13: Família. Nessa rádio que é o coração do Itaperuá.
6: Valeu,
13: bom trabalho. Deus abençoe ouvindo essa voz de Itaperuá. Um bom dia para todos os itaperuaenses, povo de Itaperuá, que Deus abençoe todos nós. Não esquecendo, meu amigo Lula, trocador
6: da Lula.
13: Lula. Dona Maria Pereira faz parte do Jornal Interativo. Bom dia, Dona Maria Pereira. Um bom fim de semana para a senhora e família.
6: Eita!
13: Luciano Silva. E aí, um bom dia aí para o meu amigo João Turim. Anselmo Vieira, que eu falei com ele agora há pouco.
6: Muito bem.
13: Espero que todo mundo venha, né?
6: É verdade.
13: Adicultura, que Deus abençoe você. Um bom fim de semana e até segunda-feira, assim Deus pede. E aí para o meu amigo João Turim. Anselmo Vieira, que eu falei com ele agora há pouco.
6: Muito bem.
13: Espero que todo mundo venha, né?

0: acompanhando a gente, sempre ligados aqui.
1: Trio maravilhoso, hein?
0: É o trio Parada Dura, viu?
1: Isso.
0: Meu Deus. Valeu, dona Idalina. Aquele abraço pra vocês, viu? Obrigado aí, sempre na audiência, né? Sempre na audiência aqui conosco, né? A gente só tem a agradecer o carinho de todos, meu filho. 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

0: no Centrão da Paraíba, são 6h46.
1: Pois é, gente, 6h46, já estamos de volta aqui com o pancadão de audiência da Paraíba. É o Jornal Interativo, né? 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São 6 horas agora mais 47 minutos, rapaz, 6h47.
0: É isso aí, Luciano Silva, 6h47 no Centrão da Paraíba. Operação policial em Taperoá termina com 3 presos. Drogas, arma e dinheiro são apreendidos. A Polícia Civil prendeu 3 pessoas e apreendeu drogas, uma arma de fogo e dinheiro durante uma operação realizada na manhã de ontem no bairro São José, em Taperoá. A ação ocorreu durante o cumprimento de um mandado de busca e apreensão em uma residência investigada após denúncias de que o imóvel estaria sendo utilizado para comercialização de drogas. As equipes do Grupo Tático de Juazeirinho e da Delegacia de Taperoá encontraram no local uma espingarda, pedras de crack, dinheiro em espécie, uma balança de precisão, materiais utilizados no preparo e trituração de maconha, além de um rádio comunicador e aparelhos celulares. Entre os presos estão um casal, apontado como proprietário da residência, e outro homem que estava no imóvel no momento da abordagem. Os 3 suspeitos e todo o material apreendido foram encaminhados para a Delegacia de Polícia Civil de Taperoá, onde foram realizados os procedimentos cabíveis. A Polícia Civil reforçou que denúncias da população podem auxiliar nas investigações e na identificação de locais utilizados para o tráfico de drogas e outras práticas criminosas. Isso aconteceu ontem aqui em Taperoá, no bairro São José. Operação da Polícia Federal mira fraudes no CadÚnico e em benefícios assistenciais na Paraíba e cumpre mandados no Sertão. A Polícia Federal, em ação conjunta com a Controladoria Geral da União, deflagrou nesta quinta-feira a Operação Duplo Espelho, com o objetivo de aprofundar as investigações sobre um possível esquema de fraudes na concessão e manutenção de benefícios assistenciais na Paraíba. Os levantamentos identificaram 399 benefícios com indícios de irregularidades, que podem representar um prejuízo anual de aproximadamente 7,76 milhões de reais aos cofres públicos. Durante a operação, foram cumpridos 2 mandados de busca e apreensão nos municípios de Marizópolis e Triunfo, no Sertão Paraibano. As ordens judiciais foram expedidas pela 16ª Vara Federal da Seção Judiciária da Paraíba. De acordo com a Polícia Federal, a investigação apura a possível inserção e manutenção de informações falsas no Cadastro Único para programas sociais, o sistema utilizado pelo governo federal para identificar famílias de baixa renda e viabilizar o acesso a programas sociais. Entre as irregularidades investigadas estão a utilização de CPFs emitidos fora do período esperado, múltiplas identidades e endereços cadastrais divergentes, que teriam sido empregados para obter ou manter benefícios de forma indevida. A investigação teve início após uma análise identificar possíveis fraudes previdenciárias e irregularidades em benefícios assistenciais destinados à população de baixa renda. Os levantamentos apontaram a existência de 399 benefícios só nessas duas cidades. Meu Deus do céu, só nessas duas cidades. Também, homem foi preso suspeito de manter filhas em cárcere privado e abusar sexualmente de uma delas no sertão da Paraíba. Esse é o cão. Um homem que não teve a identidade divulgada e deveria ser, foi preso ontem também. Ontem foi o dia da polícia e o dia das prisões. Ele foi preso suspeito de manter as filhas em cárcere privado e abusar sexualmente de uma delas, no município de Princesa Isabel, lá no sertão da Paraíba, na divisa. As informações foram confirmadas pela Polícia Civil. E segundo a Polícia Civil, as vítimas viviam isoladas do convívio social e em um ambiente considerado insalubre. A polícia não informou há quanto tempo o cárcere privado estava acontecendo e nem o período dos abusos. As investigações apontaram ainda que o suspeito teria violentado uma das filhas, que tem diagnóstico do transtorno do espectro autista. Após a prisão, o suspeito foi levado para a delegacia da Polícia Civil de Princesa Isabel. As duas vítimas foram encaminhadas para uma instituição de acolhimento. É, gente, pessoal aí, os autistas e de síndrome de Down, além de sofrer esse tipo de coisa aqui, ainda sofre lá em Brasília também.
1: É verdade, são 6 horas agora, mais 53 minutos, 6h53, né, 6h53 na Paraíba, chegando aqui o Zé da Galera, né, sem guaré-guaré, viu, Zé da Galera, bom dia!
2: Salve, salve, Luciano Silva, salve, salve, Kennedy Sampaio, bode Trovão.
0: Grande abraço!
2: Estou chegando aqui no pancadão de audiência.
0: Zé da Galera!
2: A expectativa do torcedor pensoense neste sábado, onde na oportunidade o Botafogo recebe o Maringá. O mesmo Maringá que sábado passado, com a transmissão do portal Mais Taperuá, 87,9 e a grande rede, passamos a vitória por 2-0. O Botafogo não se encontrou, o Botafogo não conseguiu superar a equipe do Paraná. Agora volta para o jogo em casa, no estádio Almedão, visando uma vitória. Tem 3 jogos somente para a equipe do Botafogo pensar em uma classificação. Se o Botafogo não conseguir passar para a equipe do Maringá em vitória, se o Botafogo não empatar com a equipe do Maringá, e se o Botafogo perder para a equipe do Maringá, aí as coisas se complicam. Se o Botafogo vencer, vai surgir uma luz lá no fundo do túnel, porque soma 3 pontos, aí vai ter que vencer o Floresta, no PV, no estado do Ceará, onde o Floresta manda o seu campo, o mandante do campo de jogo, e volta para fechar com Santa Cruz. E se o Santa Cruz estiver classificado, é evidente que o técnico Christian de Souza, que já passou pelo 3, já passou pela equipe do Serra Branca, não vai colocar o seu time oficial na última rodada. Vai poupar alguns jogadores, porque a demanda é grande, né? Campeonato Brasileiro Série D não é fácil, complicado. E aí, quando você chega numa reta final com folga, aí os professores vão, evidentemente, pausar, dosar o seu elenco. É isso que o Botafogo espera, né? Creio e tenho uma certeza. Tudo vai depender, Luciano Silva, Voz de Trovão, pancadão de audiência, esse jogo de amanhã. O portal Márcio Taperuá chamando para a responsa novamente, transmitindo o jogo do Bota. O torcedor marcará a presença? O torcedor está confiante como estava antes? O Botafogo fez uma classificação bacana na fase de pontos, né? Mas só que na fase mais importante, Luciano, pancadão. Voz de Trovão, pancadão. O Botafogo não teve rendimento, caiu de rendimento, principalmente físico. A principal peça, o camisa 10, Nenê, sozinho não faz nada. Se os meninos não trabalhar por ele e outros mais dois jogadores aí de ataque, o Rodolfo e enfim, o ataque do Botafogo não conseguiu produzir na reta final que dá acesso para a segunda divisão do Campeonato Brasileiro. Fazer o quê?
1: Isso.
2: Nós, esportistas, vamos endoidar? Não.
1: Não tem.
2: Série C é ruim? Não. Série D é. Não é bom. Série C já muda o patamar. É 20 clubes. Dividido em duas chaves. Saindo em pontos corridos, né? Diferente do Campeonato Brasileiro da Série D. Mas vamos aguardar, meus amigos. Amanhã é o dia D para o Botafogo. Se vencer, luz no fundo do túnel. Se empatar, complica. Se perder, aí só em 2027. Isso. Direto dos estúdios da grande rede, campeão UFC, para o Pan cadão de audiência.
1: Valeu, Zé da Galera. Sem Guaraguaré, viu, Zé da Galera? Valeu, Zé da Galera, trazendo as notícias. Inclusive, viu, Zé? Foi transmitido não só pelo portal Mais Itaperuá, mas também foi transmitido, tá certo, aqui pela Rádio Itaperuá FM, no outro sábado, tá certo? Então, estivemos aí em cadeia, o portal Mais Itaperuá e também a Rádio Itaperuá FM, né? Tem alguma coisa aí antes da gente fechar, meu filho? Que a gente vai para o guia eleitoral,
0: isso, né? Não, porque se perder, aí vai ficar só cantando, né? Maringá, Maringá.
1: É mesmo, é desse jeito.
0: Por que tu partiste? Meu coração ficou tão triste. É. Agora é complicado, Luciano, viu? Time muito forte, o Maringá.
1: Muito bom.
0: Muito forte. E o Floresta também, lá do Ceará, muito forte. Então tem que botar pegado, porque senão...
1: Senão vai cantar mesmo a musiquinha, né? tem que se ligar aí, viu, Zé da Galera? Transmissão ao vivo aí. Gente, e todas as segundas, quartas, né? Segundas e quartas, mais certo, né? Às vezes outros dias também, tem outros dias, mas segunda e quarta, lá no portal Mais Itaperuá, acessa lá o nosso canal, tem a resenha esportiva chutando a bola. Todos esses dias, né? Segunda e quarta, 19 horas, né? Com o Zé da Galera e toda a equipe aí fazendo comentários. É uma resenha diferenciada, viu, gente? Diferenciada aí, tá certo? Com o Zé da Galera no comando. E aí tem toda a turma. Dá um abraço aí, o Cabral Bezerra, o Glaucio Mendonça, tá certo? O Carlos Aguiar, um grande abraço, tá certo? São correspondentes. Também meu irmão, Fabiano, né? Tá atuando lá como... Depois manda pra cá também, Fabiano. Manda pra cá também a participação esportiva. Ele manja de esporte, ele gosta de esporte. Lá em casa são três irmãos. Dois gostam de futebol e um não gosta.
0: Né? Ele ganhou um amigo, viu? É. O Fabiano, porque... Eu também já desisti da seleção brasileira.
1: Ei.
0: Infelizmente desisti.
1: Foi?
0: Não suporto, mas nem ouvi. Ontem eu estava ouvindo, diga, ah, meu Deus,
1: meu
0: para
1: Deus.
0: Com isso logo, pelo amor de Deus.
1: Não dá certo. Não.
0: É, porque seleção que tem jogadores sendo apoiados por Betis, aí eles podem interferir ali. Só pode ser apoiado por Betis quem já está aposentado. Jogador aposentado, aí tá certo. Mas se ele está atuando, ele pode mudar ali, como aconteceu com o Vini Júnior, né? Que não quis marcar gol, que se marcasse a bet dele ia ter que pagar uma bolada.
1: Vamos embora?
0: Vamos lá.
1: Vamos embora.
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23: Rádio 100 vai ficando por aqui, mas antes tem pedido de música.
0: Fala galera da Rádio 100, quem tá aqui na audiência é a Ale Oliveira e eu

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9: No Centrão da Paraíba são 7h28.
10: Pois é, gente, 7h28, estamos de volta aqui no Com Pancadão de Audiência da Paraíba, no oferecimento aqui também do Mercadinho Mais Você, aliás, de Rubens RF, eletricista e projetista, né? 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
10: 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Mais interação, mais ouvintes aqui com a gente.
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10: Vamos ao Fala, povo. Quem tá chegando por aqui?
11: Bom dia, senhor.
10: Oi. Bom dia.
11: Eu não sei ler não, Luciano.
10: Mas o que foi? Que foi?
11: É uma cachorra branca, uma cachorrinha bem grande e uma cachorra preta, pequena. Não são jeito não, viu?
10: Tá certo, né? Acho que é a cachorra.
11: É demais, Luciano. Tô te falando, filho. Pedindo ajuda porque a situação não tá boa não, viu? Matar não pode. Processo grande. E fazer o quê então? Amarrar, fazer alguma coisa, né? Porque nunca teve isso não, Luciano. Nunca teve. Aqui é um lugar muito bom, muito calmo, aqui onde eu moro.
10: Uhum.
11: Eu moro aqui por trás dos colégios novos aqui no Baixo São José.
10: Sim.
11: Entendeu? E os galinhas gostam, o povo me falando que passa com os cachorros pegando. Correndo, pegando coisa na boca.
10: Meu Deus, coitado.
11: Eu vou ficar no prejuízo. Não dá.
10: Pois é. Tem mais
12: bom dia,
10: um.
12: Bom dia, Kenny, Luciano.
10: Bom dia.
12: É, infelizmente, sou novamente aqui do Geraldo Noé para cobrar sobre algo. Porque agora, depois que colocaram essa doutora do Pajéu, piorou a situação de nós aqui da parte alta.
10: Rapaz, é brincadeira.
12: Infelizmente,
10: né?
12: Não conseguimos mais fazer os nossos afazeres. Isso é uma situação crítica. Mas quando é no dia do papel chegar, chega, viu? E não chega barato não, chega carinho. Sabe por quê? Porque nós não estamos pagando por água, estamos pagando por ar. Queremos resposta urgente, porque isso é um descaso com nós, do Geraldo Noé, da parte alta.
10: Pois é, meu Deus.
12: E quando eles querem, eles soltam a água pra cá, porque essa semana teve um dia todo. Se eu não me engano, foi segunda ou terça. E quando eles não querem, ele fecha, fica nesse lenga-lenga. Faz um cronograma.
10: Isso.
12: Se não tiver dando Cataperoá em peso, porque dizem que ia melhorar e ficou, foi a pior.
10: Pois é, vamos encaminhar aqui para o nosso amigo Adilson, né? Para que ele veja essa questão aí da parte alta, né? Do Geraldo Noé. Essa questão da água, né? Muitos problemas têm ocorrido lá, falta d'água constante, tá certo? E os moradores reclamando com toda razão, tá certo? Porque pagam e precisam da água, tá certo? Mais um ouvinte aqui com a gente.
13: Bom dia.
10: Bom dia.
13: Os meninos vieram desentupir aqui as caixas.
10: Sim.
13: Daqui da roupa da Ananinha. Na rua Padania, na casa de Dedéia. Aí vieram outros, tiraram a lama, mas ficou do mesmo jeito, entupido. Aí eu quero que o senhor mande eles ir de novo, que está invadindo um muro aqui na rua Padania.
10: Uhum.
13: Na casa fica no beco de Fafá. Aí vieram ontem, aí tiraram só a lama, mas as caixas continuam cheias.
10: Pronto, tá certo, né? Gente...
13: Aí eu não sei se eles desentupiram.
10: Não, tá feito seu apelo, tá certo? A gente encaminha aí pessoal da infraestrutura, tá certo? O pessoal tava fazendo a limpeza das caixas. E pra falar na infraestrutura, né, gente? Pensa aí o pessoal da infraestrutura, que, pelo amor de Deus, né? A gente retira a diminuir aquele quebra-mola, né? Que ali está lá na rua lá na rua Padre Ananias, tá certo? Porque realmente não tem carro que aguente passar ali, viu, meu filho? Já raspei diversas vezes, né? É uma situação um pouco complicada, né? Um pouco delicada. Então a gente pede ali, diminua aquele quebra-mão. Não tô pedindo pra tirar, não. Mas diminua, porque ficou exagerado, né? Ficou exagerado. Eu já acabei até da quando eu tenho o Celta, acabei quebrando o para-choque do Celta ali, arrastando. Tá certo? Então a gente pede, faz esse apelo aqui, dê uma atenção aí, nesse sentido, diminua aquele quebra-mola, pelo amor de Deus, não tem quem aguente passar ali não, né? Na Padre Ananias ali, que antes da subida da ladeira, meu filho, né? Se botasse uns três desses na cidade, tá com a moléstia, viu? Tinha carro que aguentasse, viu? Né? Então tá feito o apelo aí, pessoal da infraestrutura, né? Na limpeza das caixas, também pessoal da CAGEPA, né? Com relação à questão também, né? Da água lá do Geraldo Noé, tá certo? Tem que dar atenção, porque constantemente lá, o pessoal tá sem água, depois eles estão reclamando, a vazão diminuiu, como a gente já trouxe aqui. Então se diminuiu, tem que achar ideias, né? Para que realmente a população em si não fique sem água, né? Não fique sem água nas torneiras, né? São 7:35, 7:35, vamos aqui ao nosso quadro de entrevistas dentro do Jornal Interativo.
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10: Pois é, entrevista do dia aqui dentro do Jornal Interativo nessa sexta-feira, né? Estamos aqui recebendo nossos amigos do PL, né? Pra gente falar. Amanhã tem mobilização aqui em apoio à candidatura de Flávio Bolsonaro, né? E também dos deputados. Eles estão aqui pra gente conversar. Inclusive, muitas vezes, né? Aparece mais aqui, digamos assim, o pessoal da situação e da oposição com seus deputados, com emendas. Só que os deputados do PL têm também trabalhado pela nossa cidade e têm trazido muitas coisas. O menino tem lutado, tem pedido pra eles, e muitas coisas também têm chegado através dos deputados aqui do PL, tá certo? E muitas vezes o menino não vem aqui, mas tem muitas ações aqui que eles vão relatar, inclusive a partir de agora, né? Sejam bem-vindos, né? Sejam bem-vindos aqui ao Pancadão de Audiência. Bom dia, velho.
14: Bom dia, Luciano.
10: Seja bem-vindo.
14: Bom dia, nosso amigo Kennedy. Bom dia ao nosso povo querido de Itaperuá. E a oportunidade de você estar dando para a gente mostrar o que é a união. Sim. Da direita de Itaperuá, junto com o amigo Rocha, junto com o Velho, o Edel Brando e todos que faz parte do PL, trazendo emendas, buscando benefícios para o povo de Itaperuá, tanto na saúde, educação, tem ruas calçadas com emendas que fez da direita, buscada pela direita de Itaperuá, e é isso aí, mostrando que a mesma gente, sem força política, como um parlamentar dentro da Câmara dos Vereadores, dentro do nosso município, conseguimos trazer recursos para o nosso município e bem para o nosso povo.
10: Meu amigo Austin, seja bem-vindo.
15: Bom dia, amigo Luciano. Bom dia, meu amigo Kennedy. Nós do PL estamos mais uma vez aqui na Rádio Itaperuá para toda a população, zona urbana, zona rural. Um abraço a todos. E estamos à disposição sua e de Kennedy aí, Luciano, para as perguntas.
10: Pois é, Kleber, você falava, inclusive, assim, né, apesar de não ter um representante na Câmara, mas eu vejo que o PL, ele vem crescendo cada dia, né, cada ano, assim, cada eleição, ele vem crescendo cada vez mais no nosso município. E eu creio que nas próximas eleições o PL vai dar trabalho aqui a muita gente.
14: Se Deus quiser, mas tudo isso em torno, a gente busca em torno de com amizade, com dedicação, com compromisso com o nosso povo. Nós temos emendas aí em toda parte do nosso município, destinadas ao nosso município. Temos emendas do deputado Sargento Neto, temos um ônibus aí que está para chegar do nosso querido deputado federal, Carlos Gilberto. Tem emendas do deputado estadual, que a gente não está com ele liado nessa nova política. Aí, Valdo Virgulino, também tem emenda. Tem emenda do nosso querido senador e futuro governador da Paraíba, Efraim. E aí... E aí a gente vai trabalhando, a gente vai falando, vai correndo atrás e vai aparecendo, né, Gosto?
15: É isso mesmo. Eu gostaria de falar um pouco aqui em relação ao nosso deputado Sargento Neto,
10: sim,
15: que tem investido aqui em nossa cidade, e agradecer desde já a ele para a construção da nossa a Praça da Bíblia, uma emenda que ele botou para Itaperuá, E essa emenda já se encontra nos cofres da prefeitura. É, está em processo de licitação, já está terminada, já está finalizada, só esperando a ordem de serviço do nosso prefeito Jorge Farias, que muito em breve vai começar, além de poços artesianos que ele trouxe para o nosso município, foram, salvo engano, 23 poços, está espalhado aí por nossa região da zona rural, como também o calçamento. É, através de recursos próprios dele, do próprio sargento, do Jatobá da Serra. Foi feita ali na igreja e foi feita na zona rural, como também o calçamento, através de recursos próprios dele, do próprio sargento,

0: Está previsto para depois da campanha. Por causa desse período
1: né?
0: Político, não teve como ele colocar essa emenda nos cofres da nossa da prefeitura do nosso município. Mas ele disse assim que passar esse período, que puder liberar essa emenda, vai ser destinado diretamente e o prefeito com certeza vai comprar esse ônibus para dar mais locomoção, mais qualidade de vida para nossos estudantes, que vai até Campina à procura de dias melhores, né? Uma faculdade, se formar e dar um futuro melhor para sua família.
1: Bate aonde, né? Não é esses ônibus amarelinhos, não, né?
2: Não,
1: que eu vi lá em outra
0: município. É um executivo, né?
2: É um ônibus executivo, com ar-condicionado, cadeiras reclinável, na faixa de 750 a 800 mil reais. Uhum. E Luciano e povo de Itaperoá, esse ônibus estava para chegar agora. Só não veio porque o ministro do STF, Flávio Dino, eu acho que vocês acompanham a política, pegou as emendas dos deputados e senadores e vetou tudo. Segurou mais de 50%. Não destinou as emendas. Então, a assessoria de Cabo Gilberto, 2222, nos informou que já está garantido. Mesmo que não saia agora, quando foi em novembro, a gente vai voltar novamente antes do recesso dos políticos, não é isso? Uhum. Federais. E provavelmente saia no mês de junho, no mais tardar julho do ano que vem. Porque Itaperoá precisa de um ônibus de qualidade, um ônibus que dê segurança e que dê conforto aos nossos universitários.
0: É porque o ônibus, isso era uma batalha que os estudantes já tinham, né? Eles
1: andavam atrás do
0: político.
1: Uma demanda antiga.
0: Uma demanda
2: antiga demais.
0: O ônibus que vai hoje não dá qualidade. Às vezes você passa a ter um dia cansativo, um dia de trabalho, vai, toma um banho, como que tem por ali, vai para Campinas, não tem condições nenhuma, chega lá todo dolorido.
2: Não tem conforto.
0: Não tem,
2: né?
0: Conforto. E a gente correu atrás disso aí, graças a Deus, a gente, se Deus permitir, a gente vai conseguir mostrar a Itaperoá que a gente pode.
3: Também vocês estão preparando aí um evento para trazer à tona e os candidatos, trazer também à tona essas emendas e também os anseios da população para os candidatos. Como é que vai ser o horário, o local?
0: A gente vai começar durante a feira, durante o dia, fazendo a panfletagem, mostrando as propostas dos nossos candidatos. Vamos fazer uma reunião ali em frente da adega, a adega do Pedro, do pessoal de Baleado ali, Flávio, André. E vamos mostrar as propostas, vamos chegar até o eleitor, porque às vezes o eleitor é desinformado, não tem aquela direta informação. A gente vai chegar a ele, mostrar o que a gente está fazendo, mostrar o que a direita Itaperoá está trazendo, mostrar o que o deputado Sargento Neto já trouxe e tem pretensão de trazer mais, mostrar o que o nosso senador Efraim está fazendo para o Itaperoá, mostrar o que ele já trouxe e o que ele quer fazer para o nosso agente. Então a gente quer chegar nesse povo, nesse eleitor que não tem essa informação. E amanhã a gente vai chegar aqui, o povo rural, o pessoal da zona rural, o agricultor vem para a feira comprar seus mantimentos e a gente vai chegar até esse pessoal para mostrar o que a gente fez e o que a gente pode fazer mais para o Itaperoá.
1: Para vocês foi surpresa ou já era esperado essa expressiva, assim, digamos assim, que Efraim, ele inclusive desbancou o próprio Cícero Lucena. Era esperado isso? Você já esperava esse apoio todo na Paraíba para Efraim?
2: Amigo Luciano, já era esperado assim desde o início. O Efraim, desde o início, ele falava e tem sempre dito, foguete não dá ré, certo?
1: Uhum.
2: E as pesquisas estão mostrando aí Efraim no segundo turno, tá entendendo?
1: Uhum.
2: Na segunda posição, mesmo porque ele é um senador eleito, um dos melhores senadores que nós temos na Paraíba, decididamente.
0: O melhor do Brasil.
2: E recebeu há 15 dias atrás como um dos melhores senadores do Brasil. É um cara jovem, é um cara novo, é um cara aguerrido e que tem destinado muita, mas agora é muita emenda para os municípios da Paraíba. Está acontecendo uma coisa estranha, não sei se vocês já perceberam, que o lado de lá, o lado do governador Lucas Gouveia, através de Nabor, já tiraram 7 ou foi 8 prefeitos dos candidatos.

0: principalmente do candidato Cícero Lucena. Uhum. Que isso aí é um absurdo. Eu não sei como a justiça eleitoral já não viu uma coisa dessa. Mas aí, Cruz do Espírito Santo, a prefeita foi. Com 2 dias, Efraim fez uma carreata lá, foi a maior carreata da história de Cruz do Espírito Santo. Quer dizer, o prefeito está pegando o dinheiro de Nabu, mas o povo não vai. Pode ter certeza disso, mesmo porque pode pegar o dinheiro, porque o dinheiro é do Banco Master, comer o dinheiro do Banco Master, e esse dinheiro é da gente, esse dinheiro é do povo. O prefeito pode até pegar o dinheiro, mas o povo não vota. O povo vota em quem ele quer. O povo é livre, é espontâneo e reconhece quem trabalha.
1: Pois é, então amanhã tem essa programação, inclusive em apoio aí à candidatura do Flávio Bolsonaro, né, que a gente vê que tem crescido bastante, né, nas pesquisas, o Flávio Bolsonaro. E qual a expectativa de vocês, né, com relação à presidência da República?
2: Rapaz, a vitória, com fé em Deus, não é só uma guerra política. Eu acho que hoje a campanha para presidente é uma guerra espiritual. É a guerra entre o bem contra o mal. Nós que temos somos nascidos em famílias cristãs, seja católico, seja evangélico, preste atenção na hora de apertar o botão e dar o seu voto. Que você vai estar contribuindo ou para o bem ou para o mal. Você vai estar contribuindo para a melhora da sua família, para a melhora do seu município, pela melhora do seu estado, pela melhora do seu município. Então não é só ir lá e apertar o dedo por ideologias, por amizade, por televisão. Vá lá, pense, raciocine, leia, pesquisa antes de você dar seu voto.
3: Eu estive ouvindo, a gente estava até falando sobre a questão do Flávio Dino. Ele falou por muitas vezes que ele segue as ideias de Karl Marx, né, marxista.
1: Admira, né?
3: E de Lenin, né? Que o Lenin e eles também, eles têm essa ideia contra a família, né? Eles são contra a família e contra os cristãos. E contra os cristãos. Ele é o maior apoiador.
0: É verdade.
3: De um candidato aí. O negócio é complicado. Mas amanhã vai ter a panfletagem, pela manhã, na feira. E às 3 da tarde.
0: Três da tarde
3: em frente.
0: A gente convoca
3: uma reunião lá.
0: Os amigos, a gente vai ter uma reunião lá em frente, de frente ao Creta ali, de lá, de Baleada. Uhum. Estamos convocando os amigos, as amigas, a todos, que tiver carro, que tiver moto.
3: Lá em frente ao Pedro Bebidas.
0: Exatamente.
2: O trai da rodoviária
0: a partir de 3 horas. Provavelmente 4 horas o nosso deputado estará chegando, Sargento Neto, vai falar 10, 15 minutinhos mostrando o que ele fez, o que pretende fazer para Taperoá, para não cansar a galera. E quando for 5 horas da tarde, a gente vai sair pelas ruas de Taperoá, em carreata, motorreata, já estamos autorizados pelo TRE, tudo direitinho, e convocamos toda a galera, toda essa juventude, os amigos que estavam cobrando. Amanhã será o dia. Você estava cobrando, a gente vai botar o povo na rua.
2: E aí, quero chamar todos, né? Tem o que vota em Cício, tem o que vota em Lucas, tem o que vota no deputado diferente, tem o que vota. Mas quem
0: democracia,
2: for Flávio
0: democracia.
2: Bolsonaro, estão todos
0: sendo
2: convidados
0: para
2: a gente fazer esse grande evento, trazendo sua família, trazendo a criança, trazendo o senhor de idade, trazendo o pai de família, trazendo o agricultor. Nós esperamos por todos vocês lá. Aquele que é eleitor de Flávio Bolsonaro, a direita Taperoá.
1: Acho interessante, Kleber, meu amigo Washington, né? Porque é interessante porque, como o Kleber disse no início, não tem nenhuma assim, liderança, por exemplo, um ex-prefeito, um prefeito, né, no grupo, mas vocês conseguiram dar uma boa votação aos deputados e também ao presidente, na época, o Bolsonaro, e hoje é o Flávio Bolsonaro. A expectativa é aumentar, que o grupo cresceu ainda mais, vai?
0: O grupo, na política passada, no primeiro turno, nós chegamos a 1.357 votos no primeiro turno. E no segundo turno a gente chegou a 1.517. Agora estamos pretendendo.
1: É uma campanha do povo.
0: É a campanha do povo. Quem manda é o povo. Você sabe que a campanha da gente.
2: Sem dinheiro.
0: Sem vereador, sem prefeito, só o povo, só os amigos e os bolsonaristas raiz. Sendo raiz, é dessa forma. Estamos pretendendo chegar, se Deus quiser, na faixa de 2.000 votos. E na Paraíba, estamos trabalhando todos para chegarmos a 1 milhão de votos para o nosso governador e principalmente o nosso senador, o doutor Queiroga 222.
1: Admiro isso porque, Kennedy, é impressionante, porque quando se tem, por exemplo, uma liderança, um prefeito ou um ex-prefeito, que queira que não, eles têm uma certa força, né? Mas a campanha de Bolsonaro desde o início foi levada pelo povo.
0: É verdade.
1: Né? E
0: é
1: isso, em várias cidades aqui na Paraíba, quem comanda, você vê, não tem liderança assim expressiva, é liderando.
2: Pessoas,
1: é o próprio povo.
2: Está mostrando, né?
3: Pessoas cristãs, né? Pessoas que discordam dessa questão marxista, sim, lenista, né? Porque tem muita gente que não sabe. Tem muita gente que não sabe disso, mas o que está aí é o que se apoia essas ideias. É aborto. É contra a família.
0: Contra a família.
3: É ideologia de gênero. É tanta coisa aí.
0: Colocar menina com menino
3: no mesmo banheiro.
0: Pelo amor de Deus, isso não existe, homem. Vamos acabar com isso.
2: Então, querem tirar a autoridade do pai e da mãe.
3: Também existe isso também. Para os filhos. Mãe,
2: porque assim.
3: Essa é a doutrinação marxista também, lenista. Né,
2: e eu fui criado.
3: Tirar.
2: Também foram criados. Onde quem manda na sua família é o pai e a mãe. A escola tem o dever de ensinar a ler, a escrever, fazer conta, mas ideais, né,
3: o próprio é a família, educação tem que ser da família.
2: É da família. E estão querendo tirar isso de nossos pais, de nossa família. O poder sobre o filho, a autoridade. Isso o povo está vendo. Com o tempo isso aí está sendo jogado na internet, a gente tem uma arma na mão com o celular, você pesquisa, você vê que hoje a gente, sem gastar dinheiro dentro da Paraíba, a gente deu uma quantidade expressiva de votos. E isso também está mostrando que o político, a política está indo para um caminho bom. Uhum. Antigamente, ainda hoje tem muito, rola o dinheiro, a compra de voto. E nós não trabalhamos dessa forma. A gente quer uma política diferente.
0: Trabalho e conscientização, né?
2: Uma política que faça o bem, que traga benefício para dentro da Peruá sem corrupção. E isso é a pretensão da gente. Mostrar o certo, fazer o certo. Mesmo que doa, às vezes a gente é perseguido, a gente é criticado, mas a gente quer mostrar esse tipo de política e mostrar que essa política é que funciona, porque a gente não entra algemado ao sistema.
3: Isso já é uma grande vantagem, né? Porque se você entra algemado ao sistema, você vai ter que obedecer aquele sistema, né? E não ouvir o povo. Que é o que acontece com muitos parlamentares, que eles vencem as eleições e aí se aliam ao executivo e ali faz o que o executivo quer, não quer saber mais o que o povo quer, né? Então essa expressão desse time, desse grupo, é para que o povo tenha vez. O povo tenha espaço para expressar suas ideias e tenha isso legalmente. Porque em breve também vai se pensar em algo municipal também.
2: Exatamente. Com certeza a gente tem candidato aos vereadores na próxima eleição. Com certeza a gente vai ter.
0: Ô, Luciano.
1: E tem nomes bons, né?
0: Nós, em relação a nesse sentido aí, nós estamos com 7 homens e 30% de mulher e 3 mulheres.
1: Uhum. Olha aí.
0: Nomes bons para que a gente coloque a partir da próxima campanha para prefeito, a vereadores. Se Deus quiser, vai dar certo e o povo vai vendo, vai ouvindo e vai acompanhando, tá entendendo? Gostaria de dizer aqui, com a graça de Deus, podem ter certeza, e o Divino Espírito Santo, o presidente da República será Flávio Bolsonaro. O país não aguenta mais. Não aguenta mais. Aonde você for, aonde você colocar. Rapaz, eu tenho assistido lá na terra que a sua irmã mora, Kennedy. O Maranhão, rapaz, quem era o Maranhão, bicho?
3: Tá destruído.
0: Tá destruído, destruído. E o povo tá cansando. As imagens que estão passando de lá, rapaz, a coisa mais linda do mundo. O pessoal tá começando a acordar. No Nordeste, acorda Nordeste, acorda Taperoá. Vamos agir, vamos para frente.
1: Mas parece que o Nordeste também está acordando, né? De acordo com as pesquisas.
0: O Nordeste começou a acordar, principalmente na Bahia também, viu, Luciana?
1: Porque assim, eu acho, e Meme Kleber, acho que o povo está vendo aí a quantidade de mentiras. tá vendo a quantidade de absurdo, né? Não é possível que você se deixe levar por essas coisas.
0: É a primeira vez que eu vi na vida, essa semana, o presidente da República aumentou R$91 de Bolsa Família.
2: Em pleno
0: eleitoral, querendo comprar voto fiado.
2: E proibindo a aposentadoria de qualquer um aí.
0: Exatamente.
2: Fechado.
0: Sem orçamento, sem estar dentro do orçamento.
1: E interessante que se fosse isso lá atrás, a justiça e os mesmos ministros batiam em cima.
0: Já tinham batido em cima, já tinha.
1: Né? Você vê, a esposa do candidato, né? A esposa de Bolsonaro que está preso, ela não pode usar na campanha dela uma foto.
0: A foto dele foi.
1: Veja que absurdo. Aí, mas pode se dar um aumento.
0: Quer dizer, um aumento fiado. Querer comprar voto.
1: É esses desmandos que a gente precisa dar um baixo nesse país. Ou a gente muda esse país, ou então ele vai se acabar.
0: Vai ficar igual a Venezuela.
2: Infelizmente. E não vai longe, não. Não vai longe, não. Quinta Peruá mesmo. O que a gente está vendo sendo feito para mudar a situação dos nossos jovens, dos nossos adolescentes? Agora você imagina, você também veja também, povo Itaperuá, bota aquela exclamaçãozinha na sua cabeça, uma interrogaçãozinha, o tanto de violência que está tendo dentro do nosso município, o quanto a droga está dominando os nossos municípios, o nosso estado, o Brasil. Isso não é propositalmente, não.
1: Pois é.
2: Isso não é um plano de governo, não, para destruir o nosso jovem, destruir nossas famílias, não, através da droga, não.
1: Veja como cresceu nesses últimos anos o crime organizado.
2: Ontem mesmo você já viu quantas pessoas, quantos jovens que poderiam estar tendo um futuro diferente, sendo um jogador de futebol, sendo um médico, sendo um professor, sendo um profissional, sendo um pedreiro, e estão se entregando às drogas. Sendo dono de boca de fome, se achando aquilo normal, achando aquilo como se fosse um exemplo de vida.
0: É verdade, é triste.
3: Você acha que o atual presidente está sentindo esse peso dessa mudança no Nordeste e tem um plano B, como a gente está assistindo aí nos jornais, que ele quer, já foi aconselhado, e essa questão de ser aconselhado, é ele mesmo, na realidade, é ele mesmo, né? Já está pensando em chamar o Conselho da República, que tem um dispositivo lá do inferno, que só pode ser, porque é errado aquilo ali, não pode, para colocar ali, para suspender eleições, ou se tiver passado a eleição, deixar a eleição suspensa a si mesmo, mesmo com um outro vencedor.
1: Assim como foi feito na Venezuela.
3: Para permanecer no poder.
2: Com certeza.
3: Para permanecer no poder, chamar o presidente de Congresso, que a gente sabe quem é, do Senado, que a gente sabe quem é.
0: Exatamente.
3: E o comandante do Exército.
2: Com certeza, você sabe que o Satanás, ele é sujo.
3: Tá com um plano B aí já.
2: Sujo, tá. O diabo é sujo. Com certeza eles têm um plano B. Com certeza nós chegando à vitória, que é a vitória de Flávio Bolsonaro, a vitória da família, a vitória do homem de bem, a vitória do agricultor, do povo de Deus, eles têm um plano B. Com certeza.
0: Mas Deus é maior e não vai deixar isso acontecer.
1: E o povo brasileiro é forte, né?
0: É forte.
2: E a gente vai à guerra, né? A gente toma aí para isso. A gente vamos vencer essa batalha que não é só política e espiritual. E eu quero também falar também aqui, que não esquecer, de todos os benefícios que o nosso senador e candidato a governo do estado, o Efraim, vem destinando ao nosso município e destinando à Paraíba. Ele vem destinou aqui 750 mil para reforma do mercado público, destinou dinheiro para saúde, destinou dinheiro para infraestrutura com a retro que já foi entregue, destinou dinheiro para calçamento, destinou dinheiro para poços em poço, um dessanalizador que está ali no assentamento.
0: No assentamento José Moreira.
2: Tem poço na Pedra d'Água. Então, são vários benefícios que ele vem mandando para Itaperuá, mesmo sem apoio.
3: Né, e não é nem divulgado.
2: E não é divulgado. O que mais constrange a gente da direita é isso, Ken. Você vai lá, batalha, vem atrás daquela emenda, traz aquele benefício, o benefício chega. E não tem transparência. Você pode ver hoje, não tem transparência do que está sendo feito. Então, o Washington vai fazer uma lista aqui, vai mostrar que a gente trabalha, que a gente tem serviço, que a gente corra atrás.
0: Ao povo Itaperuá, você que está nos ouvindo, o nosso senador Efraim Filho, futuro governador da Paraíba, se Deus quiser, ele trouxe para Itaperuá quase 5 milhões de reais. Quase 5 milhões de reais. Desde 2021, 22, 23, 24 e 25. O de 25, a construção do portal turístico de Itaperuá, que vai ser colocado na entrada da cidade, e outro na saída, né? Seja bem-vindo a Itaperuá e volte sempre. Está a coisa mais linda do mundo. Já, o dinheiro já está na conta da prefeitura também.
2: Está aqui, tá. Não sabia disso aí.
0: As
2: emendas aí.
0: Eu tô com a folha aqui, eu vou deixar com vocês, porque eu tenho outra em casa, eu deixo com vocês para qualquer dúvida, qualquer um amigo, uma amiga que precisar.
1: Isso é importante, porque eu acho que Itaperuá deve ser a única cidade aqui do Cariri que não tem um portal.
2: E a gente já vinha numa briga, já batalhando.
0: Se vocês verem como está lindo, se vocês forem na
1: prefeitura. Um projeto.
0: Pronto, vai lá que você vai ver como é que chama o playout, né? Está lá, coisa mais linda do mundo. Entrando na prefeitura, você vai ver logo, e logo, logo o prefeito vai começar esse serviço aí, porque o dinheiro já está na conta. Aí vem depois, em seguida, a construção do calçadão especial. O calçadão,
1: esse aqui?
0: Uma boa parte que já foi inaugurada, ele botou R$200 mil.
1: Olha aí.
0: É engraçado que um amigo meu, Fabiano Guedes, que é em Tuparetama, mora em Tuparetama, aí ele disse: ei, tu, tá andando só do lado direito, que é do lado de Efraim. Porque você vai pelo lado direito e quando volta, pelo outro lado.
1: Vai pelo outro lado.
0: Aí o bicho é gaiato demais. É, aí tem aqui a questão dos dois poços, que foram fundados por R$210 mil, que é aqui no Zé Moreira.
2: Sim,
0: no assentamento Zé Moreira, na pista, está lá dessalinizador, o povo se servindo da água. Mas achando pouco, eu ainda fui com o Kleber essa semana na Pedra d'Água, a Rua de Ama, a Serra todinha, Jatobá, aquele meio de núcleo, Acauã. Vamos bater lá. Rapaz, que coisa linda, bicho. A água doce, doce, doce, sem precisar de dessalinizador. Tô
1: acreditando
0: coisa
1: boa, desse.
2: E outra coisa, Kendi, o quanto impacta uma ação dessa dentro do município, dentro de uma zona rural? Esse relato de pessoas que andavam 20, às vezes andavam 10 quilômetros com a lata na cabeça para buscar água potável para conseguir cozinhar e beber. Uma ação dessa poderia ser feita, né? Por vários e vários outros políticos, mandando, destinando emendas para melhorar a vida do produtor rural. Que muita gente fica esperando por um carro-pipa, ligar para um, ligar para outro, para essa água ser destinada. E fazendo esses poços artesianos, deixando esses poços instalados, melhoraria a vida do homem do campo.
0: É, e dando prosseguimento aqui, eu vou deixar com vocês, mas eu vou falar aqui, porque quem está em casa, se não estava sabendo, vai ficar sabendo, né? Em questão de infraestrutura, a pavimentação de vias urbanas, ele também colocou R$400 mil para a construção de calçamentos. Não é à toa que o bairro São José hoje, graças a Deus, está se calçando 15 ruas seguidas. Termina uma hoje, amanhã vai para outra, que também
1: tem emenda do senador
0: Efraim Moraes, de R$400 mil. Aí temos aqui também a reforma do mercado público, o mercado público de Itaperuá.
1: Precisa começar.
0: Chegou em 2022. Conversei com o prefeito George, ele já havia confirmado, no valor de R$750 mil em 2022, com mais R$700 mil de 2021, porque você bota no orçamento de 2021, mas às vezes não chega no 2021, chega 2022, chega 2023, que eu acho errado isso, porque o prefeito só tem 4 anos.
1: É.
0: Se ele já tem 1 ano e atrasa mais 2 anos para chegar essas obras, consequentemente vai atrasar o serviço, não é verdade?
1: É.
0: Aí tem gente perguntando, e a obra do mercado? O mercado vai sair. E tem nada mais, nada menos que R$1.450.000 de emendas do senador Efraim Moraes. Então, o valor total de tudo dá R$4.578.406.38 para o município de Itaperuá. E só vou dar um salvo aqui. Mesmo que o senador Efraim Moraes não obtenha êxito como segundo colocado para o governo da Paraíba, nós estamos confortáveis, estamos satisfeitos, porque ele vai voltar para o Senado, tem mais quatro anos e nós temos mais projetos para que ele bote mais dinheiro para Itaperuá. Se ele botou 5 milhões agora, ele deverá botar mais 5 ou 7 milhões através de projetos, e projetos nós temos dessa forma. Pelo menos é o único que já tem garantido na Paraíba e Itaperuá, chama-se Efraim Filho.
1: Pois é, gente, né? No meu tempo aqui já estourou, gente. Infelizmente vocês vieram na sexta-feira. Eu queria conversar mais tempo, porque é muita coisa pra gente conversar. Eu espero que vocês voltem aqui outras vezes com mais tempo, né? Que seja até a quinta-feira, porque a gente tem mais tempo. Na sexta-feira a gente tem um programa com o Padre Fabrício. Mas foi muito bom ouvir. Quer dizer, são relatos importantes para a população Itaperuá. Quer dizer, veja, um grupo, vou repetir aqui, sem políticos de grande influência, mas com apoio popular, que tem trazido ações para o município, né? Isso aqui é muito importante, são obras que são importantes e fundamentais aqui para o nosso município. Então, só para a gente concluir, reforçar, amanhã, né, tem aí, né, a carreata, né, às 4 horas da tarde. Exatamente. Estarão concentrados lá. Então, você que apoia, você que é a favor da família, você que quer mudança para esse país, esteja lá, vista a sua camisa verde e amarela, tá certo? Esteja lá, vá prestigiar esse evento e vamos apoiar. Vamos mudar o Brasil. Do jeito que está, não dá mais. Kleber, obrigado.
2: Obrigado, Luciano. Obrigado, Kenny, pela oportunidade. Obrigado ao povo Itaperuá. E é isso aí. Vamos amanhã com fé, força e coragem. Vamos mostrar a nossa força. Vamos mostrar que o cidadão, que o homem de bem tem força, tem voz amanhã nessa carreata. Quero agradecer a todos de Itaperuá e um abraço a todos que deram essa oportunidade a nós aí.
0: Amigo Astro. Pois não. Eu gostaria só de finalizar dessa forma. Sim. O partido do PL no município de Itaperuá tem Efraim senador, temos Cabo Gilberto deputado federal 22-22 e temos George Moraes deputado federal 22-11. Nós do PL teremos um senador já pronto por 4 anos e vamos ter 2 deputados federais aqui para Itaperuá, que a partir de janeiro do ano que vem, com fé em Deus, a gente vai buscar projetos para o nosso município. Quero agradecer a você, Kennedy, agradecer a você, Luciano, convocar a todos, convocar a população, a garotada que gosta de andar de moto, pode comparecer lá, que nós vamos fazer uma festa bonita, uma festa democrática, uma festa do povo, porque quem manda é o povo, e muito obrigado.
1: Pois é, a gente agradece, né? E final do Jornal Interativo, a gente já vai direto aí com o programa com o Padre Fabrício. Um forte abraço, até segunda-feira.
3: Bom final de semana.

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1: 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Taperoá FM informa, hora certa.
2: 8:08.
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essa família força e vitória. Eu te apresento, Senhor Jesus, cada irmão, cada irmã que escuta agora o programa Força e Vitória. Eu te apresento, Senhor Jesus, aquele que mais precisa, aquele que mais necessita.

apresento, Senhor Jesus, cada irmão que precisa de uma bênção nesse momento. Cada irmão que necessita de um milagre nesse momento. Senhor Jesus, eu te apresento agora cada irmão que está necessitado de uma bênção milagrosa. Eu te apresento, meu Deus, aquele irmão que está triste, aquele irmão que está abatido, aquele irmão que está desolado, aquele irmão que se sente enfraquecido. Eu te apresento, Jesus, agora, cada irmão que necessita de um milagre. Senhor Jesus, que cada irmão que escuta o programa Força e Vitória receba agora o toque do Senhor, a força do Senhor, o poder do Senhor.

Senhor Jesus, que o Espírito Santo de Deus possa nesse momento alcançar aquele irmão que está triste, aquele irmão que está desolado, aquele irmão que está angustiado, aquele irmão que se sente sozinho, abandonado, aquele irmão que se sente desesperado, desesperançado. Senhor Jesus, que o Teu Espírito Santo possa renovar agora a fé desse irmão, a esperança no coração desse irmão. Que ele se sinta agora amado, fortalecido, protegido, abraçado, acolhido, fortalecido. Que ele se sinta agora abençoado pelo poder do Espírito Santo de Deus. Você que me escuta agora, que você se sinta agora abençoado, protegido, curado e libertado pelo poder do Espírito Santo de Deus.

Estamos começando o nosso programa Força e Vitória. Que você se sinta abençoado, protegido, iluminado e agraciado pelo nosso Deus.

Você nasceu para ser livre, você nasceu para ser feliz, você nasceu para dar certo. Por isso declare agora: eu me sinto abençoado. Declare, bata no seu peito: eu me sinto iluminado e agraciado pelo nosso Deus. Declare: eu sou abençoado.

joga essa tristeza fora, joga essa angústia fora, porque você é abençoado, você é agraciado, você, ei, é você que me escuta agora, é você mesmo, você é iluminado pela luz do Espírito Santo.

Obrigado, meu Deus, porque na força da oração e na voz da oração, tudo pode ser mudado, tudo pode ser transformado. A minha vida, ela é transformada, ela é renovada, a minha vida é regenerada na força da oração, na voz da oração. Obrigado, meu Deus, porque em tudo isso somos mais do que vencedores. Em tudo isso somos mais do que vitoriosos. Obrigado, meu Deus, porque em Cristo Jesus

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Você se sente abençoado? Sim ou não? Você se sente agraciado por Deus? Sim ou não? E se você quer se sentir mais abençoado ainda, mais agraciado ainda, ei, escute agora o conselho paulino, o conselho de São Paulo, Efésios capítulo 4, versículo 23. Efésios capítulo 4, versículo 23. Se você quer se sentir mais abençoado ainda, mais agraciado ainda, mais iluminado por Deus ainda, Efésios 4, versículo 23. Que a sua mentalidade se renove espiritualmente. Como é, padre? Que a sua mentalidade se renove espiritualmente. Que você se revista do homem novo, criado segundo Deus, na justiça, na santidade e na verdade. Ei, que você renove sua mentalidade espiritualmente. Que você se revista do homem novo, criado segundo Deus, na justiça, na santidade e na verdade. Em outras palavras, que você seja uma pessoa mais justa, mais santa e mais verdadeira. Se você quer receber mais bênçãos ainda, mais graças ainda, mais iluminação ainda, você precisa ser uma pessoa mais justa, mais santa e mais verdadeira. Chega, chega de injustiças, chega de tanto pecado, de tanta desobediência, de tanta rebeldia, de tantas iniquidades, de tantas transgressões morais, chega de tanta mentira. Você precisa ser uma pessoa mais justa, mais santa e mais verdadeira. Sua vida vai ser mais iluminada, mais agraciada e mais

Quando Paulo diz aqui em Efésios 4, no versículo 23, que a sua mentalidade se renova espiritualmente, meu Deus do céu, quantas vezes nós temos uma mentalidade espiritual muito distante de Deus, muito distante de Deus, uma mentalidade que precisa ser renovada, que precisa ser regenerada, uma mentalidade egoísta, mesquinha, invejosa, individualista, soberba, uma mentalidade que não sabe louvar, agradecer, bendizer ao Senhor, não sabe buscar o amor a Deus, o amor ao próximo, o amor aos irmãos e irmãs em Cristo Jesus, o amor pela vida, o amor pela família, o amor pelo trabalho, o amor pelas lutas diárias, meu Deus, o amor pelos sonhos que Deus coloca no meu coração, os sonhos que Deus coloca no seu coração. Meu Deus, que haja uma mudança de mentalidade na minha vida e na sua vida. Que a partir de agora, Deus nos renove. Chega daquele homem velho. Chega daquele homem velho. Daquele homem que vive na injustiça, no pecado, na desobediência, na mentira. Chega de mentira. Você não nasceu para mentira. Você não nasceu do pai da mentira. Você nasceu do pai da verdade. Ei, a verdade salva. A verdade liberta. A verdade levanta. A verdade transforma. Que a verdade de Deus abençoe a sua vida poderosamente.

você agora se declare como um grande milagre de Deus. E essa é a verdade. Você é um grande milagre de Deus. Portanto, preste bem atenção. Efésios capítulo 4, agora no versículo 25. Abandonem, portanto, a mentira. Abandonem toda mentira. Essa mentira de que você não pode. Essa mentira de que você não consegue. Essa mentira de que você não é capaz. Essa mentira que você tem que se conformar com a dor, com o sofrimento, com a angústia, com a pequenez, com a humilhação, com o constrangimento. Essa mentira você hoje precisa abandonar. Abandone agora toda e qualquer mentira que quer ofuscar, macular, manchar sua dignidade, seu valor. Você tem valor. Você é um filho amado de Deus. O pai da mentira não pode inocular veneno na sua mentalidade. O pai da mentira não pode inocular veneno que sua vida não tem sentido, que sua vida não tem valor, que não tem mais significado nenhum você existir, que não tem mais sentido nenhum você existir. Ei, o pai da mentira não pode inocular o veneno da tristeza, do ódio, da ira, das mágoas, dos ressentimentos no seu coração. O pai da mentira é um derrotado. Ele coloca na sua vida que você é um derrotado, que você é um fracassado. Ele projeta em você o que ele é. Ele é um derrotado. Ele é um fracassado. Você não. Você é filho de Deus. E como filho de Deus, você, preste atenção, me escute, você é muito abençoado. Você é muito amado. Você é abraçado pela misericórdia de Deus. Você é um vitorioso, porque quem o criou, quem a criou, é o vitorioso por excelência. Então não acredite no pai da mentira. Meu Deus, tantos pensamentos negativos, pensamentos de doença, de falsas enfermidades, de pseudo enfermidades, pensamentos, meu Deus, de tragédias, de mortes, de crises, de derrotas, de fracassos, de humilhações. Pai da mentira, você é um derrotado. Não projeta em mim o que você é. Você é um derrotado. Você é um fracassado que foi derrotado na cruz de Jesus. De que você é um escravo dos sentimentos baixos, dos apetites baixos, desses pensamentos que conturbam a sua vida, que perturbam a sua vida. Não, não. Você não é escravo de nada e não é escravo de ninguém. Você é livre. Você é feliz. Ei, me escute agora. Você é abençoado e iluminado. Em nome de Jesus.

abraçando você que escuta agora o programa Força e Vitória. Como diz São Paulo em Efésios 4, versículo 25, abandone toda mentira. Toda mentira. Não viva da mentira, não viva na mentira. Porque o pai da mentira é um derrotado e o pai da verdade é um vitorioso.

abandone o modo como você vivia antes, como homem velho, corrompido, degenerado, desobediente, rebelde, perdido, desorientado, descontrolado na vida. Abandone tudo aquilo que o pai da mentira inoculou de veneno, colocou na sua cabecinha. Que você mude agora a sua mentalidade espiritual. Que viva uma vida de mais fé, de mais sobriedade, de mais justiça, de mais verdade, de mais santidade e, sobretudo, de mais felicidade. Você nasceu para ser feliz. Você nasceu para ser feliz. Eu vou repetir para que você possa decorar, colocar no seu coração. Você nasceu para ser feliz.

muita gente dizendo aqui: Padre, estou livre pelo poder do sangue de Jesus. Estou livre pelo poder da Santa Cruz. Estou livre, Padre, porque o sangue de Jesus derrotou o pai da mentira. Eu sou vitorioso. Eita glória! Eita glória! Eita glória! Eu sou livre, eu sou vitorioso. Abandone agora a mentira que o inimigo quer enganar você, ludibriar você, conturbar a sua vida, perturbar a sua vida. Derrotado, derrotado. O inimigo é um derrotado, mas eu sou filho do vitorioso por excelência.

Abandona a mentira. Cada um diga a verdade a seu próximo, porque somos membros uns dos outros. Se ficarem irados, não pequem, que o sol não se ponha sobre a ira de vocês. Toda ira, toda mágoa, todo ressentimento, todo ódio, toda raiva excessiva, tudo isso agora saia do seu coração. O seu coração foi feito para ser um jardim de belíssimas flores. Não guarde lixo no seu coração. Padre Neto, seja bem-vindo ao programa Força e Vitória, Padre Neto. Não guarde lixo em meu coração, em seu coração. Muita luz, muita paz, muitas bênçãos e muitas felicidades. Em nome de Jesus.

0: pensamento.
1: Vamos colocar no coração de Jesus os pedidos, as súplicas, as orações. Paneto, um prazer muito grande. Dê pelo menos aqui um chazinho da voz do Senhor, Paneto. Esse microfone aqui tá pegando? Esse microfone tá pegando. Padre Neto, olha, Padre João Neto, pároco da paróquia Nossa Senhora da Conceição, em Água Branca. Água Branca, bom dia, Padre Neto.
2: Bom dia, Padre Fabrício, você aqui já cedinho hoje.
1: Que bênção, Padre Neto.
2: Que bênção, né? Coisa boa, fazendo um programa aqui da rádio, aqui na rádio 87.9. A rádio sempre tá, a gente tá com a rádio aqui sempre, nós temos duas missas, né? De quinta-feira, toda quinta-feira, todo domingo de manhã transmite. A gente tem uma parceria muito boa aqui na rádio. Coisa Amém. Boa.
1: Padre Neto, para essa multidão que está escutando o programa Força e Vitória, a Paraíba inteira, gente do Rio Grande do Norte, gente do Ceará, gente de Pernambuco, o Brasil inteiro, qual a palavra que o senhor hoje nos daria para muita gente que está escutando agora o programa Força e Vitória?
2: Olha, a gente, nesse mês de setembro, né, que é o mês também que a igreja dedica um pouco mais da palavra de Deus, né? A gente gosta, eu gosto de dizer que a gente precisa escutar mais a palavra de Deus, não ouvir. Eu gosto de dizer isso, não é ouvir, é escutar. Porque escutar nos ajuda a ruminar esta palavra de Deus no nosso coração e colocá-la em prática.
1: Amém.
2: Então isso a gente precisa fazer muito, né? A partir da palavra de Deus, Padre Fabrício.
1: Amém, Padre. Quando a gente escuta, coloca no coração e depois coloca isso, na prática da vida.
2: Na prática da vida, desse jeito.
1: Porque nem todo aquele que diz Senhor, Senhor entrará no,
2: entrará
1: reino, dos
2: no reino dos céus.
1: Mas não, só o que escuta a palavra de Deus e a coloca em prática.
2: Verdade.
1: E quando a gente coloca em prática, Padre, a gente constrói a vida sobre a rocha.
2: Sobre a rocha, perfeitamente. Aí a gente está enraizado, né? A casa está enraizada, não está feita na areia, o vento não vai carregar, as tempestades não, porque a gente sabe onde a gente colocou, né, a nossa fé, onde a gente enraizou mesmo essa palavra, de onde veio? Da palavra de Deus. Ali é a raiz que a gente vai construir em toda a nossa vida e toda a nossa caminhada como cristão.
1: E a casa pode enfrentar ventanias, chuvas, enxurradas, isso, que ela não vai cair.
2: Não vai cair.
1: Sua casa não vai cair.
2: Isso é verdade.
1: Padre Neto, um prazer muito grande.
2: Ótimo.
1: O senhor está aqui no programa Força e Vitória. Hoje à noite vamos estar em Água Branca, fazendo um grande louvor, um grande momento de ação de graças. Padre Neto, muito obrigado pela sua bênção.
2: E a gente aproveita para convidar, né, todos os paroquianos. Hoje à noite nós vamos fazer também uma ação solidária com a paróquia. Nós estamos com a construção da Capela de Santo Expedito, mas também com a reforma, né, a restauração da imagem principal da matriz, Nossa Senhora da Conceição. Ela não está aqui, ainda está em Recife. Então a gente vai fazer uma ação solidária também hoje com todo mundo lá no show. A gente está tendo quermesse, depois vamos fazer um momento solidário, um ofertório. Então a gente convida todo mundo para estar presente, toda a paróquia, as cidades vizinhas, a gente fazer bonito, esse bonito louvor hoje em Água Branca.
1: Em Água Branca, Paraíba. A partir de qual horário? 20 horas, 20
2: horas.
1: 8 horas da noite.
2: 8 horas da noite.
1: 8 horas da noite. Hoje vamos louvar a Deus. Bênçãos
2: Deus
1: serão
2: quiser.
1: Derramadas e graças serão alcançadas.
2: Muito bom. Bom programa.
1: A sua casa não vai cair.

disse o Padre Neto, construa sua casa sobre a rocha. Podem vir problemas de cima, de lado, de baixo, que a sua vida jamais cairá. A sua família jamais será destruída. Seus sonhos jamais.

0: vamos colocar no coração de Jesus muita gente que está participando conosco do programa Força e Vitória. Meu amigo Venilson Leandro, Deus o abençoe. Coloquemos agora o pedido, sua súplica e sua participação, porque agora eu vou registrar aqui no livro de oração o que você mais precisa, o que você mais necessita. Deus lhe dá muito mais do que você pede, muito mais do que você ousa pedir ou ousa esperar dele. Deus sempre surpreende, sempre é mais, muito mais, e Deus vai lhe dar muito mais do que você pede, muito mais do que você sonha e almeja. Eita Deus da surpresa, eita Deus maravilhoso. Coloquemos agora no coração de Jesus.
1: Bom dia, Padre Fabrício. Aqui é Maria das Graças, viu? Eu quero pedir ao Senhor por uma filha minha. A Jesus, dá plano a ela, dá coragem e dá ânimo para ela enfrentar as coisas. E que ela não tem muita fé, para ela ter fé, ter mais fé em Deus. Que os negócios dela, que ela não vai, não anda para frente de jeito nenhum, ela não faz nada, só tem dívida por todo canto. E tem o comérciozinho pequeno, mas tem, mas não vende quase. Quando vende é fiado, o povo não paga, ela não tem nem coragem de cobrar. Alguma pessoa que ela vai cobrar diz a mesma coisa com ela, e sei que não é desse jeito, direto para Fabrício.
0: Coloquemos em oração, podemos colocar.
2: Bom dia, Padre Fabrício, sou Alcine, aqui do sítio Brejinho, município de São José de Sabugim.
1: Direto para Fabrício.
0: Coloquemos em oração, podemos colocar.
2: Bom dia, Padre Fabrício, sou

0: que eu fui para o médico deu o diagnóstico que era hérnia de disco. Queria que o Senhor, meu Deus, me curasse em nome de Jesus, porque sem dores muito fortes, estou tomando medicamento para poder amenizar a dor.
1: Bom dia, Padre Fabrício. Gostaria que o senhor colocasse meu nome em orações, Francisca Barreta Silva. Eu estou necessitando de muitas bênçãos para minha saúde, para minha mente, para minha abrir portas e portões, para me arrumar um trabalho, que eu estou desempregada. E também que coloque na minha família todas as orações dos meus filhos, Fabrício, Maria.
2: Bom dia, Padre Fabrício, a sua bênção. Eu sou Aparecida de Princesa Isabel. Gosto muito de ouvir o seu programa. Peço orações para toda a minha família.
3: Bom dia, Padre Fabrício, sou Maiara aqui de Vista Serrana. Gostaria de pedir orações por mim e toda a minha família.
4: Bom dia, Padre Fabrício, sua bênção. Aqui é a Ivone de Teixeira, peço oração pela minha neta que está com gravidez, muito problema de saúde. E peço oração também para o Edivane, que está fazendo procedimento nas pernas e está com problema.
5: Bom dia, Padre, sua bênção. Eu sou Maria de Tenório, filha de Anaíde. Quero pedir sua bênção e uma oração para mim e minha família, que eu estou saindo agora para o posto, doente de dor nas pernas para os espinhaços. Quero que o senhor me dê a bênção e me ilumine, pelo amor de Deus. Amém.
6: Bom dia, Padre Fabrício, sua bênção. Padre Fabrício, quando o senhor puder, o senhor tem contato comigo, aquela menina do senhor para o casamento, para que eu queria falar com o senhor. Eu já liguei para o senhor, mas não estou conseguindo falar com o senhor, não. Ah, o senhor entra em contato comigo.
7: Bom dia, Padre Fabrício, sou Lucivânia, agraciada de Jesus. Peço orações pela minha família. Que Deus possa cobrir minha família de bênção, de saúde, de proteção. Principalmente a minha filha, que está com 8 meses de gravidez. Sou uma agraciada, uma abençoada, que vou receber uma linda neta. Se Deus quiser, o que Deus quer, Deus pode, Deus faz. E que ela venha com muita saúde, muita saúde, muita sabedoria. Porque ela já vem agraciada pelo Divino Espírito Santo.
8: Bom dia, Padre Fabrício. Aqui é de Helena, de São Sérgio do Seguidão, Paraíba. Peço saúde e proteção para toda a minha família, meus irmãos que estão longe, trabalhando, os que estão perto. Peço também por uma graça, a graça da cirurgia da minha prima, que está precisando muito, cirurgia de coração. E se Deus quiser, em nome de Jesus, vai dar tudo certo. Se Deus quiser, ela vai fazer a cirurgia dela e vai dar tudo em paz, em nome de Jesus.
9: Bom dia, Padre Fabrício. Que Deus te abençoe, que Deus nos abençoe. Eu venho aqui hoje pedir para o Senhor orar pelos meus filhos, pela minha família, pela saúde dos meus filhos, pela saúde dos meus netos. Venho agradecer a Deus, primeiramente, e ao Senhor pela noite de bênção que tivemos aqui em Tavares essa semana. O Senhor esteve aqui e eu tive a honra de participar da celebração. No final, ainda tive a honra e o prazer de ser agraciada com o Espírito Santo no repouso. E peço que o Senhor coloque o nome dos meus filhos nas suas orações.
10: Olha, vou colocar todos esses pedidos, vou colocar suas preces nas minhas

0: orações pessoais, nas minhas orações comunitárias, vou colocar cada prece dessa, cada pedido desse, pode ter certeza, com muita fé, muitas bênçãos e muitas graças. Pode ter certeza, não existe oração sem resposta. Toda oração é infalivelmente uma oração com respostas. Deus vai responder o seu apelo, a sua súplica, a sua prece, o seu clamor mais profundo. Pode ter certeza, sua oração toca diretamente o coração de Jesus. Sua oração rasga os céus e toca o coração de Jesus.
1: Que é capaz de fazê-lo olhar para trás.
0: Inclusive vou colocar minha oração, vou colocar a sua oração, a minha oração, hoje à noite, no louvor em água branca, no grande louvor a partir das 8 horas da noite, vamos louvar a Deus e vamos colocar a sua prece, a sua súplica e o seu clamor a Deus.

hoje à noite, agora sim, hoje à noite, às 8 horas da noite, vamos colocar o seu pedido em água branca nesse momento de louvor, de ação de graças e de bênçãos em mim e em você. E domingo, meu Deus do céu, domingo de madrugada, preste bem atenção, a madrugada de bênçãos, domingo às 4 horas da manhã, no Patos Shopping, em Patos Paraíba, meu Deus, pela primeira vez em Patos, o Terço da Superação, com público, de forma presencial, 4 horas da manhã, no Patos Shopping, venha receber sua graça, venha receber a sua bênção, em nome de Jesus.

0: você é ou não um abençoado por Deus? Você é ou não um agraciado por Deus? Receba agora a bênção do Senhor na sua vida. E se você quer ser mais ainda abençoado e agraciado por Deus, escute agora os conselhos parenéticos, os conselhos morais de São Paulo para a minha vida e para a sua vida. Você é um abençoado e vai ser mais abençoado ainda.
1: Coragem ao que está desanimado. Hoje o Senhor quer renovar dentro do nosso coração o compromisso com a vida e nos tornar ressurretos. Eleve as suas mãos.
0: Escuta o conselho de São Paulo. Abandone a mentira. Diga sempre a verdade. Sempre a verdade. E aqui no versículo 29, Efésios capítulo 4, versículo 29. Que da sua boca não saia nenhuma palavra que prejudique o próximo. Nenhuma palavra que prejudique o seu irmão. Que da sua boca não saia nenhuma palavra que prejudique, mas apenas palavras boas para edificação no momento oportuno. Quanto mais você diz palavras boas, mais coisas boas acontecem na sua vida. Quanto mais você proclama palavras de bênçãos, mais bênçãos acontecem na sua vida. Quanto mais você proclama, profetiza palavras positivas, mais coisas positivas acontecem na sua vida. Quanto mais você profere palavras benditas, mais coisas benditas acontecem com você. Ei, escuta o programa Força e Vitória. Não diga palavras más. Não diga palavras amaldiçoadas. Não diga palavras negativas. Não diga palavras que prejudiquem o seu próximo. Diga palavras de bênçãos, palavras que edificam. Como é, padre? Eu não entendi. Diga palavras de bênçãos, palavras que edificam. Quando você profere palavras de bênçãos, palavras que edificam a vida do próximo, bênçãos acontecem na sua vida. E edificações, construções, reparações, restaurações e superações acontecem com você. Você quer bênção? Comece proferindo palavras de bênçãos para os seus irmãos. Nunca diga palavras de maldições, palavras amaldiçoadas, palavras negativas, desmotivadoras, desencorajadoras. Nunca diga palavras que prejudicam o irmão. Diga só palavras que edificam a vida do irmão e a sua vida vai ser edificada, vai ser iluminada, vai ser agraciada. A sua vida vai ser abençoada por Deus. Eu sou vitorioso pelo sangue de Jesus. Eu sou abençoado pelo sangue de Jesus. Declare, eu sou santificado pelo Espírito Santo de Deus. Oh, glória. Quanto mais palavras de bênçãos, mais bênçãos vêm sobre mim, mais bênçãos vêm sobre você.

0: por isso que hoje à noite em Água Branca nós vamos proclamar palavras de bênçãos, porque muitas bênçãos virão sobre mim, muitas bênçãos em Água Branca virão sobre você. Ô glória,
1: eita glória.
0: E domingo, 4 horas da manhã, meu Deus, 4 horas da manhã, Deus quer, Deus pode e Deus faz. No Pátio Shopping, Deus vai fazer muito mais na sua vida. Prepare sua vida, prepare sua caravana, prepare seu coração e venham receber as graças que Deus preparou para você. Bora, Rick, que você se levante aí agora dessa cadeira. Bora, Rick, venha tomar posse da graça de Deus. Hoje aqui em Água Branca e domingo 4 horas da manhã no Patos Shopping, Deus preparou uma bênção para você. É, meu filho, tira essa cara feia aí, essa cara de resmungão, tira essa cara feia e venha receber o que Deus preparou

0: Efésios 4, no versículo 30. Não entristeçam o Espírito Santo, com o qual vocês estão marcados para o dia da redenção. Não entristeçam o Espírito Santo, com o qual você foi marcado para o dia da redenção, para o dia da glória, para o dia da bênção, para o dia da vitória. Você foi marcado com o Espírito Santo. Ei, que cada irmão que escuta agora o programa Fosse Vitória, tome consciência disso. Você foi selado pelo Espírito Santo. Quem mora em você é a terceira pessoa da Santíssima Trindade. A força de Deus está em você. O poder de Deus está em você. A unção de Deus está em você e sobre você. As centelhas divinas, meu Deus, as centelhas divinas, o que há de mais sagrado, as centelhas divinas estão em mim, estão em você. Não entristeçam o Espírito Santo, com o qual vocês foram marcados para o dia da vitória e da redenção. E muita gente, meu amigo Venilson Leandro, participando conosco. Vamos colocar mais agora no coração de Jesus, mais gente interagindo conosco, pedindo suas graças, pedindo suas bênçãos. Ei, o Pai criou você, o Filho salvou você, o Espírito Santo santifica você todos os dias. Você toma posse? Toma posse dessa bênção. A Santíssima Trindade está comigo. O Pai que me criou, o Filho que me salvou, o Espírito que me santifica todos os dias. Vamos à batalha, vamos à vitória.
1: Bom dia, Padre.
0: Coloquemos no coração de Jesus.
1: Padre Fabrício, aqui é Maria Aparecida Gomes, falo do sítio Riacho do Meio, aqui de Água Branca. A sua bênção, Padre. Peço oração para minha saúde, para a saúde dos meus pais, meus manos e todos os meus amigos, todos aí que compõem a rádio, que Deus o abençoe sempre, com muita saúde e paz. E para você, Padre, um dia abençoado, que Deus o abençoe sempre.
2: Bom dia, Padre Fabrício. Peço oração por minha família, pela minha nossa vida financeira que está descontrolada. Eu consigo a minha segunda casa, que já foi a primeira, perdi para o meu comércio, mas mesmo assim estou grata a Deus. Peço a sua bênção por nós.
3: Bom dia, Padre Fabrício. Sou Helenilda, daqui da Paraíba. Eu estive no seu show e Princesa Isabel, foi uma bênção. E peço oração por toda a minha família. Que Jesus abençoe todos nós. Fica...
4: Bom dia, Padre Fabrício. Aqui é Merice, aqui de Água Branca, do grupo de oração Filhos de Maria. E quero pedir orações por nós que vamos estar hoje, antes do seu show, abrindo o show, pedir que o Senhor nos dê uma bênção para que nós possamos também servir a Deus com o propósito que Ele tem para nós nesse.
5: Bom dia, Padre Fabrício, sua bênção. Queria, só aqui, socorro de São José dos Cordeiros, quero pedir oração pela minha família, pela minha saúde, pela saúde da minha família, pelo aniversário do meu sobrinho João Paulo, que está completando o ano hoje, e por toda a minha família.
6: Bom dia, Padre Fabrício. Coloco meu nome em suas orações para a cura dos meus olhos. Fiz uma cirurgia já duas vezes na retina e ainda não voltei a enxergar.
7: Bom dia, Padre Fabrício. Aqui é Maria Aparecida, aqui de Salvador. Peço orações pela saúde dos meus filhos, dos meus esposos e de toda a minha família.
8: A gente constrói a vida sobre a rocha.
0: Coloquemos mais irmãos no coração de Jesus, porque hoje o Espírito Santo ele coloca muito forte no meu coração. Eu quero trabalhar na vida de muitos irmãos. Eu quero trabalhar naquele que mais precisa, naquele que mais necessita. Receba agora a unção do Espírito Santo.
9: Bom dia, Padre Fabrício. Aqui é a Rafinha de Pombal. Peço oração por mim, pelos meus 3 filhos, pelos 4 netos e por toda a minha família. Que Deus abençoe o Senhor.
0: Coloquemos no coração de Jesus. Muita gente aqui interagindo.
10: Bom dia, Padre Fabrício. Padre Fabrício, quero pedir ao Senhor que me ajude com suas orações. Estou, Padre, pedindo uma graça para minha filha, que está precisando muito de uma graça. Acompanho, Padre, o texto da superação todas as terças-feiras e peço muito essa graça, esse milagre para minha filha. Me ajude, Padre, com suas orações.
11: Bom dia, Padre Fabrício. Aqui é a Eliane, da cidade de Livramento. Peço oração, Padre Fabrício, para mim, para minha mãe, para o meu genro, para meus filhos. Meu genro foi diagnosticado com câncer, Padre Fabrício. Peço oração para ele.
0: Obrigado, Jesus. Nós agradecemos a todas as pessoas que interagem conosco no programa Força e Vitória. Muitas bênçãos, muitas graças estão sendo derramadas agora. Você que me escuta agora, receba essa graça, receba essa bênção. No coração de Jesus, eu quero colocar você. Eu quero colocar você, permita, me permita, nas suas tristezas, nas suas angústias, nas suas enfermidades, na sua solidão, no seu sofrimento, nos seus aperreios, para que tudo isso, toda essa matéria-prima, seja transformada pela misericórdia de Deus, pelo fogo do amor de Deus, em bênçãos e graças sobre a sua vida.

0: prepare agora para receber a bênção da sua água, meu Deus. Minha amiga Thaís, meu irmão Venilson, Leandro, essa água já é canal de muitas graças, viu? Já é fonte de muitas bênçãos e já é instrumento de salvação. Então prepare agora para ser abençoada a sua água em nome de Jesus.
1: Solta a sua voz. Aleluia.
0: O Senhor esteja convosco. Ele está no meio de nós. O meu lugar é o céu, porque a nossa proteção está no nome do Senhor, que fez o céu e a terra. O Senhor vos abençoe e vos guarde. O Senhor volva para vós o seu olhar e vos dê a paz. O Senhor nos dê a saúde da alma e a saúde do corpo. O Senhor nos dê a saúde física e a saúde espiritual.
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0: Tá bom, minha. E desça sobre essa água, sobre a sua vida, sobre as suas lutas, sobre as suas batalhas, sobre os seus sonhos, sobre a sua família. A bênção do Deus Todo-Poderoso, Pai, Filho e Espírito Santo. Amém, aleluia!
2: 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Quer ouvir?
0: E que você se prepare, hoje água branca e domingo, 4 horas da manhã, em Patos, Paraíba, Brasil!
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0: Água Branca começando hoje às 7 da noite com o grupo de oração Filhos de Maria. E às 8 horas da noite, nós com o Ministério Superação e Vida.
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0: E Patos, 4 da manhã. Meu Deus, aberto para todo mundo que quer receber a graça de Deus. Se você quer, em Cristo Jesus, tudo posso naquele que me fortalece. Eu e minha família serviremos ao Senhor. O Senhor é meu pastor e nada me faltará. Aqueles que semeiam entre lágrimas colherão com alegria. Pois para Deus nada é impossível. A alegria do Senhor seja sempre a nossa força. Tudo posso naquele que me fortalece. Deus quer, Deus pode e Deus faz.
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0: Esse é o meu e o seu força e vitória.

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0: Agora 9 horas e 12 minutos. Olá, bom dia, minha turma.
1: Bom dia, com muita alegria.
0: Bom dia, bom dia.
1: Bom dia.
0: Bom dia, com muita alegria. Bom dia, com muita alegria.
1: Bom dia.
0: Então, sextou.
2: Sexta-feira.
0: Bom dia, sextou, minha tapera. Hoje é sexta-feira, sextou com S de Estação 87 no ar. Muito bom dia pra você que tá chegando junto comigo a partir de agora. Começando o nosso programa que é a cara aí da sua sexta-feira, trazendo aquela energia lá no alto para sintonizar o seu finalzinho de semana na frequência certa. Aqui quem fala é ela, né? Jaqueline Alves.
3: Jaqueline Alves.
0: Prontinha para fazer sua companhia, ficar junto com você até 11 da manhã, trazer muita música boa, trazendo comigo sempre, sempre os melhores ouvintes. E a partir de agora vai interagir comigo, deixa aqui liberadíssimo nosso telefone e WhatsApp. Com você aí pela Radiosnet, que já baixou, já tá curtindo aqui em nossa cidade ou espalhado pelo nosso querido Brasil. E o meu primeiro coraçãozinho do dia vai pra você, amigo ouvinte, ligadinho aqui na Tapera FM. Muito obrigado por sua audiência, pelo carinho de sempre, por estar aqui na frequência da 87,9 para ser a trilha sonora aí da sua vida, né? Vocês são o coração desse programa, então vem comigo, aumentando o volume, porque primeiríssimo bloco tá chegando.
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0: Então, sextou, né? É sexta-feira de novo, Michel Andrade, Eduardinho dos teclados.
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7: Chama!
8: Vai, vai, vai, vai.
7: Bom dia. Sextou de novo, então bora viva la vida. Acabou o sossego, voltar ao ponto de partida. Eduardinho, bebê, vai comandar a agonia. A Michele, bebê, vai comandar.

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0: Henry, em primeiríssimo bloco musical e o sucesso ao som do Tarcísio do Acordeon, Raul Vaqueiro, Não Era Eu no Bolão. São 9 horas e 23 minutinhos. Tá aí, né? Primeiríssimo bloco musical na programação Estação 87, só começando. Por aqui você vem ligando, vem participando.
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0: Isso mesmo, liga, participa. Programa bom é programa com a sua voz e com a sua energia. Não quero ninguém sozinho nessa sexta-feira não, tá bom? Então vamos interagir. Vai mandando o teu sucesso musical, manda o seu recado, pede sua música favorita.

0: esperando por você. Então vem espantar a preguiça aqui comigo. Interagindo, participando aqui, telefone, WhatsApp, manda mensagem, manda o teu áudio, quero ouvir a sua voz. Quem está comigo? Bom dia!
1: Bom dia, Jacarinha, eu quero escutar, Jacarinha, a música do Ando do Brasil, Jacarinha.
0: Certo!
1: Todo galho cristão, Jacarinha, boa amiga, fica com Deus, Jesus te abençoe, Jacarinha.
0: Amém, amém, bom dia pra você, amigo. Hoje o finalzinho de semana, tem bonde do Brasil daqui a pouquinho na programação. Boa pedida, hein? Pra gente curtir nessa sexta-feira boa. Tem mais um ouvinte comigo? Bom dia.
2: Bom dia, Jaque.
0: Bem-vinda, Dalina.
2: Bom dia, Jaque. Você está boa? Que Deus no meio e o trabalho e seu trabalho.
0: Amém.
2: Viu? Passa uma música de Pablo só pra curtir, gatinha.
0: Eita, boa. Valeu você, Dalina. Tem Pablo na programação, na música do ouvinte, no Você Pede, Eu Toco. 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São 9h28, dá tempo, manda áudio, quero ouvir sua voz, quem está comigo, bom dia.
3: Bom dia. Oi, Jaque, bom dia.
0: Bem-vinda, socorro.
3: Hoje eu não saí pra canto nenhum, por isso que eu tô ligando mais cedo.
0: Ah, maravilha, então.
3: Aí eu quero pedir aquela que diz assim: eu não sou vagabundo.
0: Certo.
3: Aí eu ofereço a você e toda a sua família.
0: Agradeço.
3: Ofereço a Baísa, um cheiro, Baísa. Ofereço a Maísa, aqui no Maria Alice, a Tânia, a Vânia. Oferecendo também a Marisa, a Zé Camilo, a Ronaldo e Luciana, Zé Rivaldo e Uzi, Inês Rufino, a outra mesa amiga minha, a Ângela de Zé, a Adélia, a Joelma, Henrique Gordo, Socorro de Gilberto, Damião da Ave Família, Geovânia, Josélia lá no distrito, Gerardo, Felipe, Venice e Alice, oferecendo também a Nilda do Frango, a Diós, meu irmão, a Jussara, a Lura Avelino, a Tony do Relógio, a seu Martim Bacurau e família. Homem, é pra todo mundo, viu, que tá ligado nesse horário lindo e maravilhoso. Já estou ligadinha arrumando a casa. Tchau, minha querida.
0: Aquele abraço pra você, socorro. Que bom ter você na companhia aí desde cedo, curtindo aqui o Estação 87. Alusão aí pra toda essa turma. E aqui é assim, né? Você pede, eu toco.
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0: Com Gustavo Lima e Luiz Fonsi, Vagabundo.
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Bonde do Brasil.

0: mais um bloco musical, sucesso com ele, Wesley Safadão e Silvânia aqui no Música Boa, né? Eclipse Total, mais um bloco musical navegando aqui na música do ouvinte. Às 9 horas e 40 minutinhos.
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0: Próximo bloco musical tem muito mais sucesso e a gente continua na música do ouvinte. Daqui a pouquinho tem sucesso com ele, tem Pablo, deixa de caô. Tem também sucesso pra gente curtir no próximo bloco musical. Conte do Forró e o Acidente de Amor.
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0: Tem também sucesso pra gente curtir no próximo bloco musical. Conte do Forró e o Acidente de Amor.
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0: deu até um branco agora. Enfim, manda um alô de Azê aí para não esquecer de ninguém, que eu já tô esquecendo, né, minha querida?
1: Certo.
0: Eu quero pedir o sucesso de Lamba Saia, Sextou, para oferecer para todos que estão aqui, não, tá certo?
1: Ok.
0: Essa semana foi puxado, foi corrido, não deu para mim mandar uns alôs que eu sempre mando para você. Mas sempre no pé do rádio, não dá tempo falar,
1: sempre curtindo.
0: Mas dá tempo escutar, tá certo? Um forte abraço pra você, pra meu amigo Inácio Ramos, programa Top de Bola, que Machado tô na escuta também, viu? Um cheiro, uma ótima sexta-feira, que Deus abençoe todos. Bem, não esquecendo de mandar um alô aí pra Nilda do Franco, pra dona Miriam, pra dona Maria da Jôs Pereira, pra aquele senhorzinho que sempre fala no programa do Luciano Silva, que dá um branco sempre na cabeça.
1: Seu Abdias?
0: É um ele e a esposa dele, viu?
1: Dona Maria do Seu Zé Camilo. Ah, tá certo então, Ângela, aquele abraço pra você. Sei que tá aquela correria, mas que bom que você tirou esse tempinho aqui pra movimentar a programação, mandar aquele sucesso musical, alôzão aí pra geral então, tá bom? Então o som não pode parar, porque a sexta-feira pede aquela energia. Olha, vou soltar um bloco de sucesso caprichado aí pra gente cantar bem alto. Por isso, aumenta o volume do rádio, deixa um sorriso no rosto, vem na pegada aqui do Estação 83. Itaperuá FM, a rádio que tá junto com você em todo lugar. Então, vou soltar o som. Mais um bloco musical vem chegando ao som dele. Música do ouvinte é Pablo. Deixa de caô.

0: Senhor. Glórias sejam dadas a Ti, Senhor. Obrigado, meu Deus. Bendito sejas o Teu santo nome. Vá aplaudindo o nome do Senhor, porque grandes coisas Ele fez em nosso favor. Obrigado, meu Deus. Obrigado, Senhor. Força nessa palma para o Senhor. Ele é digno de todo louvor e de toda adoração. Aleluia, Senhor.
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6: Tapero FM, bom dia.
7: Bom dia, Jaqueline. O nome da música hoje é De Amores Fiquei Mais Pobre, com o explorador Tuga.
6: Certo.
7: Oferece aí ao Joaquim. E ao véio aí que gosta de brega aí, o seu Zé. Né?
8: É, eu não pequeno.
7: Depois eu digo o nome dele. Bom dia, bom dia.

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1: Ah, canção rei!

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1: Agora 10:31, Monotonia, Wesley Safadão, né? Nesse bloco musical, música do ouvinte. E por aqui trazer a participação do ouvinte interagindo aqui na programação, mandando sucesso musical pra gente curtir. Bom dia!
2: Bom dia, Jacqueline.
1: Seja bem-vindo, Sabe Dias.
2: Pra vocês, família, tudo bem?
1: Tudo bem, amigo.
2: Saúde e paz pra vocês, família.
1: Amém, pra nós.
2: Bom fim de semana, Jacqueline, pra vocês e família.
1: Certo.
2: Bom dia pra todos os taperoenses, pro bom taperoá, que Deus abençoe a todos nós. Agricultura, agricultura, meu abraço. Saúde e paz pra vocês. Um bom fim de semana. Um bom dia aí pro meu amigo Lula de Galima. E meu amigo Zé Camilo, toca búfalo de Onum.
1: Certo.
2: Pra Zé Camilo dançar. E a Diga se balançar, né? Eu gosto de se balançar. Tá bom? Jacqueline, saúde, paz. Estou aqui na escuta dessa voz maravilhosa, a voz do rádio de Itaperuá, que é o coração da cidade. E que Deus abençoe mais uma vez e até segunda-feira, assim Deus permitir. Meu abraço. Tchau, saúde e paz.
1: Valeu, meu amigo, seu Abdias, aquele abraço. Muito obrigada por sua participação. Um ótimo finalzinho de semana aí pra você, né? Pra sua esposa, alôzão aí pros seus familiares, seus amigos, tá certo? Mas ouvinte comigo, bom dia.
3: Bom dia. Elas querem Pablo na chuva. Bota aí pra elas.
1: Pronto.
3: Na chuva.
1: Alô, turma boa aí da creche. A gente vai curtir sim música com Pablo, hein? Boa, né? Choro na chuva. Bom demais. A gente curte nesse próximo bloco musical. Aguarda aí. Trazer mais um ouvinte. Bom dia.
4: Bom dia, Zé Camilo.
1: Bem-vindo, seu Zé Camilo.
4: Aqui é o Zé Camilo. Eu quero pedir uma música de Amado Batista. A Partida. A oferecer a minha esposa Marisa, a você, a toda a sua família, Jacqueline.
1: Agradeço, meu amigo.
4: Meu amigo Pedro Leocardo, lá no Barro do Alto, a esposa dele.
1: Sim.
4: Meu amigo Antônio do Relógio. Meu amigo Adriano da Padaria, Dona Socorro. Não esquecendo meu amigo Cláudio. Meu amigo Cláudio, Dona Socorro, meu amigo Ronaldo, a esposa de Ronaldo. Não esquecendo seu Matinho aqui da Rua do Cruzeiro e toda a família dele. E não esquecendo meu amigo Abidia lá em São Paulo. E não esquecendo. E não esquecendo a Célia Nun lá em São Paulo, o esposo dele, o esposo dela e toda a família dela e todo que está escutando o show. Todo que está escutando o seu programa, Jacqueline. Bom dia, hein? Até segunda-feira, que Deus quiser.
1: Aquele abraço, seu Zé Camilo, Dona Marisa. Vamos curtir sucesso, Amado Batista. Um ótimo finalzinho de semana pra vocês aí também. E por aqui a gente navega em muito sucesso do bom, né? Porque você pede, eu toco.
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1: É Pablo, Choro na Chuva.

aí, música do ouvinte na programação. Isso é Amado Batista, Sua Partida é o nome da música. Agora 10 horas e 45 minutinhos. Estação 87 com você aqui recebendo total oferecimento. 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
0: Taperuá FM, bom dia.
2: Alô, Jacqueline Alves, bom dia. Aqui é Naldo Bicicleta.
0: Bem-vindo, Naldo.
2: Ligado na rádio Taperuá FM, ouvindo
0: Sim.
2: seu programa.
0: Maravilha.
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0: Valeu, meu amigo Naldo, toda turma boa aí no batente, no trabalho aí no Lava Jato. Pediu e a gente curte na programação. Antes, trazer aqui mais uma participação do ouvinte. Cadê? Quem está comigo? Bom dia.
3: Bom dia, minha linda. Bom dia, minha
0: linda. Bem-vinda, dona Marisa.
3: Sextou, não foi
0: nada. Sextou.
3: Eu peço primeiramente a Deus que te abençoe juntamente com tua família.
0: Amém, a nós.
3: Lindinha, teu esposão, a Titia Lourdes, todas nossas famílias, né? Taperuá. Que Deus nos abençoe. Né? Paz e bênção, saúde, né? O que mais nós queremos, o maior orgulho da gente é a paz, a saúde, né? E a confiança, né, linda? Deus te abençoe, maravilhosa. Eu quero que tu passe aquela música. Tá caindo chuva, viu? Com Cristiano Neves.
0: Certo.
3: Eu ofereço a minha esposa Camilo, a meus filhos, netas, noro, genro, pra você, viu? Seu lindinha, Titia Lourdes, esposão, seu esposão, né? Maria Clara manda um abraço, especialmente pra você. Cheiro, cheirão, beijo, beijoca. Aquele abraço, né? Eu ofereci a minha amiga Célia Nunes. Célia Nunes, bom dia. Fiquei tão feliz por ouvir sua voz. Tá bom, maravilhosa. Fiquei muito orgulhosa de lhe ouvir, Célia, viu? Deus te abençoe hoje, amanhã e sempre com a tua família aí em Guarulhos de São Paulo, viu? Viu, Célia? Jesus te ama, viu? E não esquecendo a dona Elielza na Pedro Faria. É irmã da Célia, viu? E família também, né? A Linda, esposa dela e família. Não esquecendo aqui a Fernanda, mas não tem pai da filha dela, filha da dona Toninha. A Dedé, a amiga dama, a dona Nequim em família, dona Graça no Cruzeiro, a dona Ana em família. Alô, dona Ana, sua roupa tá pronta, dona Ana do Cruzeiro, irmã do seu Marquinho. A seu Marquinho em família, viu, também. A seu Damião das Aves, a família dele. A nossa amiga Bastinha Levine, viu, e a família dele, né, Jaqueline, que é um locutor também. Bacana, né? Alô, Baísa, pra você e sua família, sua mãe, toda sua família, Baísa, viu? Não esquecendo a Cristina, a Isabel, o Baú São José, filho dela. E para mais e mais amigas e amigos que estão curtindo este show maravilhoso nesta sexta-feira, final de semana, né? Bom de semana, bom final de semana, né? Que sextou. Tudo de bom, né? Deus abençoe. Tô curtindo, tô aqui escutando o Zé Camilo, viu? Aquele abraço. Alô, Ivone, pirra, vai para você aí também, viu? Socorro, seu Claudio, Ronaldo, Luciano, Maria Alice, aquela turma boa. Para todos os amigos e amigas, né, que estão curtindo essa voz encantadora, né? Maravilhosa. Deus que nos deu, né? Muito obrigado, Deus, por ouvir essa voz tão linda. Benza a Deus. Será que não esquecendo seu Abidias em São Paulo, viu? A esposa dele, dona Zefinha, viu? Seu Abidias, viu? Que é muito amigo da gente, viu? Seu Abidias, gente muito boa, mas a esposa dele, viu? E família.
0: Valeu, valeu, dona Marisa. Aquele abraço. Aê, coisa boa ouvir sua voz também, dona Marisa. Alôzão aí, então, pra toda essa turma. Tem sucesso pra gente curtir com o Cristiano Neves. E aí, produção? Tô com o intervalo comercial aqui, prontinho. Mas vou trazer música, que a hora aqui tá correndo. São 10 horas e 51 minutinhos. Quero é música do ouvinte, vem chegando. 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

0: sucesso, música do ouvinte, explorador, tudo isso. Só de amores estou mais pobre, ó, oh, sucesso. São 10 horas e 56 minutinhos, estação 87 tá chegando ao finalzinho, minha turma. Por aqui vou agradecendo o carinho da sua audiência, sua companhia nessa manhã de sexta-feira. Obrigada por essa semana maravilhosa, juntinho comigo aqui na programação. Desejo um ótimo finalzinho de semana e a gente volta a se encontrar, né? Segunda-feira, 9 da manhã, eu e você juntinhos pra mais um
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0: 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Finalizo na música do ouvinte, Chuva de Saudade, com ele, Cristiano Neves. Tchau, tchau, minha turma. Até lá com mais uma programação.

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0: Destaque do programa de hoje, toque de bola no ar. Olha só, gente, daqui a pouquinho vamos conferir. Copete comenta carinho pelo 13 e briga por título no Serra Branca. E ainda, hein, Igor Maduro pode voltar ao Botafogo da Paraíba contra o Maringá. Walter acumula nova frustração na carreira ao deixar o Cruzeiro da Paraíba. Segundona 2026, quarta rodada será concluída nesta quinta-feira. E ainda, hein, Douglas Santos deve ser titular da seleção em amistoso contra a Austrália. E a Federação Paraibana de Futebol detalha regulamento e tabela da Copa Paraíba 2026. E o Botafogo da Paraíba, que mantém valores dos ingressos para encarar ali o Maringá. Tudo isso e muito mais é aqui agora no programa Toque de Bola.
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0: boa tarde pra você, amigo ouvinte. Bom dia, né? Bom dia pra você, amigo ouvinte, que vem acompanhando aqui o programa Toque de Bola. A partir de agora, ficamos juntinhos até o meio-dia, trazendo toda a informação aqui do nosso futebol, trazendo notícia do que tá acontecendo pelo amadorismo paraibano. Os nossos times brasileiros, tem jogo da seleção amanhã, então daqui a pouquinho vamos trazer tudo pra você. Com ele, o nosso companheiro Inácio Ramos. Chegou um pouquinho atrasado, né, Inácio? É aquela correria pra você, meu bom dia, amigo.
1: Inácio Ramos!
2: Bom dia, minha amiga Jaqueline. Chegou um pouco atrasado nas carreiras. Me enganchei um pouquinho com o meu grande amigo Juscelino, que eu passei lá agora para comprar uma tinta. E ele bateu um papo lá. Tá ouvindo agora, disse que... É, agradece demais aí a parceria que a gente tem na rádio com ele e com a voz de Jaqueline, que é vibrante e rolante. Tudo bom, né, Jaqueline?
0: Tudo bem, Inácio.
2: Vamos agir?
0: Bora!
2: Vamos embora, que a hora tá passando. Cheguei atrasado, dá 9 minutos, mas esses 9 minutos é 10, eu vou ter que lhe pagar. É o jeito que tem, né, Jaqueline?
0: Tá aí, né, Inácio? 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
2: 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E também o Beto, que trabalha na máquina, que estava lá também. Meu amigo Beto, que é um grande maquinista, ele trabalha na escavadeira, está ouvindo o programa. Um abraço para tu, Beto, e também para meu amigo Juscelino Jaqueline Alves.
0: Tá aí, né? 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Agora são 11 horas e 12 minutinhos, né? Toque de bola por aqui, já trazendo aquela participação do ouvinte. Alô, bom dia.
3: É isso aí mesmo, Inácio Ramos chegou atrasado, né?
0: Tem que pagar. Isso.
3: É, a Jaqueline não
0: atrasa, extra.
3: Né? Jaqueline já saiu de um, entrou no outro trabalho, né? Jaqueline, você é a voz da Peruá, essa voz maravilhosa. Que Deus te abençoe, você e família. Um bom dia para você. Um bom dia aí para todos os taperuaenses, para o bando taperuá, meu amigo Lula, trocador, e todos os ouvintes da rádio, que é o coração de taperuá. Jaqueline, fala do meu timão aí com essa voz, eu gosto de você falar no Corinthians, falar como é que ele está. Inácio Ramos, meu bom dia. Ela vai descontar 9 minutos, seu, viu, Inácio? Mas aumentou o salário de Jaqueline não sai, né? Jaqueline é uma pessoa muito amigaça. Jaqueline nem sabe o que faz. Jaqueline nem sabe o que fala. Essa aí é a pioneira da Rádio Itaperuá. Jaqueline, meu abraço, saúde e paz para você e família, e Inácio Ramos também. E até amanhã, assim Deus permitir. Tchau.
0: Aquele abraço, seu Abdias. Papai do céu vai permitir, a gente vai voltar juntinhos amanhã na programação, tá certo, meu amigo? Um abração pra sua esposa também, a dona Josefa, e sempre muito obrigada aí por todo o carinho. Pois é, né? Aqui tem que descontar os 9 minutos atrasados e vir pra o meu bolso aí o dinheirinho, tá, Inácio?
2: Com certeza, meu amigo Abdias, um abraço pra você, pra sua esposa Zefa e todo o pessoal bacana aí em São Paulo. A gente quer muito bem a você, Abdias, você é um cara legal. Rapaz, ele tava ouvindo, né? Na hora que eu falei que cheguei atrasado, mas vou pagar uns minutos a Jaqueline. Ele tava ouvindo, Jaqueline. Que coisa boa, meu amigo Abdias. Seja bem-vindo ao programa Toque de Bola. Seu Abdias, a notícia pro seu time é meio ruim, seu Abdias, porque o Corinthians tá com Ferban. Ferban já tá dizendo, não pode contratar nenhum jogador. Tem que estar os que tá em casa. Enquanto não pagar um rombo que ele tá devendo de 2.640.000, o Corinthians não pode contratar ninguém. Então, a situação do Corinthians é crítica, é complicada. Ele está no Ferban. Ferban, já que deve a Deus e o mundo, e vende até a loja para vender, para pagar, e não conseguiu. 2 bilhões o Corinthians está devendo, rapaz. É a situação difícil. O jogador entra em campo, morre nas unhas, sabendo que não tem salário para receber. Por isso que ele não está ganhando. É complicado, seu Abdias, meu amigão.
0: Tem mais um ouvinte aqui com a gente, Inácio. Bom dia.
1: Bom dia, bom dia, bom dia.
0: É a Ângela.
1: Cultura da Voz de Ouro. Bom dia, meu querido amigo Inácio Ramos, atleta corredor de Itaperuá. Mandou um alô aqui pra toda a turma da GS Turismo e pra todos que estão antenados com você, tá bom? E aqui até os cachorros cumprimentam vocês. Dê um bom dia aí.
0: Valeu, Ângela. Aquele abraço pra você, todos aí da empresa GS Turismo. Sei que tá no batente aí no trabalho, mas eu tenho que mandar um áudio aqui para o Toque de Bola, né? Abração para você. Inácio, você é corredor?
2: Eu sempre corro também, né, Jaqueline?
0: Atrás da moto para pegar carona, né, Inácio?
2: Enquanto ela me encontra, vindo de Lagoa.
0: É verdade?
2: Tchá, eu passo por ela com uma roupinha, parece uma menininha. Eu disse, você tem 17 anos ou 18? Mas bem o jeitinho dela, é uma menininha, sabe?
0: Se cuida, né?
2: Se cuida, viu? Aí eu passo por ela, digo, encontra eu, encosta em mim, mas ela não encosta não, porque mulher não tem fogo. Nem o homem tem não, né, Jaqueline? O fogo do homem é mais.
0: Olha, Inácio. Olha, sim. Nem sempre, né? Depende, aí depende.
2: Tá me correndo e elas ficam tudo
0: de moto?
2: Não, a pé. Que moto, Chico? Pra que de moto? A pé, Jaqueline Alves.
0: São 11 horas e 16 minutos. Vamos destacar o nosso futebol amador.
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0: Inácio, Chico do Rádio até aqui, né? Não mandou notícia, então você vai trazer aí os detalhes que você tem pra gente. Se tem jogo aí esse finalzinho de semana, o que vai acontecer aí no futebol amador. Traz alguns detalhes aí pra gente, Inácio.
2: O programa Toque de Bola no futebol amador, Jaqueline, deixa eu te explicar a tu, Jaqueline, tivemos no domingo que passou, a equipe do Barcelona do Mineiro bateu a equipe do Palmeiras lá dos Pereiro, 4-0 na preliminar. E no titular, 2-0 para o time do Barcelona do Mineiro, que está aí jogando e organizado pro meu grande amigo Zé Pretinho do Forró. Tivemos no domingo que passou a equipe do... A equipe dos veteranos ganhou de 1-0 da seleção do Junco do Siridó. E tivemos a final da Copa do Pajeú, campeão foi o time da Arara. Nas penalidades, ganhou pelo placar de 1-0 do Botafogo de Master. Tivemos no campeonato lá da cidade de Livramento, Carneiro de Livramento 2, a equipe dos veteranos 0. E tivemos Arsenal 2-1, ganhando da equipe do Frustado. Tivemos também a equipe do... do meu grande amigo aí, que é o Verona de Gujão, amistosamente, foi até o sítio Jatobá, ganhou de 1-0 na preliminar e no titular 1-1, ninguém chorou, ninguém riu. 1-1 esse jogo aí da equipe do time lá de Gujão, o Internacional, que vai receber os renegados lá da cidade de Assunção, lá contra o Internacional de Gujão. Atenção, Neno, o jogo tá certo. Inácio Ramos foi o transfer ban, acertou esse jogo para você jogar com o time de Assunção, meu grande amigo aí, Nena de Gujão. Tivemos amistosamento Palmeiras do Cambol, do Ambol, Palmeiras do Ambol. Jogou diante do Fosse Luz e o placar foi 1-0 pro Palmeiras. Tivemos a equipe do Sport Curralinho, jogou com a Independente de Vasco de Piedade e o placar foi 1-0 para o Vascão de Piedade. E tivemos energia solar das placas de Tapetim, Pernambuco 2, Independente de Várzea 0. Tivemos a equipe do Cobreloa, jogou diante do Riachuelo e ganhou pelo placar de 1-0, essa turma é da cidade de Teixeira. E tivemos amistosamente a equipe do São Paulo e São do Cariri, jogou diante da equipe do América de Caraúba, o placar foi 3-0 para o São Paulo, que jogou e ganhou bonito, um amistoso. Tivemos também amistosamente a equipe do Coivarão de Itaperuá, jogou diante da equipe lá do Lindenô e ganhou pelo placar de 3-1. Um abraço para fã e também para Denis, escutando o programa Toque de Bola, Jaqueline Alves. São esses os destaques do futebol amador.
0: Então tá aí, né, Inácio? Tem detalhes aqui, oi.
2: Dizer também que sábado,
0: sim,
2: vai ter um grande jogo no Ribeirão de Itaperuá.
0: Ok.
2: Vila Nova de Itaperuá recebe o Pesadelo de Desterro.
0: Sim.
2: Nas duas categorias, sub-17 e sub-18. E o Vila Nova principal recebendo essa forte equipe, que é o Pesadelo de Desterro, que ganhou em Teixeira domingo, ó. 5-0 lá dentro de Teixeira. O time é bom, o time é arrochado, Jaqueline.
0: Então tá aí, né? Notícias do futebol amador com ele, Inácio Ramos, nesse programa que segue com você no oferecimento de JT Atacado, organização de Tereza e Júnior, também de JP Rações, Jurandir Neguim Pilec, Movelaria Nossa Senhora do Carmo, Zélio Wesley e Ricardo Autopeça, linha leve e pesada, alinhamento, balanceamento, escapamento, troca de óleo, bateria, suspensão, freios, pneus, peças em geral. 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Inácio, ele tá chegando, tá atrasado não, viu, meu amigo? Tá no horário, chegou bem no horário aqui dos destaques aqui do futebol amador, nosso correspondente lá em Santa Luzia. Bom dia, Chico.
5: Muito boa tarde, amigos do programa Toque de Bola. Algumas notícias aqui no nosso esporte, né, amador? Dizer que a equipe lá de Junto do Seridó de Futsal Sub-18 vai muito bem na Copa Cariri Sub-18 e já é semifinalista. É o projeto Pontapé Inicial. Copa Gato Preto, 35 anos. Vamos ter semifinal dia 11 entre a Cocheira e o América, um clássico lá de Patos. Grande amistoso vai acontecer na região entre o Vila Nova do Inácio, né, e o Pesadelo de Teixeira. E a equipe do Pedro Salustino, na cidade de Picuí, no outro domingo venceu o Bonzão por 3-0. Aquela equipe que reforçou com 3 jogadores aqui de Santa Luzia, o Felipe Úrsula, o Noca Paraíba e o goleiro São Joséense Bebeto. Então, amigos, essa foi minha participação para hoje do programa Toque de Bola.
0: Tá aí, né? Nossa gratidão, amigo Chico do Rádio, trazendo aquela informação do futebol amador por toda a região. Chico, excelente finalzinho de semana pra você, tá certo? A gente aguarda você na segunda-feira, trazendo aqui mais detalhes do futebol amador. São 11 horas e 23 minutos, a gente faz uma pausa para o nosso intervalo. Na volta, trazer aquela informação do que acontece no futebol paraibano.
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0: Já de volta, agora são 11 horas e 32 minutinhos nessa programação que segue com você também no oferecimento Mercadinho São João, com gêneros alimentícios, botijão de gás, água mineral, rações para animais, localizado em frente ao Creta, organização de João de Linha e família. 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
1: 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Alô, Beto, um abraço para essa turma boa aí, de toda a equipe do nosso amigo Juscelino Jaqueline.
0: São 11 horas e 34 minutos. Vamos destacar o nosso futebol paraibano.
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0: Trazer informação para você do que está acontecendo ali com os times paraibanos. E olha só, gente, Carlos Copete está de volta ao futebol paraibano, desta vez para defender o Serra Branca na Copa Paraíba 2026. Vice-campeão da Série D de 2018 pelo 13, o volante teve uma segunda passagem pelo Galo em 2024, quando quase conquistou o acesso à Série C. O atleta relembrou com carinho, sua história no Alvinegro, mas projetou a nova fase e o sonho de conquistar um título pelo Carcará. Atualmente tem 32 anos, Copete pertence ao América do Rio Grande do Norte e chega ao Serra Branca por empréstimo. Até o fim da competição estadual, no América entrou em campo 28 vezes e marcou 3 gols e deu 2 assistências nessa temporada, viu, Inácio?
1: Serra Branca, né, gente?
0: Isso mesmo, e
1: no Serra? Tá muito competitivo já aqui na Copa Paraíba. Você vê os times estão se arrochando, estão contratando. Enfim, vamos ver quem é bom, vamos ver quem vai ganhar a Copa Paraíba, né?
0: Isso mesmo, né, Inácio? O Serra Branca foi o primeiro dos 6 clubes que vão disputar a Copa Paraíba a iniciar a pré-temporada. A apresentação de parte do elenco aconteceu na última segunda-feira, lá no Centro de Treinamento Erasmo Alves Ribeiro, com avaliações médicas e os primeiros trabalhos físicos ao longo desta semana. O reencontro de Carlos Copete com 13 vai acontecer no dia 19 de novembro, às 20 horas, no Amigão, pela 4ª rodada da primeira fase da competição estadual. E já trazendo mais uma informação, olha só, com retorno previsto para encarar o Maringá no último sábado, pela 3ª rodada do quadrangular do acesso da Série C do Campeonato Brasileiro, o volante Igor Maduro acabou ficando de fora na derrota do Botafogo da Paraíba por 2-0. E de acordo com Pedro Quaresma, setorista do Belo, o meio-campista ainda sente dores no adutor da coxa e por isso foi preservado pela comissão técnica. Após algumas semanas em processo de recuperação da lesão no adutor da coxa, Maduro chegou a viajar com o time para Maringá, mas ficou de fora da lista de relacionados. O volante, inclusive, foi avaliado por um fisioterapeuta da Confederação Brasileira de Futebol durante a estadia lá no Paraná. O camisa 8 do Botafogo da Paraíba não entra em campo desde a 17ª rodada da primeira fase da terceirona. No empate em 0-0 contra o Amazonas, em partida realizada no dia 15 de agosto. Nos 5 jogos sem ele em campo, o Alvinegro da Estrela Vermelha venceu 2 e perdeu outros 3, hein, Inácio?
1: A situação do Botafogo é complicada, Jaqueline. pode nem empatar em casa, viu, Jaqueline? De jeito nenhum tem que ganhar. As três, Jaqueline, senão chau, chau, adebal.
0: Isso mesmo, né? E no retorno a João Pessoa, Igor Maduro tem participado dos treinamentos com o restante do elenco. No entanto, como ainda sente algumas limitações na região da lesão, sua participação na partida contra o Maringá neste sábado, às 17 horas, no estádio Almeidão, ainda não é certa, tá? Ainda não tem certeza se ele vai realmente jogar aí pela equipe, Inácio Ramos. É dúvida aí, né, para a equipe do Botafogo da Paraíba. São 11 horas e 38 minutos, Inácio.
1: O Botafogo já tem, não pode nem empatar em casa. O sonho dele é se classificar, mas tem que ganhar as três partidas. Se não ganhar as três partidas, tá fora da competição. Amador morreu na beira da praia de Itambaú.
0: É, tá complicado ali a situação do Botafogo da Paraíba, hein, Inácio?
1: Pois é. Complicadíssimo, né? A situação do Botafogo é crítica demais. Só não resta para eles é lutar, batalhar pelo uma vaga agora para disputar o quadrangular final. Porque o Botafogo tem que ganhar as três partidas e torcer pelos adversários.
0: É, e o valor dos ingressos aí, Inácio, para essa partida já foi definido. Tá? As entradas no setor sol estão sendo vendidas por R$ 30,00 inteira e R$ 15,50. Já na sombra, o valor cobrado é de R$ 45,00. A meia entrada está sendo comercializada por R$ 22,50. E já no setor das cadeiras, os ingressos custam R$ 130,00 inteira e R$ 65,50. De acordo com o clube, os valores serão mantidos até amanhã, tá certo? São 11 horas 39 minutos, trazendo informação aqui do que está acontecendo com os nossos times paraibanos. 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Vamos falar da segunda divisão do Paraibano, né? 2026, porque a quarta rodada da segunda divisão do Campeonato Paraibano terá sequência nesta quinta-feira, após ter sido iniciada na noite de ontem, com três confrontos. O fim das disputas contará com a Desportiva Guarabira buscando a manutenção na liderança e um duelo valendo a permanência no G6. O Azulão vai visitar a Picuiense no Carneirão, de olho na permanência da primeira colocação na tabela de classificação com 9 pontos. Invicta e detentora da melhor defesa e do melhor ataque da segundona, a equipe de Douglas Andrade tentará manter a boa fase para encaminhar a vaga antecipada à semifinal. E já o Papagaio acumula 3 jogos, 1 vitória, 1 derrota e 1 empate, este por 0-0 diante do São Paulo Cristal. A equipe de Ferreira iniciou a rodada na quarta colocação com 4 pontos e visita o Triunfo para encostar ali no G2. Vamos ter aí Atlético, Santa Rita e Serrano da Paraíba, viu, Inácio Ramos? Vamos jogar ali. Oi.
1: Sub-17?
0: É a segunda divisão do Paraibano.
1: Sim, mas o Sub-17 também tá rolando.
0: Tá rolando também, Inácio? Então tá aí, né, gente? Jogos pra acontecer. Vamos ter jogo pra hoje, tá? A partir das 19h30, vamos ter Picuiense e Desportiva Guarabira lá no Carneirão. E também vamos ter, no mesmo horário, Atlético Santa Rita e Serra Branca, que joga no Ribeirão, tá ok? São 11 horas e 41 minutinhos. Aqui você bem informado do que tá acontecendo no futebol paraibano, Inácio. Fala aí, meu amigo.
1: É, o Campinense contratou um grande jogador, que era jogador do 13, aí o jogador não veio pro Campinense, agora veio pra Serra Branca. Então, eles estão reforçando, fazendo um grande time, já que ali atrás, em busca do seu objetivo, que é ganhar a Copa Paraíba para ir pra Copa do Brasil, que dá muito dinheiro. Mas, o 13 tá certo, tá no caminho certo, fez um bom time, o Campinense tá muito bem, obrigado, o Nacional de Patos, o Atlético de Cajazeira. E o time que também sensação é o Atlético de Itaporanga também. É, vamos ver quem é o campeão dessa taça também, da Taça Paraíba, que vai ser muito migué e muito dinheiro vai rolar, com certeza, viu, Jaqueline?
0: Olha só.
1: Então é o Atlético de Itaporanga também. É, vamos ver quem é o campeão dessa taça também, da Taça Paraíba, que vai ser

0: ocuparam as posições do terceiro ao oitavo lugar na classificação final do Campeonato Paraibano dessa temporada, uma vaga na competição. Dessa forma, estão confirmados o Atlético da Paraíba, Campinense, Esporte de Patos, Nacional de Patos, Serra Branca e 13. O torneio será disputado em três fases distintas e contínuas. Primeira fase, semifinais e final. Na etapa inicial, os seis clubes, distribuídos em um único grupo, se enfrentam no sistema de pontos corridos em jogos somente de ida. Os quatro melhores colocados avançam ali às semifinais. Essa fase será disputada em formato olímpico, ou seja, o primeiro colocado contra o quarto e o segundo colocado contra o terceiro, em partida única. Já a grande decisão contará com jogos de ida e volta, com o time de melhor campanha realizando o segundo jogo como mandante para definir o campeão. Vamos ter aí, Nath, já tá definido, tá certo, para novembro, dia 7, começa aí a primeira rodada, né?
1: Para novembro.
0: Isso, vamos ter 13 Esporte de Patos no Amigão. No dia 8 de novembro tem Serra Branca e Atlético da Paraíba lá no Amigão. E no mesmo dia joga também Nacional de Patos e Campinense lá no José Cavalcante.
1: Tá bom, a tabela só boa. 13 joga estreia em casa com o Esporte de Patos. Vamos ver o que vai acontecer. Torcemos pro Galo fazer uma grande campanha, se Deus quiser, e lutar por essa vaga aí da Copa do Brasil, né, Jacarim?
0: Isso mesmo, né, Inácio? Vamos ficar aqui na torcida. São 11 horas e 44 minutinhos. 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Inácio.
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0: Aí, né, Inácio, uma pausa para o nosso último bloco de intervalo, na volta, informação aqui na nossa Seleção Brasileira.
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0: 12, aliás, 11:54, Jaqueline, o tempo passa rápido, né, Jaqueline? Seleção Brasileira vai jogar, Jaqueline, oferecimento do Depósito JA lá no Conjunto Geraldo Noé, João e Maria vendendo tudo mais barato pra você lá, vendendo material elétrico, material hidráulico, vendendo promodado de toda qualidade, como o Lopes está citado, a organização. 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
1: Tá aí, Inácio. Vamos falar aqui, né, de jogos de Série B logo, porque amanhã tem jogo, tá? Tem Novo Horizontino e São Bernardo. Tem também Vila Nova e Londrina.
0: O Jaqueline, Vila Nova tá em primeiro lugar no campeonato.
1: Tá, Inácio.
0: Mas tem que olhar, Jaqueline, pra ver a pontuação de quem tá mais perto um do outro, porque aconteceu um fato que eu não lhe disse a você, mas vou disparar agora. O treinador do Criciúma, Jaqueline, se negou e foi no Internacional porque botaram 200 mil. O cabo botou 300, ele correu essa noite, já tá lá em Porto Alegre pra treinar o Internacional. Que coisa, Jaqueline, não dinheiro
1: isso vai. Isso mesmo, Vila Nova, Inácio, tá em primeiro com 51 pontos e em segundo tá o Fortaleza também com 51 pontos.
0: O
1: Novo Horizontino em terceiro com 50.
0: Vixe, mano.
1: E o Juventude também em quarto com 50 pontos.
0: Meu Deus do céu, tá tudo colado em um com o outro, né, Jaqueline?
1: E tem vários jogos aí pra o finalzinho de semana, né? No sábado joga Náutico e Sport Recife, Operário e Ceará, Goiás e Atlético de Goiás. No domingo tem Criciúma e Avaí, CRB e Cuiabá, tem também Fortaleza e Atlético. Jogo aí para o finalzinho de semana Fortaleza, pelo Brasileirão Série B.
0: Fortaleza joga em casa com o Atlético, né? Se ganhar, o Vila Nova joga com quem você falou aí? Com o...
1: O Vila Nova vai jogar com Londrina.
0: Londrina.
1: Isso.
0: Lá em Goiás. E se ele ganhar amanhã, Jaqueline, disse que não tem mais vaga no estádio, disse que vão mudar os campos, porque ele tá lotado. E o treinador essa noite disse, Guto Ferreira, disse, estou trabalhando para levar o Vila Nova para Série A, se Deus quiser. Já cantaram eu para sair para outro time, eu não vou. Dinheiro não é problema, então lá não tá faltando dinheiro, né, Jaqueline? Ele disse, jeito essa noite no Esporte Espetacular. Dinheiro pra mim não é problema. O problema é honrar a minha palavra. Que o treinador Eduardo Batista pulou, botaram 200, ele não quis. Agora botaram 300 mil, ele correu direto pro Internacional. Traiu o pessoal do Cristiano. Tá tudo mudido de raiva com ele. Isso foi essa noite, viu, Jaqueline?
1: Olha só, Inácio. A seleção brasileira vai entrar em campo amanhã, às 7 horas da manhã, pra enfrentar a Austrália. No primeiro amistoso após a Copa do Mundo. Um dos destaques do Brasil no Mundial é o lateral esquerdo paraibano, né? O Douglas Santos. Treinou ali entre os titulares e deve iniciar a partida sob o comando de Carlos Ancelotti. Na última quarta-feira, a seleção realizou o primeiro treino com o elenco completo. Além do lateral paraibano, participaram das atividades com bola os jogadores Estevão, Rafinha, Rayan, Bruno Guimarães, Danilo, Jair, Gabriel Bontempo, Vitor Reis. Já o zagueiro Gabriel Magalhães foi poupado e fez apenas trabalhos regenerativos lá na academia. Apesar do esboço na atividade, Ancelotti deve definir a escalação titular apenas no treino de hoje, antes da viagem, onde o Brasil disputará o primeiro de dois amistosos programados contra os australianos, hein, Inácio?
0: Vai pegar a primeira. A Austrália é um time forte, viu, Jaqueline? O bicho pega, com certeza. Vai ser um jogão de bola, você vai ver que bicho vai pegar, viu?
1: Até aqui, Inácio, a provável, né, escalação da seleção pode ser Hugo Souza, Wanderson, Marquinhos, Gabriel Magalhães, Douglas Santos, Danilo Santos, Bruno Guimarães, Estevão, Rafinha, Pedro e Vini Júnior.
0: Todo jogador, os clubes que ele joga, eu sei de todos eles. Inclusive, é um destaque para Estevão, né? Que é Estevão que tá no,
1: sim,
0: no Chelsea e veio para a seleção brasileira novamente, né, Jacqueline?
1: Isso mesmo, né, Inácio? Então tá aí, gente. Informação para você. Tem jogo, né? Amanhã é dia da nossa seleção brasileira. Cedinho, às 7 horas da manhã.
0: É, não dá nem para eu assistir que eu tô viajando, com certeza. Então eu quero agradecer a Deus, a Virgem Maria. Esse programa tem total segurança todo dia. E hoje comunicar rapidinho que hoje vai ter treino lá no estado de Ribeirão de Itaperó. Você participe, que com certeza você será muito bem atendido. 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E até amanhã, se Deus quiser, com Jacqueline Alves e com Inácio Ramos. Fui.
1: Finalzinho do Toque de Bola. Muito obrigada por sua companhia. Desejando um ótimo finalzinho de semana. A gente volta a se encontrar no Toque de Bola na segunda-feira, tá certo? Tchau, tchau. Até lá.
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4: Tapiroá FM informa. Hora certa. 12:25.
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0: Tapiroá FM informa. Hora certa.
2: 12:34.
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10: Bom dia, pessoal do 13. 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

0: É, tá aí você conosco, vindo aqui a nossa programação, uma tarde de muita paz, uma tarde de muita alegria para todos vocês que sintonizam a partir de agora o Show da Tarde, muita música legal até às 3, né? Você conectado aqui com as ondas maravilhosas, potente da Peru FM, nessa sexta-feira, 25 de setembro de 2026, é um prazer estar com vocês aqui na melhor Estação Taperu FM, a rádio que mexe com você. Obrigado pelo carinho da tua maravilhosa, gigante audiência, você conectado, conectada, apaixonados e apaixonada que sintoniza aqui o Show da Tarde. Deixa eu mandar um abraço aqui para o amigo Queiroz, lá no loteamento Terra Nova, tomando cachaça, comendo melancia. Eita, meu amigo Queiroz, obrigado pela audiência, Queiroz, Geraldino, essa turma toda que se encontra aí, ouvindo aqui a Taperu FM. Valeu, meu amigo Queiroz, meu amigo Fernando aqui do bairro do Alto, nossa audiência, curtindo aqui o som da sua melhor estação Taperu FM, a rádio que sempre mexe com você diariamente, você conectado aqui com a rádio mais querida e ouvida, Taperu FM. Para quem não me conhece, eu sou Damião Lima e até às 3 horas você faz parte aqui do nosso show, aqui da nossa programação. Obrigado, hein? A galera que se encontra também live conosco. Deixa eu mandar um abraço aqui para essa galera, Edith Feitosa, tá conosco, obrigado pela audiência. Alô, Edith, também, obrigado pela audiência. Tá curtindo a onda do nosso programa daqui, Marcão de Sumé, tá acompanhando a rádio. Alô, Marcão, tá ouvindo a rádio, obrigado a você aí pela sintonia, pela audiência aí, essa galera compartilhando. Olha, e você pode interagir junto comigo até às 3. Através do nosso telefone, que é o 8855-5288, liberado para você poder participar e pedir sua música e oferecer aí, tá bom? Nessa tarde maravilhosa, todo mundo conectado aqui conosco. E deixa eu aqui chamar a sua atenção. Daqui a pouquinho, o Espírito Barbosa já se encontra aqui no Chile Rádio Taperu FM para falar um pouco aí do trabalho, muita música legal. Daqui a pouquinho, Espírito, aguarda só um pouquinho que a gente já entra no ar com muita potência, garganta já preparada. O Espírito Barbosa, o amante do brega, daqui a pouquinho, né? 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Deixa eu falar aqui também, olha, a galera mandando áudio pra cá, nosso ouvinte, a Joelma diz aqui, boa tarde, Damião Lima, até que fim, Expedito, Expedito apareceu, apareceu a Margarida, Expedito, olha aí, o pessoal já gosta, viu, é verdade, Expedito daqui a pouquinho vai cantar pra galera aí, tá bom, Joelma? Temos áudio aqui da galera, boa tarde.
1: Boa tarde, Damião Lima, estou participando do seu programa, quero dedicar uma música com o Batom Galinha essa noite para vocês terem essa música. Essa música vai para uma pessoa especialmente que eu gosto muito, gosto muito bastante dessa pessoa. Essa pessoa é uma pessoa encantadora, que eu gosto pra caramba, entendeu? E também vai especialmente para Matheus, certo? Te amo. Tudo de bom para você. Você é uma pessoa especial. Você é uma pessoa muito, muito importante, certo? Que eu preciso ter uma pessoa importante na minha vida, que você é um amigo de verdade. Certo? Beleza? Te amo. Tudo de bom para vocês aí. José de Barro, tudo de bom. Tudo legal para você. Também mando um alô especial também para o Damião Lima, que é um ótimo locutor da área FM de Itaperuá, certo? Tudo de bom para vocês.
0: Muito bem, o Chico lá do supermercado, Rainha, tá em nossa audiência, valeu meu amigo Chico, tá em nossa sintonia, tá acompanhando a rádio, socorro lá do Maria Alice, botar no socorro. Pode colocar esse perito aí, o fone aí. Vê se tá ouvindo aí, se tá legal aí, porque aí fica até melhor você gravar aí com esse fone aí, vai ficar primeiro. Tá ouvindo aí o som, Expedito? Tá a primeira qualidade do som aí ou não? Tá a primeira, né? Muito bem. Socorro, boa tarde, socorro.
2: Ei, Daniel Lima, que bom, o seu Expedito tá de volta.
0: É verdade, pode sentar, dá pra sentar, Expedito. O cabo chega aí, pode sentar. Tá ouvindo bem aí? Tá ouvindo aí? Tá ouvindo? Pelo fone? Porque se não tiver, eu posso mexer aqui nos botões. Se tiver ouvindo aí o som, tá saindo pelo... Tá a primeira, né? Muito bem. 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Expedito, deixa eu ligar aqui, acho que esse microfone aqui, dá só uma batidinha no microfone, se tá pegando aí, uma batidinha com a mão, bate no microfone um pouquinho aí, tá a primeira. Primeiramente, Expedito, boa tarde, puxa o microfone mais perto aí, pode puxar o microfone.
3: Boa tarde, Damião Limas, boa tarde, toda a galera daqui de Itaperuá, o pessoal que gosta das minhas músicas, boa tarde para todos eles. Porque, então, o trabalho continua, é difícil, mas a luta, mas a gente confiando, primeira

0: Atalé do Rocha, eu sou muito bem acolhido, né? Eu tenho muito fã Catolé do Rocha, então tá tocando lá com força lá, nas duas, tem três emissoras de rádio lá, né? Mas tá, eu sei que eu deixei tocando em duas, né? Em duas emissoras lá, deixei na rádio, na Panorama e na rádio, como é o nome, meu Deus, agora me fugiu do pensamento, a outra rádio, me fugiu do pensamento.
1: Mas vai lembrar, depois lembra, né, Expedito? Expedito, nós vamos fazer um clipe aí da música A Nega Me Ama, não é isso?
0: A Nega Me Ama. A Nega Me Ama para toda a galera de Itaperuá. E toda a galera de Campina, de Catolé do Rocha, né? Que tem muitas pessoas que estão ouvindo esse programa agora ao vivo, né?
1: É verdade. Então vamos ouvir agora A Nega Me Ama.
0: É, exatamente.
1: Nós vamos faturar. E falando mais um pouco do trabalho daqui a pouquinho do Expedito aí, que Expedito Barbosa, o amante do brega. Vamos ouvir A Nega Me Ama.

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0: É, você acompanhando aqui o programa Show da Tarde pela 87.9 Itaperu FM. Pode tirar da tela aí, Espírito, pode tirar da tela. Você acompanhando aqui, ouvindo aqui a nossa programação, obrigado pela sintonia. Você pode apertar para voltar tudo, para voltar, pode voltar tudo aí, deixar na tela normal aí. Acompanhando aqui o programa Show da... Pode voltar. Voltar até a outra tela aí, pode deixar. Temos aí o toque da nossa ouvinte, a Isabel Soares. Boa tarde, Isabel.
1: Boa tarde, Damião. Lindo, Damião. Coloca a música pra mim de Asas Morenas, das novas. Ofereço pra mim, mãe de Unila, meu pai Josué, no Sítio Lagoa Queimada, e toda a minha família no Sítio Lagoa Queimada. Não esquece pra meu filho Reginaldo, minha filha Isabela, Dona Marisa e família, e pra seu Fernando, na rua, da Conceição, e a esposa dele. Fica com Deus, tô ótimo, tá abençoado.
0: Pronto, valeu, Isabel, obrigado aí. Eu vou ver o que eu faço aqui, tô aqui com o Expedito Barbosa, e a gente vai ver o que pode fazer aí. Tá aqui falando um pouco do trabalho dele, a gente vai ver se dá pra atender aqui, tá bom? Obrigado a você que tá conosco. Temos toque aqui, a galera mandando seu áudio aqui pelo nosso WhatsApp. Boa tarde.
2: Boa tarde, meu amigo Damião Lima. Aqui é Naldo Piscica. Estamos aqui no Lava Jato, Lava Jato do Naldo Piscica, localizado aqui do lado do Creta Clube, em Itaperuá. Estamos aqui ligadinho na rádio Itaperuá FM, ouvindo o pregão. Pedimos aí, Damião Lima, que você toque aí Zezo naquela mesa. Arrocha aí, Damião. Muito obrigado. Muito bem.
0: Eita, valeu, meu amigo. Não, eu tô aqui com o cantor aqui, o Expedito Barbosa, e a gente vai bater um papo, falar um pouco aí. Quando a gente tá com um convidado, a gente sempre dá prioridade, tá bom? Não, a gente vai ver o que pode fazer aqui, tá bom, meu amigo? Abração, obrigado pela audiência aí, tá? Deixa eu abraçar a galera que tá conosco aqui. Boa tarde, amigo. Estou aqui na escuta da rádio. Um abraço a todos. Eliana, aqui em Rio de Janeiro. Valeu, obrigado, Eliana, pela audiência aí, curtindo aqui a Itaperu FM aí no Rio de Janeiro. Curtindo aqui a Itaperu FM. Abração a todos aí, viu? Ouvinte aqui, boa tarde. Agradeço a você, meu amigo Naldo Piscica, no Lava Jato, tá ouvindo a rádio. Obrigado pelo carinho da audiência. Muito bem, muito bem. Forte abraço a você aí que sintoniza aqui ao som da 87.9 Itaperu FM. 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E vamos aqui falar

0: 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Dado um recado aí para você que sintoniza, que acompanha a nossa programação. Meu amigo Queiroz, obrigado pela audiência, Queiroz, lá no loteamento Terra Nova, tá ouvindo a rádio, Queiroz tá apaixonado, Geraldinho, essa galera aí que sintoniza aqui a nossa programação. 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Um abraço, amigo Now, de Psica, ouvindo aqui o som da Itaperuá FM, né? Meu amigo Expedito Barbosa, o amante do brega, né, Expedito? Aí.
1: Beleza pura.
0: Expedito, e o trabalho continua, né, Expedito?
1: O trabalho continua também. Damião, eu vou ter que, para a semana, eu vou ter que viajar de novo, né, Damião? Porque eu vou ter que ir a Catolé do Rocha e de lá parece que eu vou até Mossoró. Até Mossoró, porque eu me lembrei, o rapaz que faz o programa, esse mesmo horário que você está fazendo, ele está fazendo lá. Foi na hora que eu estive lá. É, na Rádio Independência, a pioneira.
0: A primeira Independência lá em Catolé do Rocha.
1: Rádio Independência. É o Delbrando Júnior, que quando eu comecei minha carreira, o pai dele foi meu empresário. Aí foi o tempo que quando ele morreu, aí minha mulher adoeceu. Aí foi, voltei, aí pronto, aí foi quando eu parei. Eu parei de a música, porque não tinha condição de eu fazer as duas coisas. Eu passei 10 anos com a mulher doente e a música eu encostei. Aí depois que ela faleceu, faz um ano e meio que ela faleceu, aí eu digo, agora eu vou conversar, que nunca é tarde, né, para ser feliz.
0: Ah, é verdade, com certeza.
1: Não tem idade. O importante é você querer fazer uma coisa, aquilo que você gosta, que você ama. Pronto, eu amo a música. Então, eu vou fazer até quando o Senhor nos permitir.
0: É verdade, com certeza, Perito. E essas músicas que você faz, Perito, é tudo música da sua mente. Você cria e compositor.
1: Eu crio. Pronto, eu já tenho aí umas 5 ou 6 criadas já, mas estou esperando, primeiramente, ajeitar as coisas, para poder gravar de novo. Né?
0: É verdade, se eu soltar aqui uma vinheta aqui da Casa de Justiça Santa Aldeia, voltamos já conversando com você. 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
0: 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Dado o recado pra você que acompanha, ouvindo aqui a nossa programação, né? Abraçar aqui a galera que tá em nossa live também. Meu amigo Ronaldo Simões, alô Ronaldo, obrigado pela sintonia, curtindo aqui o programa Show da Tarde. Ronaldo Simões e toda a família, socorro Maria Alice, ouvi na rádio. Reginaldo Gomes, Falcão, Reginaldo de Babá, não é isso? Daqui, boa tarde, amigo, boa tarde. Minha irmã Ica Araújo, lá em Juazeirinho. Alô, Ica, obrigado a vocês, todos aí de Juazeirinho, que acompanham o Vina Rádio. Também conosco, Queiroz, Geraldino, tá ouvindo a rádio. Obrigado a vocês aí pela sintonia, acompanhando aqui a nossa programação. De Itaperuá para o mundo inteiro, você conosco, Itaperu FM Sem Fronteira, não é isso? 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Expedito Barbosa, o amante do brega, se encontra aqui na Itaperu FM. Expedito, você tem um canal no YouTube.
1: Exatamente.
0: E o nome tá o nome que tá no canal, o pessoal se inscrevendo no seu canal, dá seu like.
1: Expedito Barbosa.
0: Expedito
1: Barbosa, o amante do brega.
0: O amante do brega. Então você que tá ouvindo a Itaperu FM, pode se inscrever e ele vai gravar mais clipe aí com as músicas aí, né, Espírito?
1: Exatamente. Sim, Damião, eu queria mandar um alô para o Mila, tá me ouvindo? Hoje que eu falei para ele, Brasília.
0: O Mila.
1: Mila, O grande tecladista.
0: Aí, é o seu tecladista, né,
1: Espírito? É o meu tecladista. Aí ele tá voltando aí para tentar organizar as coisas de novo e vamos botar o barco para frente. Eu estou andando, ajeitando os campos, né?
0: É verdade.
1: Porque você tem que primeiro fazer a estrada para poder você andar.
0: Não, se você andar em cima do pedregulho...
1: Não pode.
0: Não pode, né?
1: Não pode. Então eu estou andando, já ajeitando, conversando com os donos das casas de shows e mostrando o meu trabalho. E daí... Vou caminhando, ajeitando, porque quando ele chegar, tá pronto o caminho pra gente correr, né?
0: Ah, é verdade? É verdade. Tem que estar, a estrada tá plana pra vocês fazer carreira, seguir é carreira, né?
1: Exatamente.
0: Tá, ok. Deixa eu mandar um abraço aqui para nosso ouvinte aqui. Isso aqui, Damião, manda um alô aí pra João de Sussu. Coloca aquela música. Aquela música Batom. Falei com isso? acho que é isso aqui. Abração pra você, obrigado pela audiência aí. Eu acho que eu tenho uma música aqui, acho que batom na camisa com Bartô Galeno. Pode ser essa, né?
1: Deve ser,
0: Bartô. Deve ser essa aqui. Então, aqui, abração pra vocês aí que tá ouvindo aí, viu? Em João Pessoa. Expedito, a nega me ama e a nega me quer. Você fez essa música, já faz um bom tempo que você gravou ela e regravou nisso?
1: Foi, eu regravei logo no começo. Foi muito sucesso. Aí foi o tempo que o doutor Delbrando faleceu.
0: Uhum.
1: Aí minha esposa adoeceu. Aí foi o tempo que eu parei, mas foi sucesso no Brasil inteiro. Na Rocinha, no Rio de Janeiro, isso era o que dava. Porque chegou a época, desse tempo era CD, sabe, Damião?
0: Uhum.
1: Chegou a época de eu mandar 200 CD para o Rio de Janeiro. E eu chegava lá, de um dia para o outro, o cara vendia todinho. Entendeu,
0: agora? Certo. Ô Espírito, a gente pode gravar essa música agora? Cantando e gravando aqui o clipe, que eu tô, enquanto você tá cantando, a gente vai gravar o clipe aqui.
1: Sei.
0: Pode ser a mulher vegetariana, pode ser essa ou não?
1: Pode ser. A vegetariana é uma música muito bonita, muito bem feita essa música. E eu fiz essa música tá sendo muito bem rodada, né?
0: E eu estive acompanhando você quando estava lá na rádio, lá em Catolé.
1: Catolé do Rock.
0: É, o pessoal gostar demais da música. Diz que não toma, não estava nem tomando cerveja, mas ia tomar, né?
1: Exatamente.
0: Então eu vou, enquanto está tocando aqui a música, nós vamos gravar aqui o... Não, essa música aqui, nós não vamos gravar ela agora, não. Eu vou deixar tocando essa aqui, a música aqui.
1: Exatamente.
0: E a gente vai gravar fora do ar a música aqui, o clipe, viu?
1: Exatamente.
0: Chegando para você agora, a mulher vegetariana com o Expedito Barbosa, né?

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0: bem, tá aí você conosco, acompanhando aqui o programa Show da Tarde pela 87.9 Itaperu FM, a rádio que mexe com você. Estou aqui conversando com o Expedito Barbosa, o amante do brega, que tem o seu canal no YouTube e tá divulgando o seu trabalho também aqui na Itaperu FM. E Expedito, a música Perfume Caro.
1: Perfume barato.
0: Ah, perfume barato. Eu pensei que era o perfume, era caro, mas é barato,
1: Felipe? É barato.
0: O perfume é barato. A gente usa perfume barato, né?
1: Exatamente.
0: Tá certo. Composição sua também, isso aí, perfume barato.
1: Exatamente.
0: Uma música. Essa música deu muito trabalho pra você fazer essa música?
1: Não, deu não, Damião. Eu escutei a música de Chão de Avião, Perfume Caro, né? Aí eu escutei aquela música, aí eu digo, rapaz, eu vou fazer um perfume barato, porque perfume caro, realmente, quem é assalariado não
0: pode. É verdade. Aí pronto.
1: Aí fui, pensei assim, de noite aí, passei, botei umas notas no teclado, aí quando foi no outro dia de manhã, aí eu fiz.
0: Ô Expedito, você é assim, Mila é o seu teclado, mas você toca também teclado?
1: Não, eu faço acompanhamento, eu não sei muito solar. Uhum. Eu não sou só, assim, bem solista, não sabe? Uhum. Ah, entendeu, mas fazer acompanhamento eu faço.
0: Quem tá também na escuta do programa também, tu falou, Expedito, é Damião, Alejandro Forró, né? Esse lá em Campina Grande.
1: Lá em Campina

0: Grande e Agenor.
1: Agenor.
0: Certo. Tá também a nossa escuta lá.
1: Aí, e ele falou pra você que tem vontade de vir aqui na rádio também.
0: Tem. Muito.
1: Certo. Então, se ele tá ouvindo a rádio agora e queira marcar aí qualquer dia, você conversou com ele já pra vir aqui?
0: Já conversei. Ele vai vir, eu não vou marcar, porque a gente não pode marcar. Quando o capa tá aqui, aí a gente liga pra cá e pra vir. E eu também quero avisar para os ouvintes aí, você que tem vontade, você de ser um artista, de ser um artista, aí você sempre procura aqui um amigo Daniel Lima, que ele caça talento.
1: É verdade.
0: Aí que, porque eu comecei assim. Eu fui cantor, comecei no programa Canta em Banheiro, cantor de banheiro.
1: E tu começou cantando em banheiro, e foi se animando, aquela coisa foi chegando mais distante. Você, exatamente, hoje em dia, tá cantando na rádio, no YouTube, na televisão.
0: Eu já sabia cantar, mais ou menos, sabe? Mas eu tava lá no meio do programa, porque eu queria ver se era ali onde eu achava uma brecha, né?
1: O Espírito já
0: aí,
1: foi.
0: Aí eu comecei a improtar, e lá vai, passei, parece que foi 2 meses. Quando passou 2 meses, aí eu digo, não, já tá bom de eu esconder, porque é ruim você cantar errado, você sabendo cantar.
1: Ah, é verdade.
0: É ruim você saber e você cantar errado. Aí foi quando aí botaram, me escalaram, aí foi, eu ensaiei uma música em casa, aí de Tarone e Cigano. Aí pronto, aí quando eu... Que ele me colocou, chamou e disse, agora vamos ouvir o cantor de banheiro, Espedito Barbosa. Okay. Aí quando botou a música que coisou, quando começou o Tarone e Cigano, aí eu... Pio os olhos lá do direito, disse, pai, você vai enganar outro, aí mandou.
1: Esse aí já é profissional.
0: Só cantei uma porta, esse cara é profissional, rapaz, passou 2 meses aqui, esse cara é profissional. Aí foi, me puxou, falei, rapaz, vá lá procurar, você vai lá pro estúdio daquele menino que é cantor, como é ele, que é Chico César. Você vai lá pro estúdio de Chico César. Vá lá fazer um playback e vá gravar. Você é cantor, rapaz, tu é profissional. Eu não sei como você consegue. Porque é difícil o cara passar 2 meses cantando errado. É difícil. Eu fui estudo 5 César, aí pronto, aí fiz o playback. O playback era de graça e você pagava só o estudo.
1: Foi muito bom, e hoje está na rádio. Esse programa Cantor de Banheiro era o quê? Era tipo um show de calor?
0: Exatamente.

0: Ouvir qual a música agora pra gente gravar o clipe?
1: Perfume Barato.
0: Perfume Barato. Então vamos embora com essa música aí. Pra você aí, na voz do Expedito Barbosa, amante do brega.

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0: É, você acompanhando aqui a nossa programação, obrigado pela sintonia, pela audiência maravilhosa. Expedito, meu amigo, com as suas palavras finais aí, que já chegando aqui os momentos do programa de hoje final, com as suas palavras finais, seus agradecimentos aos ouvintes.
1: Eu quero agradecer aos ouvintes, todos aqueles que nos ouviram aqui no programa, que sempre continuem aqui ouvindo a rádio Zaioli, essa rádio FM aqui de Itaperuá, que essa rádio é uma bênção. Essa rádio, é através dessa rádio que muitas coisas boas tem vindo para Itaperuá, através dessa rádio. Então, eu quero agradecer a todos os ouvintes, todas as pessoas boas de Itaperuá, todos aqueles, teus amigos, aqueles que nos ouviram, também aqueles que também nos ouviram, mas que um dia pode nos ouvir, né?
0: E pode ouvir pelo YouTube, né?
1: Exatamente.
0: Pelo site da rádio também.
1: Exatamente, pelo site da rádio. Muito obrigado, que Deus abençoe todos vocês e continue sempre assim, sempre ouvindo Damião Lima, porque Damião Lima caça talento e nos ajuda. Então, Deus que abençoe a todos.
0: Muito bem, falou aí o Expedito Barbosa. Bom, gente, final de mais um programa, agradecendo primeiramente a Deus e a você ouvinte que nos acompanha. Muito boa tarde e até segunda-feira, se Deus assim
1: nos permitir.
0: Um abraço a todos.
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0: meu boa tarde todo especial a você que se liga, a você que sintoniza a programação da sua Taperoá FM 87,9. A partir de agora, vamos juntos até as 4h30 da tarde com o seu tradicional programa de forró de todas as tardes, Forrozão 87.
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0: Eu sou BL e vou ficar junto com vocês até as 4h30, nesse clima de alegria, nesse clima de muito forró. 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
0: Um abraço pra você, amigo da zona rural, pra você que está no seu trabalho, pra você, minha amiga dona de casa, pra você, meu amigo motorista, pra você, meu amigo mototaxista. Sempre aqui sintonizados no Forrozão 87. De segunda a sexta-feira, o BL sempre tá por aqui pra levar forró e alegria aonde quer que você esteja sintonizado conosco. E a partir de agora, o WhatsApp liberadíssimo para você participar junto com a gente e pedir o seu forró. 839-8855-5288. Você é quem faz o forrozão.
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0: Muito bem, para começar o programa de hoje, Edinaldo Batista, Poluição Comeu. 3 e 8.

0: Forrozão 87 é bom demais estar em sua companhia, já estamos aqui de volta. A hora certa são 3h16. Você acabou de conferir aí, Forró das Antigas, Circuito Musical, cantando a música Momento de Delírio. E no comecinho você conferiu Edinaldo Batista, Poluição com Meu. Você participa, interage junto com a gente até às 4h30, através do nosso WhatsApp 839-8855-5288. Aqui no Forrozão você pede o seu forró e com certeza a gente toca. Vamos agora girando em toda a cidade de Taperoá, iniciando o nosso giro, saudando os nossos amigos aqui do bairro do Alto. Para você da rua Coronel Dorgival Vilar, rua Nossa Senhora da Conceição, e também aos nossos amigos ali da rua Vila Nova do Alto, curtindo o programa Forrozão 87. Um abraço para você aqui na rua Abdon de Souza Maciel, os nossos amigos da Cícero de Farias, Solano de Lucena, Capitã Manuel Taigi. Para vocês aí do bairro São José, sempre ligados com a gente. Um abraço para a galera da rua Cecília Ferreira Salles. Toda essa galera forrozeira em sintonia com o Forrozão. Rua Padre Ananias de Farias, também sintonizada com a gente. A você da rua Senador Rui Carneiro, rua João Pinto Barbosa, rua do Cruzeiro. Aos nossos amigos que se encontram aí no centro, toda a galera dos comércios. Para vocês aí, os conjuntos São Francisco, Solidariedade, Projeto Maris, Conjunto Maria Alice, Marcos Vicente, Conjunto Novo Horizonte. E saudando os nossos amigos lá do Conjunto Marrecas. Um abraço também para todos os internautas que estão espalhados pelo Brasil, acompanhando o Forrozão através do aplicativo Rádios Net. Para você que está no site da nossa emissora, radiotaperoafm.com.br, e para a turma lá do Facebook. Muito bem, deixa eu aqui mandar um abraço ao meu amigo Adeilson Ferreira, tá lá em Teixeira curtindo o Forrozão 87, e um abraço aqui para a turma do Gesso lá em Teixeira, na sintonia do Forrozão. Confirmando a hora certa, 3h18, vamos falar de coisa boa. 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Forrozão 87, são 3h19, dando aqui sequência ao nosso programa. Vamos aos nossos amigos que participam através do WhatsApp. Alô, você!
1: Boa tarde, Baixinho Levi.
0: Opa, minha amiga Socorro.
1: Bota aquele forró enquanto eu durmo numa cama fofinha pra nós curtir. Aí eu ofereço a Marisa Zé Camilo, a seu Martim Bacurau, a Lica, Jesus aí no ato, e a todo mundo, tô ligadinho.
0: Tá ok, minha amiga Socorro, um abraço pra você e aos demais amigos aí do Conjunto Maria Alice, que com certeza estão todos ligados aqui no programa Forrozão 87, provocando emoções junto com você até às 4h30.
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0: A hora certa são 3h20.
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0: Chegando pra você, banda estilos, forró das antigas, Flertes.

0: Muito bem, estamos aqui de volta com o Forrozão. A hora certa para você, são 3h26. Você acabou de conferir aí os três do Nordeste, que foi aí para minha amiga Socorro, lá no Maria Alice. E também você ouviu Banda Estilos, a música Flertes. Continue participando e interagindo com o Forrozão. 839-8855-5288. Aqui é só você pedir o seu forró que com certeza a gente toca. Forrozão 87, são 3h27 e vamos falar de coisa boa. 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Programa Forrozão 87, nesta sexta-feira maravilhosa. Eita, que nos últimos 3 dias, Itaperuá tá pegando fogo, viu? É calor demais no nosso Cariri paraibano, mas todo mundo sabe que no mês de setembro, esse é o clima que predomina aqui em todo o Cariri paraibano. A hora certa para você, 3h29, até as 4h30, o BL tá por aqui lhe fazendo companhia e tocando muito forró.
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0: Forrozão 3h29.
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0: Chegando agora para você, Forrozão Ferro na Boneca. Me manda embora. Na boneca.

0: Vai você conferindo o sucesso do nosso conterrâneo taperoaense Railander Alves, música Pinta de Playboy. Antes, você ouviu Calango Aceso, Forró das Antigas, São Essas Coisas. E começando o bloco, Forrozão Ferro na Boneca Me Manda Embora.
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0: Forrozão 87, a hora certa são 3h40.
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0: aqui no programa Forrozão 87. Todo mundo se liga, todo mundo sintoniza.
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0: E para você participar do nosso programa é só você mandar a sua mensagem de voz, a sua mensagem de texto pelo WhatsApp 83988555288.
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0: Forrozão 87, a hora certa para você, são 3h48.
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0: Muito bem, meus amigos, deixo aqui mandar um abraço todo especial para o meu amigo Roberto Diniz, que está curtindo o nosso programa lá em Lagoa de Roça. Um abraço para a galera de Lagoa de Roça aqui na Paraíba, ligados no Forrozão 87. E também para minha amiga Lourdes Basílio, a minha prima Pipi, que está sempre curtindo o Forrozão 87. Aquele abraço!

0: Muito bem, já estamos aqui de volta com o Forrozão, a hora certa para você, faltando 4 minutos para as 4 da tarde. Você acabou de ouvir banda Solteirões do Forró, Forró das Antigas, Perdoa-me. E antes você ouviu Barões da Pisadinha, Quem Me Ensinou a Beber. Participe você também do Forrozão 87. Mande para cá a sua mensagem de voz, a sua mensagem de texto. Peça o seu forró que com certeza a gente toca.
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0: Vamos aqui mais uma vez com o nosso giro. Agradecendo a sintonia dos nossos amigos que estão aí no centro, toda a galera dos comércios. Para você que tá aí na estrada, toda a galera do Tapetão Preto, seguindo viagem, ligados aqui no Forrozão, aquele abraço. Agradecendo também aos internautas, a turma boa da internet, para você que se liga através do aplicativo Rádios Net, para você que está no site da nossa emissora e os nossos amigos que estão nos sintonizando através do Facebook. Para você do bairro do Alto, muito boa tarde. Aos nossos amigos da rua Cícero de Farias, rua Abdon de Souza Maciel, Raimundo Rangel, os nossos amigos dos conjuntos São Francisco, Solidariedade, Projeto Maris, Maria Alice, Marcos Vicente, Novo Horizonte e a galera do Conjunto Marrecas ligados no programa Forrozão 87, que é o seu tradicional programa de forró das tardes do Cariri. Seguindo aqui com o Forrozão 87, vamos com as participações dos nossos amigos internautas. Alô, você!
2: Boa tarde, Bastinho Divino. Aqui em Bacurau. Gostaria que tu passasse aquele forró do Maradona. Pode ser qualquer um, viu? Oferecer para você, para todos aí da rádio, que locutor e locutora, e para todos aqui da Rua do Cruzeiro, para João Pinto Barbosa, para meu amigo Zé Camilo, Marisa e a família, e Maria Alice para Socorro e a família, Damião da Ave e a família, para Zito, meu irmão, e a esposa dele, Lube, e a família, para todos que estão escutando o Forrozão, viu?
0: Um abraço para você, meu amigo Martinho Bacurau, prazer imenso ter a sua participação aqui junto com a gente. A hora certa são 3:58, faltando apenas 2 minutos para as 4 da tarde. Seguimos aqui com o Forrozão 87 e não esquecendo que o Forrozão recebe total apoio da Farmácia do Márcio, sempre a primeira. 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

0: E você continua participando do Forrozão 839-8855-5288. Você pede seu forró e com certeza a gente toca.
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0: Forrozão 87, são 4 da tarde.
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0: Chegando o som do Cauã Menezes. Então, posta aí.
3: Até Pernambuco!

0: Forrozão 87, provocando emoções. Você ouvindo aí sucesso do forró Caviar com Rapadura, música Chama.
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0: Forrozão 87, 4 e 10.
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0: De volta com o Forrozão, a hora certa pra você, são 4:13.
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1: Muito bem, voltamos aqui com Forrozão. A hora certa para você, 4:18. Você acabou de conferir aí? Som da banda Líbanos, música Brigas. 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Eu vou ficando por aqui com mais uma edição do Forrozão. Agradeço a Deus por mais um dia de vida, por mais uma tarde de comunicação. Estarei de volta segunda-feira, a partir das 3 da tarde, aqui na programação da sua Taperoá FM. Desejo a todos um ótimo final de semana. Juízo na cabeça para não fazer besteira. Tchau e até segunda, se Deus quiser.

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0: Oi, boa tarde, boa tarde. Está no seu rádio mais um programa Violas ao Fim da Tarde, aqui na 87,9 Itapé FM, onde temos aí na direção geral da emissora Júnior de Preto, e temos aí comandando a programação da Taperoá FM, Luciano Silva e o João Torres, e o Violas ao Fim da Tarde no seu rádio, para você que está, né? Para você que está acompanhando aí Raixo, né? Violas ao Fim da Tarde, aqui com o João Torres, de segunda a sexta-feira, no melhor da cantoria, no melhor da poesia, para você que se liga todas as tardes. Beleza? É isso aí. É isso aí, né? Deixa eu ver que negócio aqui, peraí. Muito bem, gente. Muito bem, gente. Olha, deixa eu dizer um negócio a vocês aqui. Hoje é uma sexta-feira, 25 de outubro de 2026. O que se comemora para hoje? Vamos saber aqui agora. Agora, hoje se comemora. Depois eu digo isso aqui. Demorou aqui chegar aqui o negócio. Hoje se comemora para esta sexta-feira, dia 25, dia do rádio. Olha, gente, dia do rádio. Dia do rádio, rapaz. Eita, o rádio que transmite o melhor, né, para você aí. A música, o esporte, a cultura da viola, da safona. Que o rádio que transmite o que mais? Muita coisa, né? O rádio. Agora aqui é dia do rádio. Não sei porque pode ser da rádio. A rádio também é rádio, viu? A gente chama, você é pra rádio? Não, é rádio. Você é pra rádio? É assim. Você vai pra rádio. O certo é esse. Não é? Você é pra rádio? Não é? Entendeu? É o dia do rádio. Pode ser os dois, não sei, né? Deve ser o rádio mesmo, né? Pois é, aí muita coisa, né? Vocês coisas pelo rádio aí. Tudo tem rádio, tudo. Sabe o que é tudo? Comemora também se. É isso mesmo. É que você escuta, né? O dia também da rádio. Difusão. Rádio Difusão. Tem Mundial do Sonho. Eita, rapaz. Pode sonhar. Se você realizar, é muito bom. Pode sonhar, viu? De Mundial do Pulmão. Hoje também é de Mundial do Pulmão. Eu digo tudo aqui, pai. Eu vou dizer tudo. De Nacional do Trânsito. Eles colocam nas redes sociais. Colocam, né? Eles colocam aí. Né? Dia Internacional também do Farmacêutico. São essas datas comemorativas, e são essas comemorações para esta data de hoje, 25 de setembro de 2026. Eu já toquei no programa do começo aqui, rapaz. Mostra Laurentino e Sebastião da Silva. Eita, cantar demais. Depois aí tá. Saudou João Prebano com o poeta Diomedes Mariano, grande poeta, cantaram muito, né? Com certeza, tá, beleza? Valeu, gente. É isso aí. Eu vou trazer um bloco de apoios e eu volto já, já, tá bom? Tá, beleza? Já, já eu volto.
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6: Quero oferecer o programa Violação.
0: Opa, não é aqui não, rapaz. Tem paciência. Cardápio, tem paciência. Não é agora não, rapaz. Nem agora não, rapaz. Por caridade. Como é que tu faz isso? Como é que tu faz isso, rapaz? Não faça isso, não. Porque senão o bicho... Senão o bicho pega, não é verdade?
6: Tá fundatado?
0: Não, rapaz.
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0: 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Olha, gente, tá botando pra... Como é que diz assim? Tá botando pra torar, né? Pra aturar, né? Pra torar. Eu disse por aí, Pode alguma coisa dessa. Tá botando pra furar mesmo. Não, tá botando quente, né? Vamos dizer, né? Tá botando quente mesmo. Ele tá... Esse cabra quer ir à falência mesmo, né? Esse cabra quer ir à falência, né? 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Quem também apoia o programa é a amiga Maria da Júlia Pereira, porque gosta da cantoria, porque incentiva. É, eu gosto do que é bom, porque a cantoria, a poesia é coisa boa, né? O cantador canta a natureza, canta a vida de Jesus. Aliás, canta a só de Jesus não, como canta na Bíblia, né? O cantador é o seguinte, ele canta, entendeu? Vou dizer que o cantador canta a história de todos os personagens bíblicos, né? Mas canta, canta 70%, né? Entendeu? Porque são 66 livros, né? Entendeu? E tudo é o segmento. Canta tudo. Sentimento, saudade, amor, paixão. Tudo. E tudo rimado. É tudo rimado, né? É mole? Isso aí. A história do Brasil, desde o começo, o primeiro presidente, Marechal Deodoro da Fonseca, até hoje. Entendeu? Presidente dos países, moeda, entendeu? Reinado, tudo que você pensar, o poeta canta. Tudo que você pensar, mitologia grega, astrologia, astronomia, tudo que você pensar. Vou parar, porque o povo às vezes não entende, né? Maria da Luz Pereira, ela mandou áudio, vamos ver aqui agora.
8: Boa tarde, meu amigo João Torres.
0: Boa tarde.
8: A minha inicial é Maria da Luz Pereira.
0: Valeu.
8: Amigo, eu quero ver a canção Rico de Amor. E o amigo passa aquela vaquejada, o padre e o vaqueiro, beleza, meu amigo João Torres?
0: Tá beleza. Valeu, passo mesmo. Deixa eu trazer um pouco aqui com esses pães aqui que eu tava tocando. Salve o João Plebano. Olha, cantando na atualidade. Sertão, essas coisas do sertão, coisas naturais, né? melhor dizendo. É, não tinha o cantador tamanho de Paraíba, não tinha, rapaz. Era um monstro, sabe, o Paraíba.

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0: Beleza, beleza. Quem tá de Orião, disse que tá de Orião, né? Do rádio. É o Martinho, irmão do Zito Pescador. Ele disse que é Martinho Bacurau, né? É o Martinho, rapaz. Valeu, Martinho. Beleza, ele gosta também. Ele não pede. Ele disse se eu estiver doente, não pede o programa não. Se eu estiver doente, ou estiver viajando, ou estiver saindo de casa. É, entendeu? Valeu, Martinho. Ali na Rua do Cruzeiro. Muito bem, já são 17. Não, aqui, mas eu perguntei ele aqui, peraí.
1: Já olha, poeta.
0: 17 mais 3 minutos, Cauê, boa tarde.
1: Boa tarde.
0: Boa tarde, ah, sim, não tem que falar aqui. Não tem que falar, porque é pra falar, tá entendendo? Oferece aqui esse porquinho.
2: Tudo que eu toco aqui, do lado da poesia, canções, poemas maquijadas, meus amigos aí, o Zé Baé, que não perde o seu programa, forte abraço, Zé Baé.
0: Perde não.
2: Cara bom, viu? É, seu Zé Pretinho, no antigo fazendo do seu pai, morada velha, Silva, seu Zé Pretinho tá ligado no programa, não perde no seu programa, que cara bom, gente fina, valeu mesmo. Também, para o seu Chico Carneiro, ali de frente à Praça do Coração, aqui na rua Cícero de Farias, ele e sua esposa, Dona Maria do Carmo. Vai também para seu Jodilério, no pé do programa, faz abraço para ele, seu Jodilério, gente fina, Damasceno, seu filho, beleza? E também, irmão do seu Jodilério, seu Valdemar Antônio, no pé do programa, gosto muito. Meu amigo Zé Felipe, do assentamento, Zé Felipe, gente fina, um cara legal, para ir nas canções bonitas, rapaz, aumenta o rei daí. Seu Antônio Pereira, pessoal do assentamento, Iró, o cara comandante do assentamento. Antônio da bicicleta, rapaz, foda mais pra ele. Antônio, rapaz, gosta de cantura demais. Todo salgado, tá beleza, gente fina. Vai também para Antônio Maciel, vizinho do amigo Assis, de Dona da Paz, né? Antônio Rodrigo Maciel, né? Foda mais pra tu, cara. Arimatéria do Contrabaixo, foda mais pra tu, Arimatéria. Eu faço bem um programa pra você, que você gosta demais, com certeza. Também vai para seu Zé Graciano, ali na rua Frei Damião, ele não perde não, rapaz, gosto do meu programa demais, beleza? Valeu mesmo.
0: É verdade.
1: Quer comprar?
0: Depois, né? Olha, é verdade, eu quero dizer a vocês que também, não sei se o seu João Rio Grande, né? Também gosta de cantoria, também foi vaqueiro. Foi aquele, não é vaqueiro. É vaqueiro que tá vivo, né? Não tá lidando mais assim com gado, né? Assim com cavalo. Mas é vaqueiro. Enquanto o cabo tá vivo, o cabo pode estar deitado, acamado. Mas você tem aquela profissão, que morreu ainda, né? Agora quando a pessoa morre, né? Era um poeta, era um vaqueiro, era um bom vaqueiro, um bom poeta, era um bom safaneiro. Depois que morre. Mas estando vivo, enquanto está vivo, o seu nome está sendo ouvido, né? De boca em boca. Deixa eu ver aqui, a minha mãe da Espírito mandou aqui, deixa eu ver aqui.
3: Escutando a cantoria, meu amigo João Torres, Nefa.
0: Ô Nefa, gente boa, Nefa é uma pessoa legal. Nefa, filha de Maria da Luz Pereira. Ela é muito educada, trata a pessoa muito bem, entendeu? Fala, entendeu bem as pessoas educadas, né? Educada assim, conversa bem, entendeu? É uma pessoa excepcional. Para você, Nefa, eu ofereço o programa, as canções do programa, também para toda a família. Maria José, lá no grau da viração. É isso aí, é. Muito bem, o esposo dela, né? Também, o esposo dela. E tem também. Luz Neto, conhecido por Lúcia, né? A esposa do amigo Juarez. Juarez é aquele conhecido por Sapim, né? Grande figura. Pois é, e todos, né? Toda a família, muito obrigado aí, vocês consideram o Pedro com todos. Eu agradeço de coração mesmo, tá bom? Valeu, rapaz. Seu Manuel Moé, grande figura, e Dona Justina, ali no Açudes, né? Aí, quase no Açudes, é pertinho mais, viu? Rapaz, ele é deitado no sofá, que a Justina disse, e eu vim da cantoria, Eu não falava nele porque pensava que ele não estava escutando o programa, mas sempre, eu escuto todos os dias, né? Para ele, toda a família. Forte abraço, Manuel Noé, aí, todos, mais cantoria. Vamos trazer mais cantoria aqui. Eita, rapaz. Eita, mulher ciumenta. Essa que casei com ela. Eita, saudades, Valdir Teles e Zé Cardoso.
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2: Os aplausos para Zé Cardoso e Valdir Teles.
3: Agora vem o Adamâncio e Lu Branco. 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
2: É verdade pura. Deixa eu oferecer o programa aí para daqui a pouco fazer as canções, né?
3: Ofereço o programa Violas ao Fim da Tarde, as canções bonitas e tudo que é tocado aqui, para os meus amigos, para seu Luiz Pinto, Dona Lourdes Silvino e Arthur Silvino, Rua Coronel Pedro de Farias. Não perde o meu programa, beleza? Também para o amigo Lula Trocador, Lula Trocador, oferece para o seu amigo de infância, Zé Rivaldo, oferece para a família Psica, oferece para suas cunhadas, Dona das Duas, Dona Ceci, a esposa de Santo Antônio de Boi. Oferece também para o seu Abdias, João Torres, Maria da Luz Pereira, enfim, muita gente. É, ele mora ali na rua Vila Nova do Alto. Aproveita e ofereço para seu Orlando e Dona Mazé. Seu Orlando está sempre ligado no programa, rapaz. Na rua José Genuíno de Quirós. Naquela mesma rua, seu Elise, o rezador. Olha, gente, ele rezando, escutando cantoria. Beleza? Ofereço para Dona Corina, gente fina. É, ela tem problemas de saúde, mas a vida é assim, né? E é sofrido do dono da paz, cuidando sempre dela. E quando ela é a outra filha, que mora em Minas Gerais, né? Nova. Beleza? Também ofereço para a Dona Nazinha Mariana. Dona Nazinha Mariana, não perde meu programa, gosta demais. Ela também está melhorando do seu problema de saúde. Esse pessoal que mora, Rua Antônio Mariano Ferreira. Ofereço também para os vaqueiros, seu Antônio Monteiro, ainda na ativa, rapaz, apesar da idade, mas ainda é um grande vaqueiro. para ele e para dona Cleonice, nessa rua Ábido de Souza Maciel. Para o vaqueiro Chico de Zeca, na Rua do Cruzeiro, a esposa Maria. O vaqueiro Chico de Zeca, gente fina demais. Ofereço para o seu Zé Bispo. O Zé Bispo é uma pessoa legal. E dona Lourdes, Rua Domingos Rangel, eles não perdem meu programa. Pessoal, maravilha. Ofereço para o amigo Efigênio das Canções, né? Efigênio, Fija e sua mãe, Dona Lainha, e sua esposa, Tita. Forte abraço para vocês. Para meu compadre Pedro Leocádio, compadre Pedro, Geraldo Horácio, na Rua Coronel Dores Jovilar, também. Tá, o amigo Antônio Horácio, ao como é mais conhecido. Também para o Vavá Araújo, que gosta das canções, Vavá Araújo e Família, tá bom? Pra vocês aí, tá bom? Beleza?
2: Aval, eita, pai, Aval, né? Mais conhecido. E também tem outro Vavá, Vavá de Pipi, rapaz, eita, menino, como é que pode? Pois é, gente, vou trazer daqui a pouco mais, principalmente para a turma aqui, aqui é de jeito. Vou trazer as canções aí da amiga Maria da Luz Pereira, Rico de Amor, e para toda a vaqueirama, que ela pediu, Padre Vaqueiro, para toda a vaqueirama, não posso esquecer, né? Também de seu, rapaz, de seu Zé Bradão, que mora na minha rua, seu Zé Bradão, vaqueiro, vaqueiro velho, né? Vaqueiro velho, rapaz, vaqueiro velho, Beto. Beto fez dele tombar ali, né? E ali fica, o bar dele fica de frente, né? Ali ao lado da feira de frutos, né? O bar dele, né? Entendeu? De frente do mercado público, né? O Beto. Eita, rapaz, José Bradão. Ele disse, rapaz, eu não perco um dia de programa assim, não perco. Passei lá ontem, eles não pediram, né? Valeu, também seu Zé Galego, né, seu Zé Galego, a gente ontem até falou sobre aí também o seu Antônio Monteiro, sabe, Maria, um vaqueiro daquela qualidade é luxo, eles trabalharam junto, né, na pega de boi no mato, né, Rico da Boa, olha, beleza, e a vaquejada, para todos os vaqueiros, Moacir, vaqueiros da Santa Maria, finalmente todos os vaqueiros, né, são muitos, todos os vaqueiros, né. Já falou no meu Chico de Zeca, né? Rapaz, são muitos.

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1: ofereço também o programa aí para Jardim Bizarro, meu amigo Jardim Bizarro, tá ligado o programa, todas as tardes. Isso é Lísio, é Rua Rita Cismelo, não perde o meu programa, com certeza. E também para Eusébio Bandeira Soares e só da sua filha, que está se recuperando, né? Com certeza, ali no bairro São José. Para o senhor Bandeira Cirilo, forte abraço para ele, meu amigo. É isso que está no meu programa. Valeu, Rua Senador Rui Carneiro. E também para o casal, seu Martinho Gerinho e Donezinha. Seu Martinho quase não escuta o programa, porque vem enfrentando um problema de saúde sério. Mas, de qualquer maneira, ofereço ele também. Aproveito também e ofereço as canções para a dona Tereza, a viúva de seu Garoa, no conjunto Maria, ela gosta demais também, né? E para o meu amigo Decão e Maria José do Bairro São Zé, estou dizendo, rapaz. Geraldo do Trator, que não perde o programa, valeu Geraldo do Trator, as canções pra tu, cara, tu merece. Ofereço para os meus filhos, a minha filha Jamila Petriz, no conjunto da Solidariedade, Lá Torres, Burgess Cauê, Cauã e Cauã e Liédia, Baixo São Zé, naquela rua, Maria Alves Oliveira, também dando socorro, que ela não perde o meu programa, com certeza. Vai para o Pedro Marcação, as canções bonitas, para o Pedro, meu amigão, e também o poeta Nildo. Se gera matar, é tudo o que eu toco aqui da cantoria, né? Eita, rapaz, o melhor da cantoria, o poeta. O cantor Expedito Barbosa, rapaz, né? Tá lançando aí na praça aí, né, o seu novo trabalho. Forte abraço pra ele, rapaz, sucesso. Socorro a mãe do Wilder, né? Socorro, tá sempre ligado. O Wilder oferecendo pra Graciele e pra Aline. Eita, calma, vem apaixonado. Como pode, rapaz? Pois é, o Wilder. O pessoal que mora ali, a rua Padre Ananias de Farias. Canções para esse povo maravilha.
2: Beleza, muito bem, rapaz. Deixa eu cansar, vou trazer aqui agora. Eu estou aqui procurando aqui muitas canções diferentes aqui. Canções diferentes, viu, cara? Canções diferentes, viu? Diferentes mesmo, para vocês que estão na sintonia, rapaz. Daqui a pouco eu entro no João Sérgio. Ô João, canta umas canções do povo aí, canta João, canta. João Torres, canta João Torres. Canta João Torres, uma canção do povo aí também, canta aí. Olha quem vai cantar aqui agora, João Torres aqui. Peraí.

0: Beleza, cantor Pedro João Torres, descansa essa, rapaz. Essa canção muito bonita de Jô Viana. Voltou, é. Jô Viana, né? É, tô te dizendo, vou trazer Antônio José pra cantar. Antônio José é o autor daquela Casa Amarela. Vou trazer, ele vai trazer O Amor Que Deus Me Deu, de Louro Branco. Vai ser com ele agora.
1: Estamos usando.
0: Não vem com zoada aqui, não. Não faça zoada, por caridade, tô dizendo, rapaz. Tá, você atrapalha, me avança aqui. Oxê. Tanto que mandar aqui sou eu. Deixa eu aproveitar e oferecer também o programa aí para. Eu que sempre esqueço de mandar um abraço aí, um oferecimento aí para Diego Guedes e André. Diego tem um frigorífico, né? É, Diego, você que não sabe, Diego é filho de Damião, o rapaz que corta árvores, não, que poda as árvores, cortar e podar, né? Mas ele poda não, porque não corta não, podar é o barbeiro das árvores, né? Podar é deixar mais bonito, né? Minha pradinha, né? Ele é filho do Damião, rapaz. Diego, vendo carne, viu? É, tudo qualidade de carne boa, né? Um bocado de coisa de queijo, né? É, depois, se quiser colocar aqui um apoebo, né? Diego e André, rapaz, ali dentro do mercado, ali perto do mercado de frutas, né? Canta, meu filho, canta aí, canta essa canção aí, amor, que... Peraí, o tempo tá passando, né? É, vamos cantar aí, canta aí. O Amor Que Deus Me Deu, de Louro Branco, canta Antônio Zocélio.

Ele vai até pra Dona Socorro, que mora na rua dos meus filhos, né? Dona Socorro, rapaz. Mora na rua dos meus filhos, com certeza, menino. Tô te falando, rapaz, como é que pode? Como é que pode? Doente de Paixão, quem vai cantar vai ser Leandro Pereira Lima, tá doente de paixão. Não canta agora não. O povo quer ver o som alto e bonito aí, você canta demais. Vamos lá?

0: tu vai ver a comadre, ele ligou, vem na Rua do Cruzeiro, ela deve estar ouvindo o programa, rapaz, ela deve estar ouvindo o programa, com certeza, né? Hora certa já são 17h51, no oferecimento.
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0: Beleza, beleza, muito bem, rapaz, como é que pode, como é que pode? Vamos trazer mais canções aqui para a turma que está na sintonia do melhor da cantoria, né? Então, Erasmo, canta uma canção para aí, meu filho. Cadê ele aqui? Onde é que ele está? Onde é que ele está? Aqui, onde é que ele está? Rapaz, eita. Vamos ver aqui, né? Vamos ver aqui, peraí.

0: nós mais um Velozes da Tarde, feliz final de semana para todos, um cheiro do coração, com Deus somos todos, sem Deus nada somos, e até
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0: Segunda-feira, se Deus quiser.
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0: Deus quiser. Tchau, gente. Cheiro do coração para todos.
2: 17 horas.
0: Hora H.
2: E 59 minutos.
0: Agora o Bezerra. Tchau.

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0: denúncia. Sindicato denuncia agressões a carteiros durante entrega de material de propaganda. Violência. Polícia ainda não tem pistas de assaltantes que invadiram a casa do presidente da Assembleia Legislativa da Paraíba em Porcinhos. Eleições 2026. Presidente Lula pula a agenda na Paraíba e visita o Recife para a agenda de campanha no Nordeste do Brasil. Lei do gabarito. Após cobrança da Câmara e do Sinuscom, o prefeito de João Pessoa, Léo Bezerra, diz que vai enviar novo texto para o Poder Legislativo o mais rápido possível. Lançamento. Na Paraíba, ministro do STJ discute construção da Casa da Cidadania e Justiça no Estado. 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Já já.
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0: E atenção para a previsão do tempo para este sábado na Paraíba. Previsão de chuva leve na maior parte do estado. A temperatura máxima 29 graus, a mínima 23 graus. Em João Pessoa agora, céu nublado, 27 graus. Já em Campina Grande, Rainha da Borborema, céu limpo, 30 graus. A hora na Paraíba agora, 6:04. Essa é a Hora H.
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0: Paraibanos e paraibanas, o ovo ou a galinha? O político ou o eleitor? É a pergunta sensata que podemos fazer sobre a constatação de que o processo eleitoral brasileiro, para a infelicidade geral da nação, tem cada vez mais sido corrompido. E fruto da força econômica, da intervenção financeira. Aliás, temos uma democracia, mas muito atrelada ao poder financeiro dos candidatos, ao poder de fogo dos candidatos, guardadas as honrosas e raras exceções. E o que a gente vê muito comumente, quase naturalmente, banalizado e normalizado à luz do dia, na cara de todo mundo, inclusive da justiça, são os movimentos de compra de votos. Você chega e escuta, como eu escutei, num restaurante de uma cidade como João Pessoa, capital do estado, um garçom dizendo, quase em tom de naturalidade, de que alguém procurou aquele estabelecimento para pedir votos para um candidato e vai dar uma ajuda a cada um dos funcionários. É assim também que alguém escuta num salão de beleza. A abordagem para funcionários daquele estabelecimento é com a famosa ajudinha. E assim, com os santinhos no bolso e o dinheiro também, muitas escolhas vão sendo feitas de forma absolutamente distorcida. E a pergunta que fica é: esse processo espúrio começa onde? É pela iniciativa do eleitor que leva os políticos a se renderem a esse tipo de movimento, de estratégia para ganhar mandatos? Ou é o contrário? É o político que faz essa estratégia e vicia o eleitor? Onde começa esse problema? É culpa do eleitor ou o político está em função do eleitor ou o eleitor em função desse tipo de política deformada? Eu confesso, tenho minhas sinceras dúvidas.

0: vamos.
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0: Paraibanos e paraibanas, na despedida do dia, nas boas-vindas da noite, nós nos juntamos aqui para agradecer ao nosso bom, generoso, misericordioso e justo Deus, Jesus Cristo de Nazaré, que nos chama para ser sal na terra. Uma analogia muito simples de ser percebida, porque faz parte do nosso cotidiano. Sal dá sabor e também conserva os alimentos. Tem um sentido de preservação, mas também uma substância que faz toda a diferença e que é percebida quando não está no seu devido lugar. Se é assim que Deus nos chama, significa dizer que nossa presença em qualquer lugar não pode ser irrelevante. Não pode passar despercebida. A gente não pode entrar ou estar num lugar indiferentes. Porque todos nós carregamos algo conosco. E um detalhe, o sal não é percebido pela aparência em si. Que pode até ser confundido com outras substâncias que não têm o mesmo sabor. Por isso que ele é percebido não pela aparência, mas pela diferença que faz, pelo sabor. E também não pode ser igual. E só funciona, só faz a diferença quando está em contato. É aí a diferença. Essa reflexão serve para mim e para você agora. Que diferença você tem feito? Onde anda? Onde trabalha? Onde está? Na família? Na escola? Na faculdade? Na rua? Qual sabor você tem dado às coisas? Ou tem permanecido indiferente, ou tem se confundido com outras substâncias? Se somos chamados a ser esse sal, a fazer a diferença, não podemos ser como uma substância contaminada que é descartada, que não serve para mais nada. Fomos feitos assim, para cumprir uma função e um propósito.

0: 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Boa noite, alô, alô, Paraíba, tudo bem, Paraíba? Alô, alô, paraibanos e paraibanas. Oi, como vai você, paraibano e paraibana? Alô, Jefferson em Catolé do Rocha, Zeneron, programa show, tô em Catolé do Rocha, ele tá na Rádio Independência FM 94,7.
1: Boa noite, Heron.
0: Boa noite, Kiko do Castelo Branco, tudo bem? Alô, alô, meu amigo Darlan, o homem de Serra Branca. É, de Serra Branca para o mundo. Alô, Darlan.
2: Um abraço.
0: Vou ter que abrir aqui o telefone para conseguir falar com o Darlan, falando em Serra Branca. Abraçar aqui um ouvinte de todos os dias da Hora H. É meu amigo dos Ramos, de Serra Branca.

0: na sintonia pela Rádio Independente FM. Alô, Serra Branca. O um dos Ramos é famoso lá, o dos Ramos do Base Neron. Sou eu, dos Ramos, amigo de Darlan. Sou seu admirador, ouvinte assíduo do programa.
1: Um abraço. Diz
0: mais aqui, saudações rubro-negras. Ou seja, ele é, obviamente, como um homem de bom gosto, flamenguista. Um abraço, dos Ramos. Qualquer dia vamos conhecer o seu estabelecimento em Serra Branca, essa cidade querida e acolhedora. Aquele abraço. Vamos que vamos. Tem mais aqui.

0: E você interage nos nossos canais de comunicação. No WhatsApp é o 993-465236. 993-465236. Mensagem de áudio. Se identifique, diga onde está falando e pode mandar o seu recado. 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E tem também o... que mais? Disse o Instagram, arroba Eron Cid, né? Eron com H e o Cid em Odimaia.
1: Eron Cid, Eron com H no começo e Cid mudo no final.
0: Vamos que vamos, 6h14. 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
0: 14 na Hora H, Lula no Nordeste. Na Paraíba, zero. Mas na vizinha, capital pernambucana Recife, lá esteve Luiz Inácio.

0: final de campanha, na sua opinião, qual deve ser as apostas dos dois principais candidatos, João Campos e Raquel Lira, nesses últimos dias de campanha?
1: Olha, meu caro Aron, o cenário até então era de indefinição, mas a governadora aí cometeu um deslize verbal, você acompanhou aí como o Brasil inteiro nessa questão da laqueadura, quando ela orientou uma senhora a fazer a laqueadura à família sem que essa pessoa soubesse, faz sem ela saber, isso se espalhou intensamente pelas redes sociais, ganhou o mundo, repercutiu muito mal para ela e é uma expectativa muito grande de que isso possa definir a eleição. Você sabe que tem historicamente frases que levam os candidatos ao fundo do poço. Você lembra do Ciro Gomes, que tinha chance de chegar ao segundo turno na disputa presidencial e disse que a Patrícia Pilar só se via para ir para a cama com ele. Aquilo tirou ele do segundo turno e essa frase de Raquel está sendo vista pelos próprios aliados dela como um tiro no pé e pode resolver a eleição em Pernambuco em favor de João Campos, meu caro Aron.
0: Magno Martins, direto do Recife, capital pernambucana, atualizando a nossa audiência aqui na Paraíba. Magno Martins, obrigado pela participação, boa noite, sucesso aí na cobertura das eleições pelo blog do Magno Martins.
1: Grande abraço, Aron, um abraço para todos os paraibanos e seus ouvintes fiéis. Hora
0: da... Um abraço a você, Magno Martins. 6h17 na Hora H, no oferecimento do Lojão Rio do Peixe. 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Hora H! 6h18, a polícia ainda não tem informações ainda sobre o paradeiro e a autoria dos assaltantes que hoje cedo invadiram a casa do presidente da Assembleia Legislativa da Paraíba, o deputado Adriano Galdino, do Republicanos. Os criminosos abordaram um assessor do deputado, roubaram aparelhos celulares e joias da residência. Adriano e a esposa, a prefeita de Pocinhos, Eliane Galdino, estavam na residência no momento do crime. Assessores do parlamentar também presenciaram o assalto. Caso sério, esse aí. Pocinhos, que nos ouve agora pela rádio Pocinhos FM. Boa noite, Pocinhos. Obrigado pela audiência. 6h19 na Hora H. O Sindicato dos Carteiros e dos Trabalhadores, os trabalhadores dos Correios e Telégrafos da Paraíba, denunciou que carteiros estão sofrendo ameaças, intimidações e agressões em diferentes localidades do estado da Paraíba. Isso durante a entrega de material de propaganda eleitoral, que é um trabalho permitido pela Justiça Eleitoral. Vamos chamar a redação do portal Mais PB agora.
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0: Roberto Tagino está acompanhando essa denúncia e tem uns detalhes na Hora H. Boa noite, Roberto.
3: Boa noite, Aron. Boa noite, ouvintes da Hora H. Pois é, o Sindicato dos Trabalhadores em Correios e Telégrafos da Paraíba denunciou nesta sexta-feira que carteiros estão sofrendo ameaças, intimidações e agressões em diferentes localidades do estado ao fazer entrega de material de propaganda eleitoral. Ao entregar correspondências e materiais de mala direta relacionados ao período eleitoral, os carteiros estão sendo abordados de maneira hostil, ameaçados e em situações extremas e até agredidos fisicamente. A distribuição de mala direta é um serviço comercializado, regulamentado pelos Correios, partidos políticos, candidatos e entidades de qualquer aspecto ideológico podem contratar a estatal para fazer esse serviço. Em Campina Grande, um trabalhador em serviço foi agredido e, nesse caso, o agressor foi conduzido pela polícia para prestar esclarecimentos na Polícia Federal e responderá criminalmente pelo fato. O Sindicato dos Correios garante que já comunicou o fato à estatal para tomar as providências e garantir

0: a segurança de seus empregados. Heron City.
1: Obrigado a você, Roberto Tagino, pela participação aqui na Hora H, pelas informações. Boa noite, Roberto Tagino. 6:21 agora na Hora H, 6:21. Vamos girar com a notícia ainda. 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Na interação, na central da interação, Lázaro Martins está dando boa noite aqui. Reginaldo Cardoso também. Alô, Jussailton Martins. Ele está diretamente de Uruçuí, no Piauí. Boa noite. Raimundo Andrade, boa noite. Heron, boa noite. Belém de Brejo do Cruz. Sou Raimundo Andrade, diretor superintendente da Rádio BBC FM. Alô, Raimundo. Obrigado, meu irmão. Valeu pelo carinho. Um abraço para vocês. Sávio Silva está ouvindo a Hora H e não gostou muito da participação de Magno Martins. Protestou aqui. Roberto Mil e Notícias, boa noite para você, meu irmão. Homem da Litoral Sul, em João Pessoa. Dizendo que era o melhor programa da radiofonia paraibana, Litoral Sul de João Pessoa. Obrigado, meu amigo Roberto. Valeu pela audiência. O Alberlânio Trajano está dizendo o seguinte: Heron, sou ouvinte do programa todos os dias em Marizópolis, olha só, está na República, na minha República de Marizópolis, na nossa República de Marizópolis, e está dizendo que é aniversário do patrão dele, o Matheus Nobre. Alberlânio Trajano, abraçando o Matheus Nobre, ouvinte do programa Hora H, eles estão acompanhando pela Rádio Mais FM de Uiraúna 100.1, boa noite Marizópolis, alô Uiraúna, obrigado pela audiência. Ele está dizendo aqui, vamos ver o que, é que ele está dizendo aqui, vamos ouvir o que ele está dizendo aqui, ó. Mandou uma foto da emissora, ele está dizendo o seguinte:
2: escuta a rádio todos os dias quando eu estou viajando, principalmente esse horário. Eu escuto pela Mais FM do meu amigo Arivan Moraes. Eu sou de Cachoeira dos Índios, na Paraíba.
1: Obrigado, meu irmão. De Cachoeira dos Índios, tá? É na República de Marizópolis também. Obrigado, meu irmão. Obrigado pela audiência. Valeu, Matheus Nobre. Parabéns. Feliz aniversário pra você, meu irmão. Obrigado pelo carinho. Vamos que vamos na interação. Meu amigo Coronel Rodrigues, de João Pessoa. Aquele abraço. Ele lançou um livro recentemente sobre a sua história. A sua história na Polícia Militar da Paraíba. Aliás, uma grande história escrita com tintas de dignidade, de muita honra e de serviços prestados à Paraíba. Ele é aqui, Moreno. Tá no gás, vem João Pessoa, ligaram na hora. Gazeneron, tô no aquecimento pra comemorar, pra começar o plantão. Na verdade, ele já está em Tambaú, onde ele trabalha. Dizendo, tô tomando meu café, agora tem que ser São Brás. 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
2: 6h24 na Hora H, daqui a pouco no programa tem entrevista da hora com o ex-prefeito de Cajazeiras, candidato a deputado estadual pelo Progressistas, José Aldemir Meirelles, imperdível, já depois do intervalo. E nos próximos minutos você vai ouvir aqui na Hora H as frases mais marcantes da semana na Radiola Indiscreta. Tem também a cobrança feita pela Câmara de João Pessoa, o Sinduscon, e o prefeito Léo Bezerra avisou, prometeu que vai enviar um novo texto da Lei de Uso e Ocupação do Solo o mais rápido possível. E também no programa de hoje tem Arte e Cultura com Kubitschek Pinheiro no programa. Já a gente volta aqui na Hora H, o dia inteiro em 1 hora, 6h25 agora.

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0: 6h29 na Hora H, acerte a sua hora com a nossa Hora H, vamos que vamos, 6h29, obrigado a você que volta com a gente nas emissoras da Rede Mais em toda Paraíba. Informação de última hora, tá na página principal agora do portal Mais PB na manchete. Depois de determinar a soltura do delegado Braz Marrone de policiais investigados por suspeitas acusados de tráfico de drogas, a justiça reconsiderou a decisão da soltura. É o que está informando agora o portal Mais PB em reportagem de André Firmino. A quinta vara criminal da capital decidiu suspender a decisão anterior que determinou a expedição de alvarás de soltura e aplicação de medidas cautelares ao delegado Braz Marrone e policiais Everton Richelison da Silva, o Bomba, e Eduardo Jorge Ferreira do Egito, Mão Branca. Todos investigados na Operação Pérfidos. A decisão aponta que os acusados não estavam presos por decisão do processo que declarou a soltura, mas por um outro processo. E aí, o juiz considerou que a determinação foi equivocada e que não há prisão temporária vigente para ser tratada neste processo. Que reviravolta, hein? Que coisa! A decisão de manhã não durou até a tarde. A decisão do começo da tarde não durou até o pôr do sol. Só chegou a lua e mudou. 6h30 na Hora H, no oferecimento da Unifacisa.
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0: 6h31 na Hora H, 6h31. As frases mais marcantes da semana no Happy Hour da Hora H agora.
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3: O único tigrinho que meu marido gosta, não sei se vocês conhecem, aquele lá da caixa.

0: E aí eu vou pular aqui. Qual que é a bomba? O valor total estaria próximo de 400 milhões de reais. A suposição é que os recursos sejam usados para financiar a família Bolsonaro. Quer dizer, gente, isso aqui é a bomba que vocês têm?
1: Para dançar isso aqui é bomba. Para balançar isso aqui é bomba. Para...
2: O modelo de Lula da Silva está falido. O modelo de Flávio Bolsonaro também. Se o pai perdeu, o filho também vai perder.
1: Se você me deixar, não sabe o que vai perder.
3: Então você é ignorante, aí eu vou te agora desrespeitar porque é burro você não entender um termo comum. Quando a expressão quando o burro fala o outro abaixa a orelha, é um termo que eu me chamei de burro aqui.
4: O senhor tá chamando um repórter de burro?
3: Estou me chamando de burro, chamando você de burro.
5: Que é isso, meu filho? Calma. De quem é esse Jack? De quem é esse Jack?
6: Você se acusou desse
7: não,
6: processo.
7: Senhor. O que ele queria indicar foi preso. O que ele queria indicar foi preso. Você me respeite.
8: Candidato Lucas Ribeiro, candidato Lucas Ribeiro, candidato Cícero Lucena. É pau.

0: 33 na Hora H, vem aí a entrevista da hora.
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0: Nós estamos recebendo hoje aqui no programa Hora H o ex-prefeito de... O ex-prefeito de Cajazeiras, José Aldemir Meirelles, do Progressista, também candidato a deputado estadual pelo PP. Deputado Zé Aldemir, obrigado por ter vindo aqui na Hora H conversar com a Paraíba inteira, inclusive para a região do Sertão da Paraíba, que nos escuta em várias emissoras, Cajazeiras, Mais FM, Uiraúna, Mais FM, Conceição, Conceição FM, Souza Progresso FM, Pombal, Bom Sucesso FM, Catolé do Rocha, Independência FM e São Bento na Solidária FM. Boa noite, deputado.
2: Boa noite, Erocide. Começar agradecendo. Agradecendo a Deus pela vida e agradecendo a você, evidentemente, pelo espaço que você nos concede, nos convidando exatamente para conversar um pouco com o povo da nossa terra, o povo do nosso estado, o povo paraibano. E eu me coloco à disposição de vocês, dos telespectadores e dos ouvintes desse programa que estão nos acompanhando nesse instante.
0: Deputado Zé Aldemir, você agradeceu a Deus pelo dom da vida e eu lembro que exatamente nesse microfone, não faz muito tempo, em plena pandemia, nós acompanhávamos a sua saga pela sobrevivência na pandemia. O senhor que é um médico que teve que se deparar com a Covid-19 e viveu momentos de muita adversidade. Naquele período, Zé Aldemir, o que é que passou pela sua cabeça? Porque muita gente, verdade seja dita, deu você como pro morto.
2: É verdade.
0: Como foi aquela experiência?
2: Concordo plenamente. A generosidade de Deus. Não tem outra explicação. E eu, graças a Deus, tenho uma mulher que é minha colega médica e, de forma determinada, com a coragem que lhe é peculiar, não se rendeu à decisão dos médicos aqui que permanecesse em João Pessoa. E me levou para São Paulo, para o Hospital Sírio Libanês, tendo sido recebido por Dr. Roberto Calil, lá no Hospital Sírio Libanês, nos acompanhando dentro do processo do Covid-19. Ficamos 17 dias internados na UTI, numa situação realmente com a perspectiva não otimista de sobrevivência. Mas ninguém pode, naturalmente, duvidar das bênçãos de Deus, da sua generosidade e de sua misericórdia. E ele achou que eu deveria continuar com a vida exatamente para fazer cumprir missão aqui na Terra, sobretudo em termos de solidariedade, de humanização com aqueles que mais precisam na nossa terra e no nosso estado.
0: Deputado, o senhor articulou uma candidatura a deputado federal e depois migrou para a disputa por uma vaga na Assembleia Legislativa da Paraíba. Desde que o senhor afirmou a sua candidatura a deputado estadual, o que é que o senhor tem sentido conversado com o povo da Paraíba, especialmente da sua região, o sertão do estado? E como tem encarado esse novo momento? Porque, por exemplo, a deputada doutora Paula, sua esposa, ela chegou à Assembleia com apoio também de alguns prefeitos. Nesse percurso entre deputados, candidato a deputado federal e deputado estadual, o senhor perdeu apoios de prefeitos. Se eu não estou enganado, nesse momento o senhor não tem apoio de prefeito. O que é que lhe encoraja a continuar nessa empreitada, mesmo diante desse cenário, diferente de alguns outros concorrentes seus?
2: Eu devo dizer a bem da verdade a todos que estão nos vendo, nos assistindo e nos ouvindo, de que eu sonhava exatamente a voltar ao Congresso Nacional, que eu fui deputado federal um mandato. E eu tencionava a retornar exatamente do Congresso Nacional, na Câmara Federal, para representar o povo do meu estado. Mas a gente tem que medir as coisas com responsabilidade. E eu discuti, procurei verificar a minha perspectiva de eleição, a minha possibilidade de eleição. Tive uma reunião com Aguinaldo Ribeiro, que é quem comanda o nosso partido, através de seu pai, Enivaldo Ribeiro, aqui na Paraíba, com o nosso amigo deputado federal Damião Feliciano, com o Leonardo Gadeia, com o Rui Carneiro, enfim, com outros companheiros. E Aguinaldo disse a mim que eu deveria tomar a decisão, que eu tomasse a decisão, que fizesse uma decisão de forma consciente, com a convicção que eu deveria ter para decidir. que a minha campanha para deputado federal era uma campanha que eu não poderia garantir a minha eleição. Porque ele não poderia deixar, e ele tinha razão, ele não poderia deixar de receber, que estava na perspectiva de vir para o PP, o deputado Rui Carneiro, o Leonardo Gadelha, o deputado Gervásio Maia, todos estavam na iminência de vir para o PP. E com essa grade, com essa bancada, né, ou melhor dizendo, com essa nominata, a perspectiva de eu me eleger era extremamente remota. Foi quando eu tomei a decisão de voltar a emprestar meu nome para deputado estadual, sem que eu deixe de registrar que a minha primeira opção era que Paula continuasse como deputado estadual, porque ela estava exercendo um mandato eloquente, um mandato destacado na Assembleia Legislativa da Paraíba, representando sobretudo e empunhando sobretudo a bandeira da saúde, que é minha, que é dela.
0: Foi uma decisão dela?
2: Aí ela achou que não deveria ser candidata, porque o lugar seria meu. Foi o entendimento dela. E ela disse, não vou, porque quem deve assumir a candidatura de deputado estadual é você, porque o político é você. Eu assumi, fui eleita 2 mandatos, exatamente para atender a você e atender o povo da região, da Paraíba, sobretudo do sertão.
0: Aí eu volto à pergunta, o que é que lhe encoraja nesse cenário tão desafiador, mesmo sem apoio de prefeitos, dos cabos eleitorais tradicionais? Eu vejo o senhor muito sereno, muito tranquilo, andando a Paraíba de cabeça erguida e sem medo de ser feliz.
2: Eu estou devidamente tranquilo, como diz você, relaxado, descontraído, alimentando uma perspectiva otimista de eleição de deputado estadual. Eu posso dizer a você que quase não tenho dúvida. Eu, verdadeiramente, a gente só vai ter a realidade do resultado no dia da eleição, com a apuração dos votos. Mas eu alimento uma perspectiva extremamente otimista. Sabe por quê?
0: Por quê?
2: Porque eu não posso deixar de reconhecer os valores, evidentemente, e a importância que tem as lideranças políticas, os vereadores, os agentes políticos, os prefeitos, os vice-prefeitos. Mas, para mim, o maior líder político é o povo. E eu tenho uma prova disso, Carlos Cida. Você sabe perfeitamente que em 2016 eu fui candidato a prefeito de Caiazeiras, quando ninguém acreditava.
0: E ninguém queria ser, né?
2: E ninguém queria ser. Na oposição em Caiazeiras. Contra toda a estrutura do Estado, né? Toda a estrutura do Estado comandada por Ricardo Coutinho, governador da Paraíba, à época, né? E toda a estrutura da prefeitura de Caiazeiras, que concentrou-se, inclusive, numa campanha assim, ostensiva, numa campanha hostil contra a minha candidatura. E o povo foi quem me elegeu.
0: O senhor foi candidato contra a prefeita que estava no mandato.
2: No mandato, ela foi para a reeleição, evidentemente, e o povo me elegeu. Então, eu não tenho dúvida, eu sou consciente e tranquilo de que a maior liderança é exatamente a população. O povo é quem decide, porque o povo é quem vota. E o povo é quem me acompanha, sabe das minhas ações, sabe da minha conduta. Uma conduta ilibada, me permita a falta de modéstia, uma conduta digna de um cidadão de bem que procura trabalhar e fazer política obedecendo os princípios democráticos e respeitando a população, defendendo veementemente e de forma intransigente na defesa daquilo que é o interesse e que traduz o anseio e o interesse da sociedade. É dessa forma que
0: o senhor é médico. Qual é a principal mensagem da sua campanha na área de saúde?
2: Sem dúvida, a minha bandeira, sem dúvida nenhuma, é a saúde. Em primeiro lugar, eu digo a você que eu defendo todas as políticas públicas que são inerentes ao Estado, ao município, no sentido de fortalecer a política de cada do Estado e do município. Entretanto, dentre todas essas bandeiras, sem dúvida nenhuma, a saúde é o que mais me chama atenção, é o que mais me faz concentrar nas ações necessárias para que as pessoas tenham direito à saúde de forma digna, com qualidade, evidentemente. É isso que eu faço. É a minha vida inteira. Só para você ter ideia, meu caro Herocide, desde o sexto ano de medicina, o primeiro marcapasso que chegou a ser implantado na Paraíba num paciente foi através de mim. Eu busquei esse marcapasso à época para ser implantado num compadre de meu pai, lá do sítio chamado Livramento, no município de São João do Rio do Peixe.
1: Pertinho da minha cabraçada.
2: Pertinho da sua cabraçada, lá do velho Vituriano, que era compadre de meu pai. E sem dúvida nenhuma, eu consegui esse marcapasso pela primeira vez que eu, como fiz residência médica e tinha conhecimento com a classe médica lá em São Paulo também, no Hospital das Clínicas, no Arnaldo Vieira de Carvalho, porque lá no Hospital de Câncer também, lá de São Paulo, morava, você não sabe, morava não, fazia residência médica, um médico de São João do Rio do Peixe, Eduardo Estrela, filho de Miguel Estrela, que nessa época me acomodou lá na residência, porque eu fui vítima de um acidente automobilístico e fui para São Paulo, passei 3 meses lá para tentar me recuperar com a fratura exposta que eu tive, e foi lá que eu exatamente tive o sucesso do processo cirúrgico que eu fui submetido. Então, eu digo a você, foi nessa época que eu consegui exatamente esse marcapasso para o velho amigo, de saudosa memória, evidentemente, compadre de meu pai, o velho Vituriano, né? O velho Vituriano, pai de Joaquim Vituriano, que foi vereador em São João do Rio do Peixe.
0: Eu vou pro intervalo, mas eu tenho um depoimento aqui que eu não posso deixar de colocar no ar, que é do jornalista José Euflávio. Vamos ouvir aqui, compartilhar o que diz José Euflávio, ouvinte do programa Hora H. Boa noite, Zé Euflávio.
3: Boa noite, Herocide, boa noite aos ouvintes do Hora H, a todos os ouvintes da Pop, e parabéns pela entrevista com o deputado Zé Aldemir. Zé Aldemir é um deputado decente, eu sou testemunha, eu cobri a Assembleia durante muitos anos, e sou testemunha do trabalho de Zé Aldemir lá na Assembleia, sempre atuante, sempre correto. Depois foi embora para Brasília ser deputado federal, mas Zé Aldemir, se tiver um homem que merece voltar à Assembleia Legislativa, esse é Zé Aldemir. Zé Aldemir é um cidadão decente, um médico competente, é um lutador, trabalha em defesa da saúde da Paraíba, meus parabéns para ele.
0: Zé Flávio, de Zé pra Zé. Zé Flávio, que é de Santana dos Garrotes, um sertanejo radicado aqui na capital paraibana, falando sobre a experiência que teve com Zé Aldemir quando repórter na Assembleia Legislativa da Paraíba. Ele comenta depois do intervalo, porque nós vamos para um rápido intervalo para continuar essa conversa com

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0: toda inteira ligada com a gente na Hora H. Boa noite, Campina Grande, na Rádio Pop Cariri 101.1 FM. Aquele abraço. Boa noite, Areia, na Rádio Pop 105 FM, no Brejo da Paraíba. Vamos que vamos, às 6h50 na Hora H, 10 minutos para as 7 da noite. Conversando hoje com o ex-prefeito de Cajazeiras, José Aldemir Meirelles, candidato a deputado estadual pelo Progressistas. Está conosco aqui na Hora H. Vou perguntar uma coisa aqui, porque Zé Flávio cutucou, e eu vou perguntar. Eu estou diante de um homem de cabelos brancos que já teve 6 deputados de mandato da Assembleia Legislativa e deputado federal e que vem de uma outra escola, de uma outra geração na política. Zé Aldemir, o que nós temos visto na política brasileira e paraibana é de constranger.
1: Lamentável.
0: Como é que é alguém que foi forjado, como você, no movimento democrático brasileiro, num outro estilo de política, onde o verbo valia mais do que a verba, acompanha esse momento de certa degradação do processo eleitoral?
1: É evidente com dificuldade, porque a nossa formação política é outra, conforme você acabou de dizer. A gente faz política, e eu faço política com prestação de serviço. Eu faço política na defesa veemente daquilo que traduz o sentimento da população, que é a esperança que o povo pode alimentar naquele cidadão, naquela cidadã que o representa, evidentemente. Meu caro Aroncídio, me permita aqui, em síntese, dizer a você que o que nós fizemos e vamos fazer, por exemplo, na Paraíba, que carregamos como propósito, é exatamente defender as causas maiores do interesse da sociedade. Deixa eu te dizer,
0: por
1: o que
0: exemplo,
1: eu fiz

0: O que eu fiz dentro de Cajazeiras e no sertão da Paraíba, que eu represento, sobretudo, não fazem ou não fizeram 20% do que eu fiz em 8 anos, não fizeram em 20 anos atrás. Eu quero dizer a você o seguinte: por exemplo, eu tive a felicidade, né, de levar para Cajazeiras um centro diagnóstico por imagem, né, que faz exames de imagem de alta complexidade, com ressonância magnética, com tomografia, com densitometria óssea, com mamografia digital, com raio-x, com ultrassonografia, agora sendo implantado exatamente um equipamento de endoscopia digestiva e de colonoscopia, isso lá. Eu estou levando para Cajazeira por uma iniciativa pessoal minha, que tomou conhecimento de que o Hospital de Câncer do Paraná estava descentralizando as suas ações para assistir os pacientes de câncer do interior do estado do Paraná. Eu tomei conhecimento, fui à Fundação Napoleão Laureano aqui em João Pessoa Hospital, me reuni com toda a diretoria, com Carneiro Arnou, com Marcelo Lucena, com Marcito Cartaz, toda a diretoria, e propus a eles para que a gente pudesse implantar em Cajazeiras um centro avançado de oncologia. Sabe por quê? Porque é preciso você ter sensibilidade disso e ser solidário com as pessoas que sofrem uma patologia da gravidade e da dimensão que é a gravidade, que é o câncer, sem dúvida nenhuma, que tem que viajar 500 quilômetros para vir fazer um acompanhamento, um tratamento de quimioterapia. Então eu fiz isso, doei o terreno como prefeito e tive a iniciativa. É coisa de Deus. Eu confesso a você que é coisa de Deus que me inspirou. Na hora da reunião, para poder a gente discutindo a execução desse Centro Avançado de Oncologia, Deus me inspirou que eu telefonasse para Ana Godifá.
1: Da Faculdade de Santa Maria.
0: É a Faculdade de Santa Maria. E tratei do assunto com ela e marquei, já agendei uma reunião para outra segunda-feira para tratar da questão de como ela poderia contribuir. O que é que acontece? Doei o terreno e Ana foi na outra segunda-feira para o Hospital Napoleão Laureano. O que aconteceu? Ela, na mesma hora, no instante que eu apresentei a minha propositura dela executar a obra através de sua construtora, ela se prontificou. Eu tiro o chapéu, eu tenho assim uma admiração pela grandeza, pelo espírito de humanização, de solidariedade que tem Ana Godifá e Sheila, exatamente com o povo do sertão da Paraíba. Estamos concluindo. Se Deus quiser...
1: A obra?
0: Sim. Agora em dezembro, estamos concluindo. Estamos entregando à Fundação Napoleão Laureano esse equipamento. Os pacientes vão se submeter a tratamento quimioterápico lá em Cajazeiras, sem precisar de vir para João Pessoa. Vai ser acompanhado nos pós-operatórios de grande porte, cirurgia de grande porte que foi feita aqui. E nós vamos trabalhar, já conversei até juntamente com Paula, que tem o mesmo pensamento, já conversei inclusive com o Aguinaldo, para a gente discutir e conquistar um aparelho de radioterapia também para o Centro Avançado de Oncologia. Sem falar que também no hospital, a UTI do Hospital Regional de Cajazeiras, ele existe lá implantado, foi levado por mim quando eu era deputado federal, morreu um professor da universidade à época, que nos chamou a atenção por volta de uma UTI de adulto. E eu, como deputado federal, levei a UTI para o Hospital Regional de Cajazeiras. Estamos sem dúvida, nós vamos implantar no serviço de hemodinâmica, vamos implantar, que Paula já destinou R$1 milhão para implantação da UTI neonatal, para que as pacientes com gravidez de risco não tenham que sair de Cajazeiras aqui para João Pessoa. Eu, graças a Deus, na minha proposta que eu, agora assumindo a Assembleia Legislativa, se Deus quiser e o povo realmente continuar acreditando e confiando no meu trabalho político, evidentemente, eu quero dizer a você que nós vamos trabalhar para implantar também com a prefeita de Uiraúna, Leninha Romão, um CDI lá em Uiraúna para atender todo aquele vale do Rio do Peixe. Nós vamos, sem dúvida nenhuma, discutir e levar um tomógrafo para o Hospital de São José de Piranha. Nós vamos conseguir, com o governador Lucas Ribeiro, que vai ser eleito já, exatamente a estadualização do hospital lá de São João do Rio do Peixe. Então, são ações que já estão dentro do nosso planejamento parlamentar a partir do dia 1º de fevereiro de 2027.
1: Sete, 3 minutos para as 7 da noite, no oferecimento da Dinococo na Hora H.

0: Muita gente mandando mensagem aqui pra hora. Galo Abel em Tavares. Boa noite, obrigado pela audiência que tá com Décadas é Mané na Calçada da Fama. Todo mundo ouvindo no radinho lá no meio da rua. O Aloysio Abrantes, querido amigo e fotógrafo, tá ouvindo em Patos pela rádio Itatinga FM e também no YouTube. Obrigado pelo carinho. Valeu pela audiência aqui no Instagram, no @EronCid. Quem mais tá aqui? Vamos lá, na reta final, Reginaldo. Alô, Reginaldo Cardoso, boa noite. Nelson Suassuna, sobrinho, professor. Boa noite, tá em Catolé do Rocha. Aquele abraço. Alô, Reginaldo Cardoso, obrigado, meu irmão. Valeu pela audiência na reta final do programa. Antes de agradecer a presença do deputado estadual, do ex-prefeito de Cajazeiras, ex-deputado Zé Aldemir, só dizer aqui algumas questões aqui para agradecer a ele, viu? É, Peterson Santos está nos acompanhando aqui.
1: Pois não. Eu agradecer o depoimento dado.
0: Zé Flávio, né?
1: Por Zé Flávio. Zé Flávio, é, o depoimento, eu me sensibilizei. Honestamente, agradeço de coração.
0: Espontâneo, né?
1: Exatamente, espontâneo esse depoimento dele, porque Zé Flávio me acompanhou exatamente na Assembleia Legislativa durante o tempo que eu fui deputado estadual.
0: E por isso que eu quero acrescentar aqui, nesse período de degradação da política brasileira até paraibana, de voto cruzado, todo mundo vota com todo mundo, não vota com ninguém, não tem coerência, não tem postura, eu sei do testemunho de uma figura chamada José Aldemir Meirelles, que deixou de ser vice-governador da Paraíba na chapa de José Targino Maranhão, em 98, que não tinha eleição, para ser coerente com o seu grupo político que ele fazia parte. Isso, hoje em dia, não se tem mais. Tem um poeta paraibano que diz assim: eu raramente morro. E para os que já deram Zé Aldemir várias vezes por morto, convém mais uma vez não subestimá-lo. Porque ele sobreviveu até a doença física e muitas vezes, sem mandato, retornou à política. E a política às vezes acha que tudo é um mandato, é um apoio de um prefeito. E Zé Aldemir, verdade seja dita, tem uma postura diferenciada, tem uma coerência, tem uma trajetória que, no mínimo, o cara pode até não gostar dele por outras razões, mas até os adversários se sentem na obrigação de respeitar a história, a biografia e a postura política de Zé Aldemir. Preciso dizer isso porque as coisas têm que ser ditas quando a gente tem a oportunidade. Zé Aldemir, obrigado por ter vindo aqui ao programa.
1: Eu que agradeço a você, agradeço a paciência dos telespectadores de nos ter assistido, os ouvintes da cadeia de emissora de rádio que estão acompanhando o nosso programa. E dizer a você e à população paraibana, os meus conterrâneos da Paraíba, homens e mulheres, continuem acreditando, porque Zé Aldemir exatamente exerce um mandato político e exatamente cumprindo aquilo que traduz a dignidade e o respeito à população. Se Deus quiser e Ele quer que eu seja eleito mais uma vez a deputado estadual e sem dúvida nenhuma,
0: obrigado,
1: junto e somado a Deus, o povo da Paraíba.
0: Temos que chamar a Hora do Brasil, Voz do Brasil. Boa noite, a gente se encontra na próxima segunda-feira na Hora H. Valeu.
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0: Nós agora. Boa noite!
1: Boa noite, São Paulo!
2: Boa noite, gente! Nós vamos começar a cantar uma música que a gente gravou, eu e o Alceu Valença, primeiro disco da gente, primeira faixa do nosso disco.
0: Me dá um beijo.
1: Vem, Valença.
0: Me dá um beijo.
1: Me dá um beijo.
3: Dezenove horas e quatro minutos.
4: É demais.
0: Ei!
5: Cê sabe que o povo...

0: hoje pelo Ministério da Educação.
1: Os levantamentos indicam que os gastos com apostas online aparecem relacionados a decisões de ingresso e permanência no ensino superior privado.
2: O Ministério da Educação divulgou informações de dois levantamentos do setor privado relacionados ao impacto das apostas online, as chamadas bets, sobre o ingresso e a permanência de estudantes na graduação. De acordo com os estudos, cerca de 2 milhões de universitários da rede privada podem ter a trajetória acadêmica afetada pelo comprometimento da renda com as apostas online. A pesquisa da Associação Brasileira de Mantenedoras do Ensino Superior, em parceria com a Educa Insights, estima que 986 mil potenciais ingressantes deixaram de se matricular em 2026 por causa dos gastos com as bets. Entre os já matriculados, 14% relataram atraso nas mensalidades ou trancamento do curso pelo mesmo motivo. Os dois grupos juntos somam cerca de 2 milhões de estudantes potencialmente afetados, considerando que a rede privada possui mais de 8 milhões de matrículas. Outro levantamento do Instituto Semesp aponta que 19,1% das instituições privadas pesquisadas já observaram relação entre apostas online e inadimplência de estudantes. Segundo o MEC, o comprometimento da renda pode afetar estudantes que dependem de políticas de acesso e financiamento, como o Programa Universidade para Todos, o ProUni, e o Fundo de Financiamento Estudantil, o FIES. Edinaldo Júnior para a Voz do Brasil.
0: Professor, é algo que começa muito antes da sala de aula. Quem está se preparando também precisa aprender na prática, dentro da escola.
1: É isso que o PIBID, o Programa Institucional de Bolsa de Iniciação à Docência, ajuda a fazer. O estudante de licenciatura recebe uma bolsa e acompanha o dia a dia de uma escola pública ainda durante a faculdade.
0: E agora o programa virou política de Estado.
3: Entrar em sala de aula e viver a realidade das escolas públicas antes mesmo de se formar na graduação. A Bolsa PIBID, do Programa Institucional de Bolsa de Iniciação à Docência, é voltada para os estudantes de licenciatura que recebem um incentivo financeiro e a oportunidade de atuar na educação básica. Durante o período da Bolsa, eles apoiam os professores titulares em suas atividades e participam de projetos na comunidade escolar. Andressa Salles, aluna de licenciatura em Biologia na Universidade de Brasília, foi bolsista do PIBID. Há poucos meses de se formar, no fim do ano, ela conta que a experiência mudou seu olhar sobre a educação.
4: Exatamente por essa questão da gente ver, né, de que a educação, ela abre um leque para a gente na questão de pesquisa, na questão de extensão com a comunidade, de ver que muitas coisas que a gente tem na nossa sociedade, a gente consegue plantar uma sementinha ali, né, com os meninos dentro da educação básica.
3: Criado em 2007, o PIBID funcionava com base em portarias e decretos presidenciais e agora virou lei. A nova legislação consolida o programa, dando mais segurança jurídica e garantindo a previsão no orçamento público. O texto define os objetivos do PIBID e as 5 modalidades de bolsa. Além dos estudantes, há bolsas para os docentes das universidades e para os professores de escolas públicas que supervisionam os participantes. Denise Pires, presidente da Coordenação de Aperfeiçoamento de Pessoal de Nível Superior, CAPES, comentou a nova lei.
5: É o programa de iniciação à docência para fortalecer e qualificar a formação de professores da educação básica.
3: Juliana Corrêa da Silva, coordenadora institucional do PIBID na Universidade Federal do Rio de Janeiro, fala da importância do programa para a formação de novos professores.
6: É a partir desse programa que os professores em formação têm seus primeiros contatos com a escola como lugar de formação profissional também. Então eles conhecem o ambiente em que eles vão atuar. Essa articulação entre universidade e escola é bastante positiva no fortalecimento e na melhoria mesmo desses cursos de formação de professores.
3: Segundo a nova lei, o PIBID deve abranger diferentes contextos da educação básica, com destaque para a educação do campo, indígena, quilombola e de jovens adultos. A quantidade de bolsas dependerá da disponibilidade orçamentária e de regulamentação da CAPES. Os projetos apresentados pelas universidades devem priorizar a formação prática dos futuros docentes. Reportagem Gabriela Noronha.
1: E está chegando a hora do Enem. E quem faz a prova em Libras, que é a língua brasileira de sinais, já tem uma ferramenta para se preparar.
0: É a plataforma Enem Libras.
7: A plataforma Enem Libras já está disponível para consulta para candidatos ao exame que dependam de conteúdos adaptados para estudo, prática e familiarização com o formato da videoprova. Além de edições anteriores de videoprovas do Enem, os interessados podem acessar cadernos de questões em língua portuguesa, gabaritos e a cartilha de redação em Libras. São edições de provas em vídeos desde 2017. A plataforma também apresenta uma interface semelhante à utilizada na aplicação oficial do exame, permitindo conhecer a organização do ambiente e a dinâmica de navegação da videoprova. As provas do Exame Nacional do Ensino Médio, Enem, serão aplicadas nos dias 8 e 15 de novembro em todo o país. No primeiro dia serão aplicadas as provas de linguagens, ciências humanas e redação. E no segundo dia, provas de matemática e ciências da natureza. O endereço da plataforma é o enemvideolibras.inep.gov.br. Dilson Santa Fé, para a Voz do Brasil.
1: Mais de 400 celulares foram apreendidos até agora pelas forças de segurança em estabelecimentos prisionais em todo o país.
0: A ação é resultado da nova fase da Operação Mute, que começou na última segunda-feira e busca desarticular a comunicação de criminosos em presídios.
1: A operação é coordenada pelo Ministério da Justiça e Segurança Pública em parceria com as Secretarias de Administração Penitenciária, Polícias Penais e demais órgãos responsáveis pela gestão do sistema prisional nos estados.
0: E também em operação coordenada pelo Ministério da Justiça e Segurança Pública, mais de 41 mil pessoas foram presas desde julho em todo o país durante a Operação Mulher Segura.
1: A ação combate crimes de violência contra a mulher e também reforça o atendimento e a proteção às vítimas.
0: Coordenada pelo Ministério da Justiça e Segurança Pública, a operação reúne forças de segurança estaduais e federais e tem caráter permanente.
8: A Operação Mulher Segura já prendeu mais de 41.800 pessoas em todo o país. Deste total, mais de 35 mil foram em flagrante. Entre os crimes mais frequentes estão lesão corporal, ameaça e descumprimento de medidas protetivas. A ação é coordenada pelo Ministério da Justiça e Segurança Pública e reúne forças de segurança estaduais e federais. Em pouco mais de 100 dias, a operação atendeu mais de 161 mil vítimas e cerca de 100 mil medidas protetivas de urgência foram acompanhadas. A ação, que começou em 1º de junho, é permanente e prevê ainda atividades de prevenção e atendimento às vítimas. Thaís de Araújo, para a Voz do Brasil.
1: Reforçando, denúncias de violência contra a mulher podem ser feitas pelo Ligue 180.
0: Casos mais graves devem ser encaminhados imediatamente para atendimento emergencial de segurança pública pelo telefone 190.
1: Quer saber como está a segurança na sua região? O mapa de Segurança Pública 2026 reúne os principais dados sobre crimes em todo o país.
0: Essas informações ajudam estados e municípios a identificar os problemas de cada região e planejar ações para prevenir e combater os crimes.
9: O mapa da Segurança Pública Nacional, produzido pelo Ministério da Justiça e Segurança Pública, reúne 30 indicadores criminais informados pelos estados e o Distrito Federal. As estatísticas formadas a partir daí apoiam os gestores na formulação de políticas públicas, como explica o diretor de gestão e integração da informação do Ministério da Justiça e Segurança Pública, Joaquim Carvalho.
10: Dá suporte para o gestor público fazer o acompanhamento, a evolução desses indicadores, e isso permite que tenhamos uma política pública mais efetiva.
9: A edição de 2026 inclui dois novos indicadores: tentativa de feminicídio e estupro de vulnerável. Para o diretor Joaquim Carvalho, a análise desses dados amplia o monitoramento da violência contra a mulher e contra as crianças e ajuda a prevenir esses crimes.
10: A gente passa a entender o fenômeno da criminalidade. Isso oferece subsídios mais qualificados para a formulação e o aperfeiçoamento dessas políticas públicas voltadas especialmente à prevenção e ao enfrentamento dessas violências.
9: O mapa da violência deste ano mostra, entre outros dados, mais de 25 mil mortes no trânsito no Brasil no ano passado, 85 mil pessoas desaparecidas e mais de 8.570 roubos de carga em todo o país. Reportagem Graziele Bezerra.
1: O mapa pode ser consultado em gov.br/mj.
0: Ministério da Saúde pediu à Conitec avaliação para incorporar ao SUS as chamadas canetas emagrecedoras, usadas no tratamento da obesidade.
1: A Conitec é responsável por assessorar a inclusão, exclusão ou alteração de medicamentos, produtos, exames e procedimentos no Sistema Único de Saúde.
0: A proposta inclui medicamentos à base de semaglutida e liraglutida, que são princípios ativos usados nas canetas de GLP-1.
1: O documento aponta a redução em cerca de 70% dos preços desses medicamentos no Brasil em menos de um ano, e que o país possui a maior variedade desse produto no mundo, com 25 opções disponíveis atualmente.
0: A comissão tem 180 dias para analisar o pedido.
1: Agências da Previdência Social distribuídas por 20 estados em todas as regiões do país farão mais um mutirão de atendimentos esse fim de semana.
0: Os atendimentos vão ser focados na realização de perícias médicas e avaliações sociais, etapas que são obrigatórias para a concessão de benefícios.
1: Para ser atendido, o cidadão precisa agendar pelo site ou aplicativo Meu INSS ou por ligação para a Central 135.
0: A presidente do INSS, Ana Cristina Silveira, detalha a quantidade de vagas oferecidas neste sábado e domingo e fala sobre os mutirões.
11: Só nesse final de semana nós temos 23 mil vagas no Brasil todo. E esses mutirões é para fazer atendimento de perícia médica e de avaliação social. É importante mencionar que os mutirões foi de fundamental importância para a gente ter controle do nosso atendimento. Esse ano a gente já atendeu mais de 300 mil pessoas em mutirões.
1: Quando a gente viaja, tem muita coisa que pesa na escolha de um destino. O preço, a hospedagem, a segurança e até as opções de passeio.
0: E o Ministério do Turismo quer entender melhor esses hábitos de quem viaja pelo Brasil.
1: Para isso, uma pesquisa vai ouvir cerca de 22 mil visitantes em 50 municípios de todas as regiões do país.
12: O Ministério do Turismo e o Itaipu Parque Tech realizam a Pesquisa Nacional de Demanda Turística. Até 3 de outubro, pesquisadores vão ouvir cerca de 22 mil turistas de 50 municípios das 5 regiões do país. Segundo o ministro do Turismo, Gustavo Feliciano, o objetivo é conhecer melhor a realidade do setor em cada região.
13: Então a pesquisa ela vem exatamente para poder nos dar um panorama que nós estamos vivendo e para que a gente possa, né, recolhendo os dados mais apurados e fiéis do momento turístico que nós estamos fazendo, implementar políticas públicas consistentes.
12: As entrevistas são presenciais e feitas por pesquisadores identificados com crachá em pontos de circulação e concentração de visitantes. Podem participar brasileiros e estrangeiros com 18 anos ou mais que não moram no município pesquisado e tenham realizado ou pretendam realizar pelo menos um pernoite no destino. O questionário aborda transporte, hospedagem, tempo de permanência, planejamento da viagem, motivos para escolher o destino, atividades realizadas, gastos e avaliação da experiência. Também são analisados aspectos como infraestrutura, segurança, acessibilidade, conectividade e preços, explica Yuri Benites, diretor de turismo do Itaipu Parktec.
14: Então, quando a gente fala da oferta e essa visão, né, de um turismo como um fenômeno que acaba movimentando pessoas e ocupando diversos serviços, quando, né, as pessoas nos auxiliam em responder por que elas estão indo, como elas estão indo, com que frequência, nos auxilia na construção de um plano municipal e, por consequência, no plano estadual e no plano nacional, que preveja melhores estruturas para que esse turismo continue acontecendo.
12: Os dados vão ajudar a identificar o perfil e as necessidades dos turistas e a orientar políticas públicas e investimentos. Os resultados, com informações por município, serão disponibilizados no Observatório Nacional de Turismo Sustentável, com previsão de lançamento até abril de 2027. Reportagem Pablo Mundim.
0: Hoje vamos falar de um destino turístico brasileiro conhecido pelas flores. É Olambra, no interior de São Paulo, que é responsável por 40% da produção nacional de flores e plantas ornamentais.
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1: Olambra, no interior de São Paulo, já é conhecida como a capital nacional das flores.
0: Agora, a cidade ganhou projeção internacional. Foi escolhida pelo Ministério do Turismo para disputar o selo Melhores Vilas Turísticas do Mundo, da ONU Turismo.
1: No destino, a tradição europeia dá o tom dos passeios. E com a chegada da primavera, tudo fica ainda mais colorido e cheio de atrações para quem gosta de flores, natureza e gastronomia.
16: Época do ano em que parece que o Brasil inteiro ganha novas cores. A primavera chegou e no interior de São Paulo existe uma cidade onde ela parece durar o ano inteiro. Holambra é conhecida como a capital nacional das flores e basta andar pelas ruas, visitar os campos ou olhar para um dos cartões postais da cidade, o Moinho dos Povos Unidos, para entender por quê. A pouco mais de 130 quilômetros da capital paulista, a cidade preserva marcas da imigração holandesa na arquitetura, na gastronomia e nas tradições culturais. Mas em Holambra, a história também floresceu na agricultura. A floricultura virou a principal atividade econômica do município. Holambra responde por 40% da produção brasileira de flores e plantas ornamentais e por 80% das exportações do setor. É uma paisagem que atrai turistas, movimenta negócios e transforma o campo em cenário de passeio. Segundo o guia Armando Carrasco Júnior, na primavera, quando os jardins e os campos ganham ainda mais destaque, a cidade recebe visitantes que buscam eternizar momentos importantes.
17: Então, a primavera tem uma demanda grande, tem em relação com a Expo Flora, né, que é a festa das flores, mas vem muita gente para fotografar, fazer ensaio fotográfico, casal, pré-wed, gestante, debutante, mas o pessoal vem para passear mesmo, para curtir os restaurantes, culinária típica holandesa, que além da produção de flores, Holambra é uma cidade colonizada por holandeses, então a cultura é muito presente na cidade, né, gastronomia, arquitetura, então muito da cultura, a cultura holandesa é muito forte ainda aqui.
16: Flores para fotografar, sabores para experimentar e histórias para conhecer. E Holambra também está sendo reconhecida por esse conjunto. A cidade está entre os 7 destinos brasileiros indicados pelo Ministério do Turismo para disputar o selo Melhores Vilas Turísticas do Mundo da ONU Turismo. A seleção valoriza lugares que preservam patrimônio, natureza, sustentabilidade e formas de vida tradicionais. O resultado será anunciado em dezembro, em Buenos Aires. E quando a floricultura cresce, não é só quem planta que ganha. A cadeia envolve quem produz, quem vende, quem trabalha com turismo, quem recebe os visitantes e quem transforma a matéria-prima em experiências. Em Holambra, essa relação fica visível por todos os lados, como explica a produtora de flores, Marisa Granchelli.
18: As casas também são diferenciadas, a fachada típica holandesa, sempre com muitas plantas. Eu acredito que o turista acaba sendo abraçado pelas flores, pela simplicidade delas. A cidade é muito charmosa, né? E as flores encantam. A flor, ela traz isso, né? Ela traz carinho, ela traz emoção.
16: Talvez seja justamente essa sensação que a cidade procura provocar. Não apenas olhar para as flores, mas estar dentro delas. Caminhar, fotografar, comer, conhecer a história e perceber como uma atividade agrícola ajudou a construir a identidade de um destino turístico. Com sonorização de Reinaldo dos Santos, reportagem Karine Melo.
0: Na próxima semana, a Voz do Brasil vai levar você para o Pantanal, mais especificamente para conhecer a Transpantaneira, em Poconé, no Mato Grosso.
1: Ao longo dos cerca de 140 quilômetros da estrada, as margens viram um verdadeiro observatório a céu aberto. Pelo caminho dá para avistar jacarés, capivaras, tuiuiús, sucuris, várias espécies de aves e até onça-pintada.
0: É um passeio que mistura aventura, contato com a natureza e principalmente a importância de preservar a vida selvagem no Pantanal.
1: E essas foram as notícias do Governo Federal.
0: Uma realização da Secretaria de Comunicação Social da Presidência da República.
1: Com produção da empresa Brasil de Comunicação.
0: Fique agora com as notícias do Poder Judiciário e do Congresso Nacional. Boa noite, um bom fim de semana.
1: A gente volta na segunda-feira. Boa noite, até lá.
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21: Processo que envolve pagamento de precatórios à usina Sucro Alcooleiras é remetido ao plenário do STF.
22: TSE informa que e-título poderá ser baixado e acessado no dia da votação.
21: STJ mantém decisão que determinou a provedor desvincular nome de pessoa de resultados desabonadores em buscas na internet.
22: Boa noite, eu sou o Leandro Bezerra.
21: E eu sou Walter Lima.
22: O ministro Gilmar Mendes, do Supremo Tribunal Federal, remeteu ao plenário o processo que discute a unificação de entendimento sobre o pagamento de precatórios a usinas sucroalcooleiras.
21: A decisão de encaminhar o caso ao plenário já está valendo, mas será submetida a um referendo da segunda turma em sessão virtual, que começou nesta sexta-feira e termina no próximo dia 2 de outubro. Carolina Chaves.
23: Várias usinas cobram da União indenizações por prejuízos sofridos com a política de controle e fixação de preços do açúcar e do álcool nas décadas de 1980 e 1990. Agora o ministro propõe que o plenário defina se uma decisão do STF sobre esse tema, que tem repercussão geral, será aplicada a todos os casos em que a União foi condenada a indenizar usinas sucroalcooleiras. De acordo com um levantamento de riscos fiscais apresentado pela União, em caso de derrota, os valores devidos podem ultrapassar 103 bilhões de reais, o que, segundo o ministro Gilmar Mendes, pode impactar a meta fiscal e despesas orçamentárias.
22: E título poderá ser baixado e acessado no dia da votação nas eleições 2026.
21: O Tribunal Superior Eleitoral prepara a infraestrutura para garantir a estabilidade do aplicativo nos dois turnos. Estevão Furtado.
24: O anúncio foi feito pelo presidente do TSE, ministro Cássio Nunes Marques, na sessão plenária desta quinta-feira. A Justiça Eleitoral está reforçando a infraestrutura e concentrando esforços para garantir o funcionamento estável do aplicativo e-título durante os dias de votação. O app reúne serviços como consulta à zona e à sessão eleitoral, emissão de certidões, justificativa de ausência e pagamento de débitos eleitorais. Mesmo com a previsão de funcionamento durante os dias de eleição, a justificativa eleitoral recomenda que o eleitorado baixe o aplicativo e faça a ativação com antecedência. A medida ajuda a reduzir a concentração de acessos e permite conferir os dados antes da votação.
22: Provedor deve desvincular nome de pessoa de resultados desabonadores em buscas na internet.
21: O Superior Tribunal de Justiça manteve a decisão da Justiça no Espírito Santo. Fátima Uchoa.
25: A mulher ajuizou ação contra provedores de busca para não ter o nome vinculado a resultados sobre um episódio que alcançou grande repercussão na mídia. A Justiça Capixaba determinou o rompimento do vínculo entre o nome da mulher e os resultados de pesquisa indicados no processo sem excluir notícias e vídeos. Ao manter essa decisão, o STJ pontuou que, em casos excepcionais, é possível desvincular o nome da pessoa de resultados desabonadores quando a busca é feita exclusivamente pelo nome e não há interesse público em manter essa associação. A medida não se confunde com o chamado direito ao esquecimento, considerado pelo STF incompatível com a Constituição. A relatora foi a ministra Nancy Andrighi.
22: Trabalhadora grávida é condenada por apresentar atestados médicos falsos.
21: A decisão é da Justiça do Trabalho em Mato Grosso. Marla Lacerda.
26: A trabalhadora prestava serviços de limpeza em escolas municipais e apresentou 5 atestados para justificar faltas ao trabalho. Durante o processo, as unidades de saúde citadas nos documentos informaram que não emitiram os atestados. Com isso, o juiz manteve a demissão por justa causa e reconheceu a ocorrência de má-fé. Além de ter os pedidos negados, a trabalhadora deverá pagar à empresa uma multa de 9,9% do valor da causa por ter insistido que os documentos eram verdadeiros.
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22: A você uma boa noite.
21: Um bom fim de semana e até segunda-feira.
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3: Eu sou Humberto Pinheiro e estes são os destaques de hoje do Jornal do Senado, que começa agora. Frente parlamentar cobra agilidade no socorro a produtores rurais. Projeto que garante estabilidade para grávida em emprego temporário vai passar por nova votação. Senado analisa proposta que regulamenta a profissão de optometrista. Boa noite. A Frente Parlamentar da Agropecuária intensificou a cobrança ao governo federal por medidas que agilizem a liberação dos créditos para a renegociação de dívidas rurais. A bancada alerta que o socorro financeiro não está chegando aos produtores rurais na velocidade e na escalada necessárias para conter as consequências do endividamento no campo. Repórter Douglas Castilho.
4: Editada para socorrer agricultores atingidos por eventos climáticos adversos e pela consequente queda nos preços das safras, a medida provisória autorizou a renegociação de dívidas rurais com prazos de pagamento e taxas de juros mais vantajosos. Apesar dos incentivos, a frente apontou em carta aberta entraves burocráticos que retardam a concessão dos financiamentos pelas instituições financeiras, como a exigência de laudos agronômicos para comprovar as perdas de renda bruta. A MP ainda está em análise no Congresso e pode ser aperfeiçoada. Uma das possíveis modificações foi adiantada pela vice-presidente da frente no Senado, senadora Tereza Cristina, do PP de Mato Grosso do Sul, e se refere ao novo Fundo Garantidor de Crédito Rural para cobrir as operações de crédito.
5: Nós vamos precisar discutir um pouco mais, porque talvez precise de alguma medida legislativa para que ele seja criado, mas já está na medida provisória dizendo que ele será criado. Isso é muito importante, é um grande avanço para a agricultura brasileira.
4: Outra crítica dos parlamentares envolve a obrigação do pagamento de juros já durante os 2 anos de carência do principal da dívida, o que compromete o fluxo de caixa do agricultor.
3: Produtores rurais podem ser beneficiados caso a Comissão de Assuntos Econômicos aprove a criação de um programa de armazenagem rural. O projeto de lei busca ampliar a capacidade de armazenar grãos e oleaginosas nas propriedades rurais do Norte, Nordeste e Centro-Oeste. A proposta prevê ainda uma linha de financiamento com recursos dos fundos constitucionais de financiamento dessas regiões para a construção de novos silos e armazéns. A finalidade da proposta é reduzir perdas na produção agrícola e melhorar a logística no campo. Com isso, podem ser beneficiados produtores rurais, pessoas físicas ou jurídicas, associações ou condomínios formais que cultivem até 1.500 hectares. Se aprovado, o programa terá vigência de 10 anos, prorrogável por mais 10. Um projeto que trata da estabilidade para grávidas em emprego temporário vai passar por mais uma votação na Comissão de Assuntos Sociais. Uma emenda incluiu as mães adotantes entre as beneficiadas pela proposta. Repórter Pedro Pincer.
6: A Comissão de Assuntos Sociais deve votar em turno suplementar um projeto que reforça a garantia de emprego para mulheres que engravidarem durante um contrato temporário. Pela proposta, a trabalhadora não poderá ser demitida desde a confirmação da gravidez até 5 meses depois do parto. A regra vale para contratos com prazo definido, de experiência, de aprendizagem, de safra e de trabalho temporário. Também vale para quem trabalha de forma intermitente. Hoje, esse direito é reconhecido com base em decisões do Supremo Tribunal Federal e do Tribunal Superior do Trabalho. A relatora, senadora Jussara Lima, do PSD do Piauí, também prevê a garantia de emprego para quem adotar uma criança e tiver a guarda provisória para a adoção.
7: A emenda não altera a finalidade do projeto. Ao contrário, fortalece sua execução prática e harmoniza a proposição com a Constituição, a CLT, a legislação previdenciária e a jurisprudência predominante. Esse projeto de lei vai ao encontro de políticas de proteção à maternidade.
6: A estabilidade provisória vale ainda que a confirmação da gestação ocorra no período do aviso prévio, seja ele trabalhado ou indenizado.
3: profissão de optometrista pode ser regulamentada em breve. Um projeto do Senado traz regras para a formação mínima e o exercício da atividade. Repórter Lana Dias.
8: De acordo com o projeto, o profissional, que deverá ser formado em bacharelado ou tecnologia em optometria, será responsável pela realização de exames para avaliar a acuidade visual, refração e visão binocular e pela emissão de prescrição optométrica de lentes oftálmicas e de contato. Todos os procedimentos não poderão ser invasivos nem medicamentosos. Ao reconhecer sinais, sintomas ou resultados que indiquem suspeita de alguma condição, o optometrista deve encaminhar a pessoa ao serviço de saúde. O senador Dr. Irã, do Progressistas de Roraima, que é médico, ressaltou que mesmo que a atividade do optometrista seja regulamentada, é imprescindível o papel do oftalmologista.
9: Os pacientes, às vezes, quando vão fazer um exame com optometrista, eles terminam sendo atendidos de maneira incompleta. E muitas vezes eles saem lá com óculos prescrito, mas eles terminam por negligenciar o diagnóstico de uma doença que poderia ter sido feito de uma maneira muito precoce.
8: O projeto deixa claro que o optometrista não deve diagnosticar doenças, prescrever ou administrar medicamentos e fazer procedimentos cirúrgicos ou invasivos.
3: O senador Jaime Campos, do União de Mato Grosso, manifestou preocupação com a segurança nas áreas de fronteira. De acordo com ele, o Brasil possui cerca de 17 mil quilômetros de fronteiras terrestres e 11 estados convivem com o desafio de impedir a entrada de drogas e armas, além de combater o contrabando, o tráfico de pessoas e o crime organizado. Na avaliação do parlamentar, não é justo que os estados fronteiriços suportem sozinhos o custo de proteger uma área que interessa a todo o país. Diante desse cenário, Jaime Campos destacou a relevância da chamada PEC da Segurança Pública. A medida, que já foi aprovada na Câmara dos Deputados e está em análise na Comissão de Constituição e Justiça do Senado, propõe redefinir regras no setor, como uma maior integração dos órgãos. O texto também prevê a inclusão do Sistema Único de Segurança Pública na Constituição Federal, o endurecimento do regime penal e a destinação de mais recursos para a área. Na opinião do senador, a proposta é importante e necessária. Ele argumentou que é preciso aliar recursos financeiros e tecnológicos para enfrentar o crime e diminuir o problema da insegurança.
10: A violência está entre as maiores preocupações das famílias brasileiras e o país precisa responder com mais integração entre as forças de segurança, com tecnologia e, sobretudo, com investimento.
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3: Emissoras de rádio de todo o país poderão transmitir gratuitamente a cobertura especial da Rádio Senado no primeiro turno das eleições. A programação começa às 8 da manhã com informação e análise sobre a votação. Às 5 da tarde, após o fechamento das urnas, um programa especial acompanha a apuração voto a voto. O sinal está aberto às emissoras parceiras da Rádio Agência. Entre em contato e receba os links de transmissão mandando um e-mail para radioagencia@senado.leg.br. Repetindo, radioagencia@senado.leg.br. Com trabalhos técnicos de Eliseu Caires, o Jornal do Senado fica por aqui. Acompanhe agora as notícias do Tribunal de Contas da União e da Câmara dos Deputados. Boa noite e bom fim de semana.
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17: Câmara incentiva a contratação de pessoas com deficiência acima das cotas.
18: Deputados avaliam criação de programa para estimular a produção de açaí.
17: Avança projeto de lei que garante a circulação de animais em condomínios.
19: Boa noite. Continuamos hoje com o projeto de gravação de edições do jornal Câmara dos Deputados em emissoras da rede Câmara de Rádio. Este programa está sendo produzido diretamente da cidade de Sete Lagoas, em Minas Gerais, com a participação da colega Marcela Pontes, da Rádio Câmara Sete Lagoas. Eu sou Márcio Aquilissardi, bem-vinda, Marcela.
17: Boa noite, obrigada, Márcio. É uma honra profissional participar da apresentação desta edição do jornal Câmara dos Deputados dentro da Voz do Brasil. Vamos agora às notícias da Câmara dos Deputados. A Comissão de Meio Ambiente da Câmara aprovou o projeto de lei que garante a circulação de animais em condomínios. A repórter Fabielle Pires traz mais informações sobre a proposta.
27: Para muita gente, os animais de estimação são parte da família e, mesmo assim, podem encontrar restrições ao circular por áreas comuns de condomínios. Agora, o cenário pode mudar para cães, gatos e outros animais domésticos. Um projeto de lei em análise na Câmara dos Deputados quer garantir o acesso dos bichinhos às áreas comuns, desde que estejam acompanhados pelo tutor. O texto muda o Código Civil e proíbe normas de condomínio que restringam a presença dos animais, inclusive em elevadores de serviço e escadas. O projeto foi apresentado pelo deputado Célio Sturde, do PSD do Ceará, e já foi aprovado pela Comissão de Meio Ambiente, após recomendação do relator, deputado Chico Alencar, do PSOL do Rio de Janeiro. Chico Alencar afirma que a proposta pode contribuir para garantir o bom convívio e diminuir conflitos.
28: Ele está na linha do reconhecimento crescente e relativamente recente dos direitos dos animais domésticos, animais de companhia, como se chama agora, de circular em áreas comuns, de condomínios, de prédios. Evidentemente que animais de grande porte e que têm potencial mais agressivo têm que andar também pela lei e pelas regulamentações municipais e estaduais com focinheira. Mas não se pode arbitrariamente, de forma desarraigada, estabelecer lá que o condomínio impede que esses animais circulem em partes comuns.
27: O projeto, que garante a livre circulação de animais domésticos pelo condomínio desde que acompanhados pelo tutor, segue agora para análise da Comissão de Constituição e Justiça. Antes de virar lei, precisa ser aprovado pela Câmara e pelo Senado. Da Rádio Câmara de Brasília, Fabielle Pires.
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16: Economia.
19: O projeto de Cristiane Lopes, do Podemos de Rondônia, prevê benefícios fiscais a catadores de materiais recicláveis, cooperativas e associações. A proposta isenta de imposto de renda ganhos obtidos até o limite anual de receita do microempreendedor individual.
17: Cristiane Lopes também propõe isenção de impostos na compra de equipamentos utilizados na reciclagem e em operações de crédito contratadas por cooperativas e associações de catadores. Para a deputada, as medidas podem fortalecer a atividade.
19: Jorge Guetem, do Republicanos de Santa Catarina, é autor do projeto que cria o Programa Emergencial de Apoio Financeiro às Autoescolas. A proposta concede um auxílio mensal de R$ 1.000 por instrutor pelo período inicial de 6 meses.
17: Jorge Guetem afirma que o setor vive uma crise causada por recentes alterações nas regras do Conselho Nacional de Trânsito. E a ideia, segundo ele, é manter os empregos dos instrutores. O auxílio seria custeado com recursos do Fundo Nacional de de segurança e educação de trânsito.
19: Glauber Braga, do PSOL do Rio de Janeiro, apresentou o projeto para revogar o Programa Nacional de Desestatização, criado na década de 1990. Segundo o deputado, o objetivo é interromper novas privatizações e fortalecer o papel do Estado em áreas prioritárias, como energia e saneamento.
2: Esse projeto propõe exatamente isso, acabar com um programa de privatização e ampliar um programa de reestatização soberana. Esse é um movimento, inclusive, que tem acontecido no mundo. Por que isso acontece? Porque a falácia da privatização se repete. Eles dizem que vai aumentar a qualidade dos serviços. Isso não ocorre. Eles dizem que vão diminuir tarifas. É exatamente o contrário. Há uma ampliação exponencial do preço das tarifas. Nós precisamos é recuperar com controle social, com acompanhamento popular, daquilo que tem que ser realizado para o conjunto do povo e não em nome do lucro de uma minoria.
17: Na visão de Glauber Braga, a entrega de empresas públicas ao setor privado encarece serviços essenciais, o que afeta a renda dos trabalhadores. Para ele, a reestatização de setores estratégicos é fundamental para garantir a soberania nacional e reduzir o custo de vida.
4: Homenagem.
19: Alexandre Barbosa, do PSD de São Paulo, quer conceder o título de Capital Nacional das Águas Medicinais ao município de Ibirá. A homenagem reconhece a relevância histórica e o potencial terapêutico das fontes hidrominerais da cidade.
17: Paulo Alexandre Barbosa enfatiza que a composição das águas locais inclui pH alcalino elevado e a presença de vanádio, substância associada a propriedades medicinais. Ele diz que a medida vai impulsionar o turismo de saúde na região e incentivar a proteção dos recursos hídricos locais.

0: PSB do Espírito Santo propõe a criação da Política Nacional de Desenvolvimento Infantil, Intervenção Precoce e Inclusão Integrada. O deputado explica que o objetivo é identificar de forma rápida atrasos no desenvolvimento de crianças, como autismo e TDAH.
1: A iniciativa prevê que o acompanhamento seja feito prioritariamente nas creches e escolas onde a criança já estuda, com apoio de equipes multiprofissionais. Segundo o Dr. Vitor Linhares, é uma maneira eficiente de facilitar o acesso das famílias aos cuidados necessários, sem transformar as escolas em clínicas médicas.
2: Ciência e tecnologia.
0: O projeto de Aécio Neves, do PSDB de Minas Gerais, proíbe a publicidade de casas de apostas online na TV, rádio e redes sociais. A proposta também veda o pagamento de apostas via cartão de crédito, boleto, dinheiro ou criptomoedas.
1: Nas palavras de Aécio Neves, a proliferação das apostas online virou um grave problema de saúde pública e de endividamento familiar no país. Para o congressista, a medida é um avanço no combate à dependência de jogos e na proteção da renda familiar.
2: Agricultura.
0: A Comissão de Finanças e Tributação da Câmara avalia a criação de um programa de incentivo à produção de açaí. O repórter é Luiz Cláudio Canuto.
3: A Comissão de Finanças e Tributação da Câmara analisa a criação de um programa de incentivo ao açaí. O texto, que também estabelece proteção a comunidades tradicionais, já foi aprovado pela Comissão da Amazônia e dos Povos Originários e Tradicionais. O Programa Nacional de Incentivo ao Cultivo e Exportação do Açaí e Produtos Amazônicos foi aprovado com as modificações sugeridas pela relatora na Comissão da Amazônia, deputada Meire Serafim, do União do Acre. O texto dá prioridade a pequenos produtores, extrativistas, povos indígenas e comunidades tradicionais. Meire Serafim destaca que dados do IBGE apontam que a produção extrativa de açaí alcançou, em 2023, 238,9 mil toneladas, com valor de R$ 853 milhões. O Pará é responsável por 70% da produção nacional e 150 mil trabalhadores estão na cadeia produtiva. O deputado Ayrton Faleiro, do PT do Pará, participou dos debates sobre o tema na Comissão da Amazônia. Para ele, o mérito da proposta é envolver não apenas a capacidade de gestão e cooperativismo da produção de açaí, mas a assistência técnica e extensão rural para a atividade. Além disso, estabelece crédito diferenciado para a cadeia produtiva do açaí.
4: Estabelece também a criação de um selo de qualidade para oferecer mais segurança aos mercados consumidores e traz também uma coisa muito importante, que é um incentivo tributário, ou seja, uma redução dos impostos que hoje estão muito elevados. Recebe-se o mesmo tratamento para quem está desenvolvendo uma atividade agroecológica de sustentabilidade, uma comunidade extrativista, ou então uma terra indígena, um território quilombola, com qualquer outro produto. Então aí nós temos um recorte, que é essa isenção tributária para quem desenvolver essa atividade.
3: O projeto que incentiva a produção do açaí precisa passar pelas comissões de Finanças e Tributação e de Constituição e Justiça. Para virar lei, o texto deve ser aprovado pela Câmara e pelo Senado. Da Rádio Câmara de Brasília, Luiz Cláudio Canuto.
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2: Direitos Humanos.
1: Zé Neto, do PT da Bahia, é autor de dois projetos voltados a mães de múltiplos. O deputado conta que as propostas prevêm prioridade em programas habitacionais, de crédito e sociais, além de isenção do imposto sobre produtos industrializados para compra de veículos.
0: Zé Neto afirma que as propostas buscam oferecer condições mais adequadas a famílias com gêmeos ou mais filhos. O deputado avalia que essas famílias enfrentam mais dificuldades para arcar com despesas como moradia, transporte, educação e alimentação.

0: mulheres que têm de gêmeos em diante, é complicado para ter um carro, para pagar a escola, para cuidar dos filhos, para alimentar, enfim. E com isso a gente quer financiamento, facilitação no Minha Casa Minha Vida, facilitação nos programas sociais, facilitação nos programas de habitacionais, facilitação de crédito e também no caso do IPI. Você imagina, uma família que tem múltiplos não tem como ter um carro que tenha só 5 lugares. E esses dois projetos visam exatamente isso. Atender as mães de múltiplos.
1: Andréia Siqueira, do PSB do Pará, recomenda a aprovação de proposta que permite a candidatos com deficiência indicar as condições específicas necessárias para a realização de provas em concursos públicos. Relatora da matéria, ela avalia que a medida amplia a acessibilidade nos processos seletivos.
2: Andréia Siqueira afirma que os concursos devem avaliar os conhecimentos e as habilidades exigidos para o cargo, sem impor barreiras a qualquer deficiência. O parecer da deputada foi aprovado pela Comissão de Defesa dos Direitos das Pessoas com Deficiência e a proposta segue em análise na Comissão de Constituição e Justiça.
3: Segurança Pública.
1: Luiz Lima, do Novo do Rio de Janeiro, é autor de projeto que cria um programa nacional de apoio às famílias de profissionais de segurança pública vitimados em serviço. A proposta prevê medidas como agilidade no pagamento de pensões, apoio psicológico e benefícios para filhos órfãos.
4: Se a gente não amparar essas famílias, se a gente não der agilidade às suas pensões, apoio psicológico, preferência em transferência desses filhos que ficaram órfãos para escolas, a gente vai deixar desamparada essas famílias. Hoje a gente tem uma barreira muito grande no Rio de Janeiro, por exemplo, de ter novos policiais em razão da guerra que a gente enfrenta. Se o Estado brasileiro não puder garantir um mínimo de conforto, de amparo, de gratidão a essas famílias, eu não sei o que a gente pode fazer para retribuir todo esse esforço desses profissionais e desses brasileiros que nos defendem dia a dia.
2: Luiz Lima enfatiza que o projeto tem apoio de diferentes partidos. De acordo com o parlamentar, a iniciativa é uma forma de indenizar as famílias que sofrem as consequências da atuação de profissionais que fazem a segurança pública da sociedade.
1: Lula da Fonte, do PP de Pernambuco, propõe alterar o Estatuto da Criança e do Adolescente para prever a internação socioeducativa em casos de violências contra animais. A medida passa a ser obrigatória quando o ato for cometido com extrema crueldade ou grave ameaça.
2: O projeto amplia para até 8 anos o tempo limite de internação e estabelece a responsabilização civil dos pais pelos danos causados. Segundo Lula da Fonte, a proposta combate a impunidade ao unir punição rigorosa, apoio psicológico e programas de reeducação ética para os jovens.
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3: Trabalho.
1: Câmara aprovou um incentivo para a contratação de pessoas com deficiência, além das cotas obrigatórias em empresas. A repórter Paula Bittar acompanhou a votação.
7: A Comissão de Constituição e Justiça da Câmara aprovou uma proposta que prevê a criação de estímulos fiscais ou de crédito para empresas que contratarem mais pessoas com deficiência do que o mínimo exigido pela legislação. Segundo o relator na CCJ, deputado Diego Garcia, do União do Paraná, a proposta respeita os princípios da Constituição. Constituição e contribui para os objetivos da República Federativa do Brasil, como a construção de uma sociedade livre, justa e solidária e a promoção do bem de todos, sem discriminação. Diego Garcia considerou que, ao criar um estímulo positivo para a contratação de pessoas com deficiência acima das cotas legais, o projeto materializa o princípio da dignidade da pessoa humana e os valores sociais do trabalho, reconhecendo o emprego como ferramenta essencial para a autonomia, a cidadania e a plena integração social. A legislação brasileira determina que empresas com 100 ou mais funcionários reservem entre 2 e 5% das vagas para trabalhadores com deficiência. O projeto, que prevê a criação de estímulos fiscais ou de crédito para empresas que contratarem mais pessoas com deficiência do que o mínimo exigido pela legislação, segue agora para o Senado Federal. Da Rádio Câmara, de Brasília, Paula Bittar.
2: Enfermeira Rejane, do PCdoB do Rio de Janeiro, defende a aprovação de projeto que cria uma política nacional de valorização da preceptoria e da supervisão de estágio na enfermagem. A proposta prevê tempo específico na jornada para orientação de estudantes, com adequação da carga de trabalho dos profissionais.
1: Enfermeira Rejane também quer impedir que estudantes ou residentes sejam usados para completar escalas de atendimento. O projeto estabelece que, para evitar sobrecarga de trabalho, a atividade de preceptoria deve ser considerada no planejamento das equipes de enfermagem.
2: A lei do Descongela, de professora Luciene Cavalcante, do PSOL de São Paulo, restitui aos servidores públicos federais, estaduais e municipais a contagem de 583 dias de tempo de serviço que haviam sido congelados devido à pandemia. Ela informa que mais de 10 milhões de trabalhadores são beneficiados pela medida.
6: A lei garante tanto a devolução automática dos 583 dias, quase 2 anos da vida funcional dos servidores públicos do Brasil inteiro, pelo artigo 3º. Não precisa de uma lei no âmbito municipal ou estadual para que esse direito seja alcançado por cada servidor. E também garante o recálculo de todo o salário dos servidores públicos, retroativamente.
1: Luciene Cavalcante acrescenta que prefeituras e estados já começaram a aplicar a norma. A parlamentar considera que a nova lei restaura direitos funcionais suspensos durante a pandemia. Termina agora essa edição especial do Jornal Câmara dos Deputados, produzida e apresentada pela Rádio Câmara de Brasília, em parceria com a Rádio Câmara de Sete Lagoas, integrante da Rede Câmara de Rádio.
2: Eu agradeço a Marcela e a toda a equipe da Câmara de Vereadores de Sete Lagoas pelo excelente trabalho conjunto.
1: Obrigada, Câmara dos Deputados, por essa oportunidade. Este programa teve trabalhos técnicos de Marinho Magalhães e apresentação de Márcio Aquiles Sard e Marcela Pontes. Boa noite.
2: Muito boa noite. O Jornal Câmara dos Deputados volta na segunda-feira. Bom final de semana.
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0: 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Campina FM, muito boa noite para você que acompanha a nossa programação. Seja muito bem-vindo, muito bem-vinda. Tá começando o nosso By Night. 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E para começar, tem Peninha, sozinho. Boa noite para você.
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1: Taperoá FM informa. Hora certa.
2: 20:07.
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2: Oi, gente, prazer enorme estar com você a partir de agora, com mais uma edição do seu e do meu sertanejo classic. As clássicas estão aqui, aumente o volume e vem comigo.
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2: Obrigado.

0: Obrigado, Eduardo Costa.
1: Obrigado, Chico Rei. Obrigado, Paraná.
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3: Maravilha, maravilha. Depois do intervalo a gente volta com mais Sertanejo Clássico. Não saia daí.
2: 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Taperoá FM informa. Hora certa.
4: 20 horas e 31 minutos.
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3: Estamos de volta com as clássicas do sertanejo. Sejam bem-vindos.
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1: Meus amigos, enquanto descansa, a gente dá mais uma volta ao mundo aqui, tá? Agora, mais um modão. Música, divina música, que me envolve neste momento. Através desta mensagem, meu eterno agradecimento. Luz, amor e paz.

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1: Valeu, turma! Estamos encerrando mais uma super edição do Sertanejo Classic. Voltamos na próxima edição com mais pra você.
0: Até identificação. 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
2: Taperoá FM informa. Hora certa.
3: 20:57.
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